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17: E já voltamos. Você sabe como é que é, né? 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
13: Eu vou tocar um som aqui que eu sei que vocês vão gostar. Que sonsaço é esse? Tá com o psicológico em dia, não tá? Você deu uma equilibrada aí legal no emocional, né? Então vamos lá, porque essa aqui é linda demais. Ouça com muita atenção, música de Marlon e Maicon. Eu preciso dizer que não. Só no Paradão Sertanejo, só no Modão Chonado, você ouve esse sucesso.

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0: Essa é uma das músicas mais bonitas da carreira solo de Leonardo. O nome dela é O Quanto Eu Te Amei.

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5: 8h35 e tem Modão Chonado.
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0: 8h49.

Bora, bora, vamos embora, né, colega? Vambora. Deixando a última pra você com Zezé de Camargo e Luciano, Rio e Nova York. Já já tem a Voz do Brasil, depois a noite inteirinha você vai ouvir as melhores canções. E às 5, teu amigo velho. Alô, amigo velho. Ele e o nosso Café e Viola. E bom dia, sorriso. Até amanhã, se Deus quiser. E às 5 da tarde, se ele permitir, estaremos de volta com mais um Paradão Sertanejo. Bom sono, bons sonhos.

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1: Está no ar a Voz do Brasil. As notícias do governo federal que movimentaram o país no dia de hoje.
2: Olá, boa noite.
3: Boa noite para você que nos acompanha em todo o país.
2: Quinta-feira, 24 de setembro de 2026.
3: Vamos aos destaques do dia.
2: Segurança Pública.
3: Operação investiga suspeita de ocultação de patrimônio e lavagem de dinheiro na compra de distribuidora de combustíveis. Luana Karen.
4: O objetivo da operação é desvendar a utilização de estruturas complexas de lavagem de dinheiro e ocultação de patrimônio no setor de combustíveis.
2: Tráfico de pessoas é crime.
3: E você sabe como identificar e combater esse tipo de ação?
2: Conversamos sobre o assunto com o diretor de Migrações do Ministério da Justiça e Segurança Pública, Victor Semple.
3: Ele fez um alerta para formas de aliciamento, sinais de risco e medidas de prevenção e proteção.
5: É sempre bom a gente desconfiar daquela oferta de emprego no exterior, sem maiores detalhes, aquela questão do dinheiro fácil, né? Não existe dinheiro fácil.
2: Memória do Brasil ganha vida com a recuperação de imagens históricas.
3: Cinemateca abre as portas do passado e permite a visita pela internet. Gabriela Noronha.
6: Pesquisadores estão digitalizando mais de 180 mil rolos de telereportagens e cinejornais da TV Tupi, a primeira emissora de televisão do país.
2: Hoje, na apresentação da Voz do Brasil, eu, Mariana Jungmann e Luciano Seixas.
3: E acompanhe a gente ao vivo, acesse radiogov.ebc.com.br ou o canal Gov na sua TV aberta.
2: Foi deflagrada hoje mais uma fase da Operação Carbono Oculto.
3: O objetivo é investigar conexões financeiras e estruturas utilizadas para crimes de lavagem de dinheiro ligados ao setor de combustíveis.
2: Estão sendo cumpridos mandados de busca e apreensão em 7 estados do país.
4: A terceira fase da Operação Carbono Oculto cumpriu mandados de busca e apreensão em endereços vinculados a 13 pessoas físicas e 19 pessoas jurídicas em São Paulo, Espírito Santo, Goiás, Mato Grosso, Minas Gerais, Rio de Janeiro e Santa Catarina. O objetivo da operação é desvendar a utilização de estruturas complexas de lavagem de dinheiro e ocultação de patrimônio no setor de combustíveis. Entre os alvos estão uma usina na sucroalcooleira do interior de São Paulo, além de empresas do sistema financeiro, as fintechs, fundos de investimento, escritórios de advocacia, bancos, empresas de fachada, administradoras de recursos e uma das maiores distribuidoras de combustíveis do país. O superintendente substituto da Receita Federal em São Paulo, Cláudio Ferrer, detalhou o esquema.
7: A gente tem uma operação que foi a aquisição de uma distribuidora na ordem de 100 milhões de reais. Só que para essa aquisição dessa distribuidora, primeiro houve uma aquisição de uma usina sucroalcooleira. Para a aquisição dessa usina, você teve a estruturação de fundos de investimento. Em resumo, é uma estrutura extremamente complexa. A gente está falando aí pelo menos de umas 6-7 camadas de estruturas de fundos de investimento até chegar nessa aquisição.
4: O ministro da Fazenda, Dario Durigan, comentou sobre os desafios da Operação Carbono Oculto e a necessidade de um trabalho coordenado entre os órgãos de inteligência para fazer frente ao crime organizado.
8: As entidades do sistema financeiro têm a obrigação de informar para as autoridades, seja para o Banco Central, seja para a Receita, movimentações estranhas. Se essa informação não chega, você dificulta a autoridade. Então, o que nós estamos vendo é que muitas fintechs, muitos bancos, muitas administradoras não só deixam de fazer a comunicação devida para as autoridades, como foram capturadas, estão a serviço do crime organizado. Portanto, a dificuldade de elucidação, ela exige que nós tenhamos coordenação entre os vários órgãos de inteligência, porque senão a gente não consegue.
4: Ao longo de 5 anos, a organização criminosa teria movimentado 11 bilhões e 600 milhões de reais entre lavagem de dinheiro e ocultação de patrimônio. Cláudio Ferrer, da Receita Federal, destacou que as investigações continuam.
7: Enquanto a gente não conseguir debelar dentro do mercado de combustíveis essas estruturas, a investigação não vai parar. O desafio do Estado brasileiro é conseguir sanear esse mercado financeiro para que o crime organizado não consiga crescer e aí nós consigamos efetivamente asfixiar essa economia do crime.
4: A primeira fase da Operação Carbono Oculto foi deflagrada em agosto de 2025 pela Receita Federal.

0: Federal, pelo Ministério Público de São Paulo e pela Polícia Federal, com foco em adulteração de combustíveis. A segunda fase aconteceu em maio deste ano, já com foco na movimentação financeira das fintechs. Reportagem Luana Karen.
1: Mais de 1.300 páginas e perfis usados para divulgar plataformas de apostas irregulares foram retirados do Facebook e do Instagram.
2: A medida foi determinada pelo Ministério da Justiça e Segurança Pública depois que o Laboratório de Operações Cibernéticas apontou páginas nessas redes sociais usadas para divulgar propagandas, vídeos e links de plataformas de apostas.
1: O objetivo é impedir que as redes sociais sejam usadas para atrair novos usuários para sites de apostas que funcionam de forma irregular.
2: As investigações continuam para identificar os responsáveis pelos perfis e encontrar outros canais usados para divulgação de plataformas irregulares.
1: Esta semana é marcada pela luta contra o tráfico de mulheres e crianças, que foi comemorado ontem.
2: Esses dois grupos respondem atualmente pela maior parte das pessoas que são vítimas desse tipo de crime no Brasil.
1: Camboja e países da Europa estão entre os principais destinos e a exploração sexual está entre as maiores finalidades do tráfico.
2: Apesar disso, homens também podem ser aliciados e enviados ao exterior para trabalhos forçados, especialmente em centros de produção de golpes cibernéticos.
1: Nós conversamos com o diretor de migrações do Ministério da Justiça e Segurança Pública, Vitor Semple, sobre os protocolos adotados pelas autoridades brasileiras e o Plano Nacional para coibir o tráfico de pessoas. Acompanhe.
2: Diretor, bem-vindo à Voz do Brasil. Obrigado. Prazer ter o senhor conosco aqui. Importante a gente começar, então, essa entrevista explicando para o nosso ouvinte o que, que é tráfico de pessoas, o que, que configura esse crime.
3: Olha, boa tarde. Obrigado, Mariana, Luciano, aí pela oportunidade, né? O tráfico de pessoas, ele está tipificado lá no nosso Código Penal, né? No artigo 149-A. Ele é identificado como caracterizado no ato de recrutar, aliciar, transportar, transferir ou até manter sob cárcere uma pessoa, né, para fins de violência, para fins de exploração, para fins de redução à condição análoga à de escravo, para fins de exploração sexual e sempre mediante alguma fraude, né, algum abuso, alguma coação, justamente para reduzir essa pessoa, né, à finalidade da exploração.
1: Quais são os sinais que as pessoas devem estar atentas para identificar um possível aliciamento para o tráfico?
3: Olha, o tráfico, ele pode parecer, né, uma coisa de novela, né, como a gente brinca, mas ele está muito próximo da nossa realidade, né? Então é sempre bom a gente desconfiar daquela oferta de emprego, né, no exterior, sem maiores detalhes, aquela questão do dinheiro fácil, né? Não existe dinheiro fácil, a gente sabe disso, né?
1: O governo federal tem um Plano Nacional de Enfrentamento ao Tráfico de Pessoas, né? Que tipo de ações estão previstas nesse plano?
3: A gente sabe, né, que o tráfico de pessoas, como um crime bastante complexo, ele exige uma resposta que não seja de um órgão só, né? Ele exige uma resposta bastante coordenada, né? Então, nós contamos no Plano Nacional com 5 eixos de atuação, né? Desde da prevenção, né? Ou seja, a gente tentar reprimir essas ofertas, né? Desde que a pessoa recebe a oferta, ela já vai saber que ali não é uma oferta interessante, né? Que ela desconfie daquela oferta, né? Então a prevenção ao crime, desde a responsabilização dos perpetradores desse crime, né? Então o Estado brasileiro atuando em conjunto para prevenir o crime, responsabilizar o criminoso, se eventualmente o crime ocorrer, mas também prestar uma assistência digna à vítima, né? A vítima de tráfico de pessoas, muitas vezes, ela não é reconhecida como vítima, né? Então ela tem que ter também a informação adequada, a informação segura, para que ela, uma vez submetida a esse tipo de exploração, ela se reconheça como vítima e o Estado também dê conta de atender essa pessoa e reintegrá-la na sociedade.
2: Pois aí, existe inclusive um protocolo, né, para atender as vítimas brasileiras que possam estar nessa situação no exterior. O que prevê esse protocolo?
3: Então, o protocolo, ele é um verdadeiro manual, né? É um passo a passo para todas as autoridades envolvidas nessa cadeia, né, de combate ao tráfico de pessoas, para, uma vez identificando uma vítima brasileira de tráfico no exterior, a gente saber exatamente o que cada agente público tem que fazer. Então, isso vai desde a identificação da vítima, o resgate, eventualmente, que é feito no exterior, naquele local, né? Assistência consular, né? O que isso quer dizer? As embaixadas do Brasil no exterior, os consulados do Brasil no exterior, eles prestam um serviço para essa pessoa brasileira identificada como vítima. Então, portanto, o resgate, a vinda dela para o Brasil e até mesmo, como eu falei, a reintegração dessa pessoa na sociedade. Ou seja, se ela vai precisar de um atendimento de saúde, se ela vai precisar de um atendimento de assistência social, eventualmente essa pessoa ficou um tempo considerável fora do Brasil e ela precisa ser reintegrada em programas sociais, por exemplo, né, o CadÚnico, o BPC, o Bolsa Família. Então, esse protocolo, ele pega toda essa cadeia, desde a identificação da vítima até a plena reinserção dessa pessoa na sociedade brasileira.
1: Quais são os destinos mais comuns de pessoas traficadas do Brasil e para quais finalidades?
3: A gente tem avançado muito na produção de dados e na identificação desses casos. Então, em 2025, a gente identificou o Camboja como principal destino de vítimas brasileiras de tráfico de pessoas. E também uma diferença em relação a 2024 que a gente observou para o ano passado foi que a exploração sexual passou a ser a principal finalidade dos casos identificados. A gente toma muito cuidado, né, quando vai lidar com esses dados, porque, como eu falei, é um crime de difícil identificação, que envolve uma série de instituições, seja federais, seja estaduais, seja internacionais. Então, a gente tem que ter muito cuidado com esses dados, porque, eventualmente, uma tendência pode até mesmo significar que a gente não está observando o fenômeno como um todo, né? Então, dizer que a exploração sexual e que as mulheres se tornaram as principais vítimas em 2025 não quer dizer que a gente não tenha homens que sempre representaram a maioria das vítimas desse crime, não estejam também sendo submetidas a condições análogas à de escravidão. Então, a gente sempre tem que entender o fenômeno como um todo. É, e nesse aspecto, o Camboja foi o principal destino, seguido por Israel e Itália. Os países da Europa, principalmente, Itália, Bélgica, Suíça, são muito identificados. Se a gente tivesse que apontar o perfil de uma vítima brasileira, seria uma mulher brasileira que é explorada, levada até esses países para fins de exploração sexual. E também nós temos crianças, né? A gente chega, nos casos identificados em 2025, 15 a 20% de crianças e adolescentes. Então, também um sinal de alerta aí muito grande para brasileiros sendo aliciados principalmente por redes sociais, né? Aplicativos de mensagens, né? WhatsApp, Discord,
2: Telegram. E aí é para adoção, geralmente? Para adoção ilegal? Para crianças?
3: Na verdade, para todas as finalidades a gente observou, tá? Desde o trabalho infantil até mesmo a exploração sexual de crianças e adolescentes. Então, as crianças representando, né, como quase um quarto das vítimas identificadas no ano passado, para todas as finalidades. Não existe apenas uma finalidade de adoção ilegal, não.
1: Muito bem, nós conversamos com o Vitor Semple, diretor de Migrações do Ministério da Justiça e Segurança Pública. Muito obrigado por sua entrevista aqui à Voz do Brasil.
3: Muito obrigado.
2: E atenção para os canais de denúncias e orientações sobre tráfico de pessoas.
1: O Disque 100 do Ministério dos Direitos Humanos e da Cidadania para qualquer pessoa, especialmente crianças, e o Ligue 180 voltado para casos envolvendo mulheres.
2: Caso você suspeite ou tenha conhecimento de grupos que atuam dentro do Brasil ou episódios envolvendo tráfico de estrangeiros para o nosso país, deve procurar os canais da Polícia Federal.
1: Ou, em qualquer caso, ligar para a Polícia Civil do seu estado pelo 190.
2: Acordo de livre comércio entre o Mercosul e a Associação Europeia de Livre Comércio, a EFTA, formada por Suíça, Noruega, Islândia e Liechtenstein, começa a entrar em vigor no Brasil a partir de 1º de outubro.
1: O decreto que oficializa o acordo foi publicado no Diário Oficial da União. Para o Brasil e a Islândia, as novas regras começam a valer em 1º de outubro. Já para Brasil e Noruega, a aplicação começa em 1º de novembro.
2: O acordo prevê novas condições de acesso para produtos sul-americanos nos países membros, com eliminação e redução de tarifas e regimes específicos de exportação.
1: Para apoiar empresas e setores produtivos com o novo acordo, o Ministério do Desenvolvimento, Indústria, Comércio e Serviços construiu um painel de dados interativo.
2: A ferramenta reúne informações sobre o comércio do Brasil com os quatro países da EFTA, para facilitar o acesso a novas oportunidades de exportação e as vantagens tarifárias oferecidas para os seus produtos.
1: A plataforma está disponível em gov.br/mdic, na aba Comexvis.
2: A Companhia Nacional de Abastecimento divulgou nesta quinta-feira o terceiro levantamento da safra de café de 2026.
1: O estudo mostra um cenário de crescimento da produção, influenciado pela entrada de novas áreas em produção, pelo uso de tecnologias e por condições climáticas mais favoráveis.
4: A estimativa é de colher 67 milhões e 600 mil sacas de café na safra 2026, que já tem 99% da área colhida. Os dados são do terceiro levantamento da Conab, a Companhia Nacional de Abastecimento, divulgados nesta quinta-feira. O estudo também aponta que a área em produção é estimada em 1 milhão 950 mil hectares. Segundo o gerente de acompanhamento de safras da Conab, Fabiano Vasconcelos, o resultado é influenciado pela entrada de novas áreas em produção, pelo maior uso de tecnologias e insumos e pelas condições climáticas mais favoráveis.
5: Isso aí é fruto de tecnologia, fruto de incremento, fruto de investimento dos produtores rurais, e esse manejo, de certa forma, tem melhorado as produtividades médias da cultura, e a gente acaba percebendo isso também ao longo da série histórica.
4: O destaque da safra é o café arábica, que representa cerca de 70% da produção nacional. A colheita está estimada em 48 milhões e 200 mil sacas. Minas Gerais é o maior produtor da variedade. Nas exportações, o Brasil embarcou em agosto 3 milhões e 800 mil sacas de café de 60 quilos, segundo a Conab. No acumulado de janeiro a agosto, foram exportadas 24 milhões e 600 mil sacas de 60 quilos. Reportagem Luciana Colares de Holanda.
2: Uma descoberta feita por jovens quilombolas de Pernambuco pode mudar a realidade das casas de farinha no Nordeste.
1: O descarte de um resíduo tóxico chamado manipueira ganhou uma solução sustentável e criativa.
2: Usando cascas de uma fruta comum na região, a pinha, também conhecida como fruta do conde, estudantes criaram um filtro capaz de manter o solo livre de contaminação do resíduo.
1: A inovação foi destaque em diversas premiações, incluindo a última edição do Prêmio Jovem Cientista.
2: Os detalhes você acompanha agora no quadro Ciência na Prática.
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7: O que parecia ser apenas água descartada na produção de farinha de mandioca, na verdade, escondia um líquido altamente poluente. Foi observando a própria comunidade que uma jovem cientista resolveu agir para transformar um problema em solução.
8: Meu nome é Beatriz Vitória da Silva. Eu venci o Prêmio Jovem Cientista, venci também em primeiro lugar o Prêmio Mercosul da Ciência e da Tecnologia. E atualmente eu estou fazendo faculdade em Economia pela UFCG aqui em Campina Grande. A gente viu que nas casas de farinha tinha um problema invisível, que é o descarte inadequado da manipueira. No processo de prensagem, depois que eles fazem a farinha, é descartado um líquido chamado manipueira. Ela chega a ser 25 vezes mais poluente que um esgoto doméstico.
7: Para descontaminar o solo e melhorar a saúde da comunidade, Beatriz e sua equipe foram investigar o que a própria natureza local oferecia. A resposta estava nas cascas descartadas de uma fruta muito consumida no quilombo, a pinha, também conhecida como fruta do conde.
8: Observando a realidade, você encontra as cascas jogadas no chão. A gente pegou as cascas da pinha, levamos para o laboratório, a gente viu que a farinha das cascas de pinha, ela tem propriedades porosas. Então a gente fez o filtro a partir das cascas de pinha, fazendo a farinha e o carvão ativado, e logo em seguida a gente fez alguns testes que apresentou resultados bastante positivos.
7: O projeto, batizado de Filtropinha, rendeu prêmios nacionais e internacionais e já está mudando de forma permanente a estrutura do quilombo.
8: A gente viu que o filtro, ele realmente tem uma eficácia. Graças à premiação, a gente conseguiu dar continuidade ao Filtropinha. A gente conseguiu, de uma certa forma, resolver o problema da manipoeira. E a gente não está só ajudando a comunidade. A gente está ajudando a nossa futura geração.
7: Acompanhe a pesquisa na página do Prêmio Jovem Cientista. E esse foi o Ciência na Prática, com produção de Warby Calil e edição de Edinaldo Júnior. E nosso encontro com o Saber Científico volta na próxima semana. Até lá!
1: Já pensou em assistir momentos históricos da televisão e do cinema brasileiro no celular ou no computador?
2: A Cinemateca Brasileira disponibiliza repositório digital de arquivos para consulta pública.
1: O trabalho integra a Rede Nacional de Acervos Audiovisuais, coordenada pelo Ministério da Cultura.
2: Instituições públicas e privadas podem aderir ao programa para manter viva a memória cultural do país.
9: Senhoras e senhores telespectadores da televisão Tupi, registramos as primeiras palavras do presidente, senhor Jânio Quadros.
10: Registros como esses, que narram eventos marcantes da história do Brasil e do mundo, estão disponíveis no site da Cinemateca Brasileira, graças ao trabalho de pesquisadores que estão catalogando e digitalizando mais de 180 mil rolos de telereportagens e cinejornais da TV Tupi, a primeira emissora de televisão do país. Coordenado pelo historiador e professor da Universidade de São Paulo, Eduardo Moretim, o projeto tem o objetivo de manter vivas as mais de 200 horas de material televisivo.
11: É um projeto que procura colocar de novo em circulação parte desses 180 mil telereportagens da TV Tupi. A preservação, ela precisa estar vinculada à difusão pública.
10: O acervo audiovisual da Cinemateca Brasileira inclui cerca de 250 mil rolos de filmes e mais de 1 milhão de documentos. A instituição hoje faz parte da Rede Nacional de Arquivos Audiovisuais, uma iniciativa coordenada pela Secretaria do Audiovisual do Ministério da Cultura. A rede reúne órgãos públicos e privados para cuidar da memória cultural do país. Daniela Leda, coordenadora de gestão e contratos da Cinemateca Brasileira, explica que a rede busca fortalecer iniciativas de salvaguarda dos acervos.
12: A Rede Nacional de Arquivos Audiovisuais, ela foi criada para realmente fortalecer esse conjunto de políticas públicas de preservação audiovisual.
10: O processo de adesão começa com o envio de documentação pela plataforma gov.br. Em seguida, é realizada uma análise técnica do acervo, como detalha a coordenadora de gestão e contratos da Cinemateca Brasileira, Daniela Leda.
12: Ao aderir à rede, a instituição se compromete a manter os dados atualizados de acervo, a colaborar com o Inventário Nacional de Bens Culturais Audiovisuais e também a adotar e disseminar boas práticas de preservação, descrição e acesso daquele acervo.
10: Segundo o historiador e professor da Universidade de São Paulo, Eduardo Moretim, esses acervos contribuem para construir a memória e também para consolidar a pesquisa histórica e audiovisual.
11: Sem essas imagens, nós não temos essa memória e os pesquisadores não podem, a partir da existência dessas imagens, reconstruir o sentido desse passado.
10: O Banco de Conteúdos Culturais disponibiliza, além de cinejornais e telereportagens, filmes históricos na íntegra, como a obra É Com Esse Que Eu Vou, de 1948.
13: Agora é só me seguir, hoje eu vou dançar o baião.
10: Aquelas instituições que aderirem à rede passam a ter divulgação institucional e do acervo no portal Filme Cultura. E qualquer cidadão pode revisitar o passado por imagens na página da Cinemateca Brasileira no endereço cinemateca.org.br. Reportagem Gabriela Noronha.
1: Já estão abertas as inscrições para o Programa de Capacitação em Construção Industrializada.
2: Realizado pelo Ministério do Desenvolvimento, Indústria, Comércio e Serviços, o curso prepara profissionais para planejar e implementar soluções inovadoras e sustentáveis em obras de infraestrutura.
1: A capacitação gratuita é voltada a gestores públicos e privados, profissionais da construção civil e estudantes.
2: A inscrição pode ser feita por meio da plataforma da Escola Nacional de Administração Pública, no endereço escolavirtual.gov.br.
1: E essas foram as notícias do governo federal.
2: Fique agora com as notícias do Poder Judiciário e do Congresso Nacional. Boa noite.
1: Boa noite para você e até amanhã.
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16: Relator determina que Polícia Federal investigue possíveis irregularidades na atuação da CVM no caso Master.
17: STJ define que banco pode encerrar conta corrente de forma unilateral.
16: TSE mantém indeferida candidatura de Arruda ao governo do Distrito Federal.
17: Boa noite, eu sou Arthur Filho.
16: E eu sou Walter Lima.
17: O ministro do Supremo Tribunal Federal, Flávio Dino, determinou que a Polícia Federal abra investigação sobre possíveis crimes e interferências indevidas na atuação da Comissão de Valores Mobiliários, a CVM, no caso do Banco Master.
16: A decisão considera um relatório que apontou fragilidades estruturais na autarquia e falhas na apuração de denúncia sobre possíveis irregularidades relacionadas ao banco. No relatório, resultado de uma auditoria, o grupo de trabalho da CVM identificou falhas de divulgação de informações em 73% dos 314 processos relacionados ao grupo econômico, deficiência de compliance em 32%.
17: Bancos podem encerrar conta corrente de forma unilateral.
16: E para o STJ, isso não significa violação ao Código de Defesa do Consumidor. Fátima Uchoa.
18: O entendimento do STJ foi firmado em recurso repetitivo e, por isso, deve ser seguido pelo judiciário de todo o país. Segundo o relator ministro Humberto Martins, a discussão surgiu porque o Código de Defesa do Consumidor considera abusiva a recusa do fornecedor em prestar serviços ou vender produtos a quem esteja disposto a pagar. Mas ele observou que a própria norma prevê exceção para intermediações reguladas por leis especiais, o que abrange a legislação das instituições financeiras e as normas do Conselho Monetário Nacional. Para o ministro, a regra legal se refere à recusa em contratar antes do começo da relação de consumo, diferente de uma conta já contratada.
17: Justiça do Trabalho de Minas Gerais considera discriminatória dispensa de jovem aprendiz grávida com TDAH.
16: Ela foi demitida por suposto desempenho insuficiente. Samanta Flor.
19: A justiça concluiu que não houve uma avaliação objetiva que comprovasse desempenho insuficiente. A aprendiz tinha média 8,43 nas atividades teóricas e não recebeu o acompanhamento adequado no desempenho das funções. A dispensa foi anulada e as empresas foram condenadas a pagar cerca de R$ 10.700 por danos morais. Como ela estava grávida, também terá direito à indenização referente à estabilidade gestacional.
17: Por 5-2, o Tribunal Superior Eleitoral, TSE, confirmou hoje, quinta-feira, decisão do Tribunal Regional Eleitoral do Distrito Federal, o TREDF, que indeferiu o registro de candidatura de José Roberto Arruda, do PSD, na disputa ao cargo de governador do Distrito Federal nas eleições gerais deste ano.
16: A maioria dos ministros acompanhou o voto do relator, ministro Dias Toffoli, determinando a imediata comunicação da decisão ao Tribunal Regional Eleitoral para cessar a condição subjúdice de José Roberto Arruda na disputa pelo governo do Distrito Federal.
17: Com a decisão, a candidatura de Arruda também não pode mais receber os fundos eleitoral e partidário, e ele deve cessar a campanha, inclusive as inserções no rádio e na TV e a participação em debates.
16: José Roberto Arruda permanece inelegível devido às sucessivas condenações em segunda instância por ato doloso de improbidade administrativa.
17: Ministério Público Federal consegue na Justiça a construção de escola indígena em Amarante do Maranhão.
16: A nova escola substitui a antiga unidade que funcionava em condições precárias e não tinha estrutura adequada para atender aos estudantes indígenas. Vanessa Pereira.
20: A nova escola atende os estudantes indígenas da aldeia Guaruru, na terra indígena Arariboia, em Amarante do Maranhão. A obra foi realizada após a ação do MPF, ajuizada em 2023, que apontou as condições precárias da antiga unidade, onde faltavam estrutura e até carteiras para os estudantes. Em vez de reformar o prédio, o governo do Maranhão construiu uma nova escola, concluída em 2025 e já em funcionamento. Na sentença, a Justiça reconheceu o cumprimento da obrigação e determinou que a manutenção do prédio ficará a cargo do Estado.
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17: A você uma boa noite.
16: E até amanhã.
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22: Eu sou Humberto Pinheiro e estes são os destaques de hoje do Jornal do Senado, que começa agora. Senado analisa proposta que atualiza serviço Disque Idoso. Projeto dá prioridade a iniciativas voltadas ao esporte feminino. Lei garante continuidade de recursos para projetos de combate ao câncer. Boa noite. O projeto que busca atualizar o programa Disque Idoso, criado em 2007, pode ser analisado pelos senadores. O objetivo é ampliar a prevenção a maus tratos, o acesso à informação e aos direitos. Mais detalhes com o repórter César Mendes.
23: De autoria do senador Paulo Paim, do PT do Rio Grande do Sul, o texto muda o nome do programa Disque Idoso para Disque Pessoa Idosa e amplia suas funções, já que além de receber denúncias de maus tratos e violência, passará a oferecer também informações sobre direitos, acesso a benefícios, programas governamentais e serviços públicos. Paim explicou que o atendimento será feito dentro do atual Disque 100, serviço gratuito focado no atendimento a grupos vulneráveis, sem a necessidade de criar uma nova central telefônica. Segundo ele, a proteção da pessoa idosa vai além do combate à violência.
24: Amplia os serviços oferecidos, colocando a pessoa, seus direitos e sua dignidade no centro da política pública.
23: A proposta busca ainda fortalecer a articulação entre os órgãos de assistência social, saúde, segurança pública, Ministério Público, Defensoria Pública e Conselhos de Direitos.
22: O Senado pode votar uma proposta que permite o uso da renúncia fiscal de empresas e pessoas físicas no incentivo ao esporte para priorizar projetos voltados ao esporte feminino e destina, no mínimo, 10% dos valores a essas iniciativas. Repórter Lana Dias.
25: Em audiência pública na Comissão de Esporte, a senadora Tereza Leitão, do PT de Pernambuco, relatou a desigualdade no setor, algo que a proposta busca combater.
26: Não é porque a gente compete mulheres com mulheres, mas é porque você, comparando o que o futebol oferece aos homens com o que o futebol oferece às mulheres, com o que o voleibol oferece aos homens, com o que o voleibol oferece às mulheres, em termos de condições de prática esportiva.
25: A proposta prevê limite máximo de valores por proponente, critérios de distribuição regional, equilíbrio entre modalidades esportivas e critérios de alternância ou limitação de acesso a tratamento prioritário para evitar concentração excessiva.
0: Uma nova lei aprovada pelo Senado e sancionada pelo Executivo garante até 2031 a continuidade do incentivo fiscal para empresas que destinam recursos a projetos de combate ao câncer e de atenção à pessoa com deficiência. A reportagem é de Yasmin Rodrigues.
3: A proposta chegou ao Senado depois de passar pela Câmara dos Deputados e foi analisada em regime de urgência pelo plenário. A relatoria ficou com a senadora Mara Gabrilli, do PSD de São Paulo, que defendeu a manutenção do mecanismo como forma de dar previsibilidade às instituições que dependem desses recursos.
4: A prorrogação garantirá a possibilidade de que organizações da sociedade civil sem fins lucrativos, como por exemplo as APAES, o GRAAC, que é o Grupo de Apoio Adolescente à Criança com Câncer, por exemplo, e centros especializados em reabilitação e hospitais do SUS, tenham previsibilidade orçamentária para atendimentos e pesquisas.
3: O PRONON e o PRONAS PCD permitem que recursos privados sejam direcionados a projetos previamente aprovados pelo Ministério da Saúde. O primeiro é voltado à prevenção e ao tratamento do câncer. O segundo apoia ações de prevenção e reabilitação de pessoas com deficiência.
0: Também foi sancionada pela Presidência da República a lei aprovada pelo Senado que institui o Programa Institucional de Bolsa de Iniciação à Docência, PIBID, como política de Estado. A norma estabelece objetivos, modalidades de bolsas e regras para o Programa de Formação Inicial de Professores da Educação Básica. A reportagem é de Pedro Pincer.
5: A nova regra estabelece que o PIBID será desenvolvido no Ministério da Educação e na CAPES, em parceria com instituições de ensino superior e redes públicas de educação básica. As ações de formação poderão ser voltadas às diferentes etapas e modalidades da educação básica. Isso inclui educação do campo, escolar indígena, escolar quilombola, especial, bilíngue de surdos e de jovens e adultos. A relatora, senadora Damaris Alves, do Republicanos do Distrito Federal, destacou a importância da iniciativa.
6: É certo que o fortalecimento da docência por meio do PIBID é um instrumento direto e hábil para assegurar a qualidade do ensino. O programa pode contribuir com a realização do princípio constitucional de valorização dos profissionais da educação. Deste modo, o PIBID atua diretamente na raiz dessa valorização.
5: Foi vetado o artigo que tratava das despesas do programa. O dispositivo previa que elas seriam custeadas por dotações orçamentárias destinadas anualmente ao MEC e à CAPES e proibia a redução dos valores das bolsas e o contingenciamento das despesas do programa.
0: 38% das mulheres com deficiência no país já sofreram algum tipo de violência doméstica. Foi o que revelou uma pesquisa inédita do Senado. As vítimas ainda enfrentam o despreparo dos agentes públicos na hora da denúncia. Repórter Patrícia Oliveira.
7: 83% das mulheres com deficiência vítimas de violência doméstica não denunciam o agressor, porque na maioria das vezes se trata de um marido ou parceiro de quem dependem economicamente. Os dados apresentados em uma audiência pública na Comissão de Direitos Humanos também apontaram que apenas 31% dessas vítimas buscam uma delegacia especializada e ainda enfrentam barreiras físicas e dificuldades no atendimento, como destacou a vice-presidente do Instituto Maria da Penha, Regina Célia Barbosa.
8: Ou por ignorância, ou por negligência, ou por falta de sensibilidade a sua condição de deficiência.
7: De acordo com a pesquisa, mulheres com deficiência estão mais expostas à violência sexual e financeira. Para Priscila Celares, do Ministério dos Direitos Humanos e da Cidadania, os novos dados poderão embasar mais iniciativas governamentais.
27: E com isso conseguir desenvolver e articular políticas públicas que sejam mais específicas.
7: A pesquisa feita pelo Instituto Data Senado e o Observatório da Mulher contra a Violência é a primeira da série histórica iniciada em 2005 a destacar especificamente a realidade das mulheres com deficiência.
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22: Os brasileiros vão eleger no dia 4 de outubro 1.059 deputados que vão atuar nas assembleias legislativas e na Câmara Distrital do Distrito Federal. Mas você sabe quais os papéis desses deputados? Confira na reportagem de Rodrigo Rezende.
1: Os deputados estaduais e distritais são representantes da população nas assembleias legislativas de cada estado e na Câmara Legislativa, no caso do Distrito Federal. Uma vez eleitos, eles têm mandato de 4 anos. Todos esses deputados, 1.059 no total, colaboram na organização da administração estadual, como explica o consultor legislativo do Senado, Gilberto Guerzoni.
2: O Brasil é uma república federativa, então os estados têm autonomia e legislam sobre uma série de temas, além da sua própria organização, segurança pública, saúde, educação, meio ambiente, cultura, além de aprovar as leis estaduais e distritais, né? No caso do Distrito Federal, os deputados estaduais e distritais também são responsáveis pela fiscalização dos governos, né? Do governo do estado e do governo do Distrito Federal.
1: Para exercer essa fiscalização, os deputados podem solicitar informações a órgãos públicos, convocar autoridades para prestar esclarecimentos e criar comissões parlamentares de inquérito, as CPIs. Os deputados estaduais e distritais também votam o orçamento dos estados e do DF e propostas de leis de iniciativa dos governadores. No caso do Distrito Federal, há uma particularidade. Como o DF não possui municípios, os deputados distritais tratam tanto de temas de competência estadual quanto de assuntos que, em outras partes do país, seriam discutidos por vereadores.
22: Com trabalhos técnicos de Eliseu Caires, o Jornal do Senado fica por aqui. Acompanhe agora as notícias da Câmara dos Deputados. Boa noite e até amanhã.
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10: Plenário pode aumentar folga remunerada do trabalhador que doar sangue.
11: Projeto estende auxílio acompanhante a todos os tipos de aposentadoria.
12: Comissão estabelece parâmetros para acervos de livros em salas de aula.
11: Boa noite. Estudantes de 4 a 11 anos de idade poderão contar com acervo de livros nas salas de aula. A ideia é incentivar a formação de jovens leitores, como informa a repórter Mônica Tati.
13: Proposta aprovada pela Comissão de Educação da Câmara dos Deputados prevê que as salas de aula da pré-escola e dos anos iniciais do ensino fundamental tenham um acervo de livros. O texto insere o dispositivo na Lei das Bibliotecas. O acervo seria formado por livros paradidáticos e de literatura infantil, destinados ao uso de alunos e professores. O deputado Tarcísio Mota, do PSOL do Rio de Janeiro, que leu o parecer do relator, o deputado Pedro Kizai, do PT de Santa Catarina, destaca que o projeto fortalece o Sistema Nacional de Bibliotecas Escolares e é essencial para formar novos leitores.
14: Nós temos, infelizmente, caído o número de leitores na sociedade brasileira. E nós sabemos que o livro é uma janela para o mundo, é a possibilidade de ampliar os nossos horizontes. E quando isso é feito desde o início, na pré-escola, isso é decisivo, não só para aquela criança poder adquirir mais hábitos de leitura, ampliar os seus horizontes, mas para que a própria educação funcione. Nós temos evidências científicas que demonstram que em famílias onde há crianças leitoras, essas crianças aprendem mais, aprendem melhor. Tem, portanto, sucesso no fluxo escolar.
13: O projeto, que prevê a formação de acervos de livros nas salas de aula para crianças de 4 a 11 anos, aguarda a apreciação da Comissão de Constituição e Justiça. Se for aprovado, pode seguir direto para o Senado. Da Rádio Câmara de Brasília, Mônica Tati.
9: Saúde.
10: Luiz Tibé, do Avante de Minas Gerais, apresentou o projeto para viabilizar no SUS o uso experimental da polilaminina em pacientes com lesões recentes na medula ou paralisias causadas por traumas. Ele explica que o tratamento vai depender de indicação médica e autorização dos órgãos competentes.
11: Luiz Tibé aponta que a polilaminina é estudada pelo potencial de regenerar fibras nervosas lesionadas. A proposta do congressista dá prioridade a pacientes da rede pública com lesão medular aguda, que deverão ser acompanhados por equipe especializada durante a pesquisa.
10: Agostinho Ribeiro, do PP de Sergipe, apresentou o projeto que cria regras especiais para a renegociação de dívidas de pessoas acometidas por doenças crônicas incapacitantes. Para ter acesso ao benefício, é preciso comprovar o impacto dos custos do tratamento ou a perda da capacidade financeira causada pela doença.
11: Pelo texto de Agostinho Ribeiro, a conciliação prevê mais prazo para pagamento, redução de juros e parcelamento da dívida. Segundo ele, a medida busca proteger pacientes em situação de vulnerabilidade e evitar que o superendividamento comprometa o tratamento de saúde.
10: Marcos Soares, do PSDB do Rio de Janeiro, propõe a criação do Programa Nacional de Educação Cosmética e Cuidado com a Pele nas Escolas. A iniciativa prevê ações dos Ministérios da Educação e da Saúde sobre higiene, proteção solar e cuidados com a pele.
11: Marcos Soares explica que o objetivo é promover campanhas de conscientização para combater a desinformação sobre rotinas de beleza. O parlamentar argumenta que a proposta pode ajudar a prevenir danos causados pelo uso inadequado de cosméticos.
22: Segurança Pública.
10: Comissão da Câmara aprovou o programa de atendimento a vulneráveis vítimas de estupro com o objetivo de humanizar o acolhimento e garantir a coleta de provas contra o agressor. Saiba mais sobre o assunto na reportagem de Maria Neves.
15: A Comissão de Segurança Pública da Câmara dos Deputados aprovou o projeto que institui um modelo nacional de atendimento humanizado e de coleta de provas para casos de estupro de vulnerável, chamado Ação Protetiva 360 Graus. Pela proposta, estados e municípios que aderirem ao programa terão de criar núcleos de atendimento humanizado e multidisciplinar às vítimas. Na versão aprovada, o relator deputado Paulo Bilinski, do PL Paulista, prevê que as autoridades deverão realizar a coleta de provas imediatamente, ainda no local de acolhimento. De acordo com o parlamentar, a literatura forense estima que a janela máxima de preservação dos vestígios é de até 72 horas a partir da agressão. A proposta também estabelece o prazo máximo de 30 dias para a emissão dos laudos periciais. Esse prazo poderá ser prorrogado por igual período, mas somente com justificativa técnica fundamentada. O texto original do deputado delegado da Cunha, do União de São Paulo, prevê somente a emissão de laudos dentro dos prazos legais. Delegado da Cunha afirma que a criação do programa é importante principalmente porque a maior parte dos abusos sexuais de vulneráveis ocorre dentro de casa e o agressor quase sempre permanece impune.
16: A Ação Protetiva 360 tem por objetivo proteger crianças e adolescentes do crime chamado estupro de vulnerável. É o estupro praticado contra menores de 14 anos, que acontece, na maioria das vezes, dentro de casa. Outro dado assustador é que a grande maioria das vítimas tem de 4 a 8 anos. E outro dado alarmante, em 80% dos casos, o estuprador é inocentado por falta de prova material, falta de DNA.
15: De acordo com o delegado da Cunha, iniciativa semelhante ao programa proposto já foi adotada na Baixada Santista, em São Paulo, e dobrou o número de condenações de agressores sexuais de vulneráveis. Pela legislação, além de menores de 14 anos, são consideradas vulneráveis pessoas que não têm discernimento ou não podem oferecer resistência ao estupro, devido a alguma doença ou neurodivergência, por exemplo. O texto aprovado estabelece também quem pode acionar os núcleos de atendimento no caso de suspeita de estupro de vulnerável. Além da própria vítima e de familiares, estão na lista profissionais de saúde ou de assistência social e integrantes do Conselho Tutelar. Além disso, a versão do relator, delegado Paulo Bilinski, prevê que quando o pai, a mãe ou o responsável legal for suspeito do crime, a justiça poderá autorizar a coleta de material biológico. Segundo o deputado, a medida evita que o próprio agressor impeça a preservação dos vestígios criminais. Ainda de acordo com a proposta, sempre que houver suspeita, o núcleo de acolhimento da vítima vulnerável deverá comunicar à autoridade policial competente em, no máximo, 12 horas. Delegado Paulo Bilinski argumenta que a comunicação estabelece o elo entre o programa de atendimento e o sistema de persecução penal. Sem ela, afirma que o fluxo de atendimento poderia funcionar integralmente, sem jamais levar à responsabilização do agressor. A proposta que institui um modelo nacional de atendimento humanizado e de coleta de provas para casos de estupro de vulnerável ainda será analisada por 3 comissões da Câmara. Se aprovada em todas, poderá seguir para análise do Senado. Da Rádio Câmara de Brasília, Maria Neves.
11: Projeto de Cezinha de Madureira, do PL de São Paulo, prevê a ampliação para 12 meses do prazo para apresentar queixa em infrações praticadas contra crianças, adolescentes e idosos. A proposta altera a legislação para dobrar o tempo atualmente concedido às vítimas ou a seus responsáveis.
17: Cezinha de Madureira argumenta que o período de 6 meses é insuficiente para que famílias ou idosos processem o trauma emocional e formalizem denúncias. Ele ressalta que o ajuste alinha a legislação à ampliação do prazo já concedida a mulheres vítimas de violência doméstica.
11: Como estratégia de prevenção e enfrentamento à violência, Antônio Carlos Rodrigues, do Podemos de São Paulo, quer ampliar a autonomia financeira das mulheres. Projeto apresentado pelo deputado prevê qualificação profissional, acesso a crédito e incentivo ao empreendedorismo feminino.
17: Antônio Carlos Rodrigues ressalta que o projeto dá prioridade para mulheres vítimas de violência doméstica em situação de vulnerabilidade ou responsáveis pelo sustento da família. Ele afirma que o acesso ao trabalho e à renda podem ajudar essas mulheres a romper relações abusivas.
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20: Trabalho.
11: Pedro Westphalen, do PP do Rio Grande do Sul, apoia projeto que permite o aproveitamento de médicos, dentistas, farmacêuticos e veterinários pelas forças policiais estaduais. O relator defende o redirecionamento de profissionais dispensados por excesso de contingente nas Forças Armadas.
17: Pedro Westphalen avalia que a cooperação entre União e Estados fortalece o atendimento médico dos agentes de segurança. Na visão do parlamentar, a medida amplia a capacidade de resposta do Estado em emergências sanitárias e calamidades, sem gerar custo extra às Forças Armadas.
11: Projeto de Davi Soares, do Podemos de São Paulo, reduz para 35 horas semanais a jornada máxima de trabalho dos professores da educação básica. O texto estabelece ainda que a nova regra se aplica tanto ao ensino público quanto às escolas privadas sem redução salarial.
17: Davi Soares sustenta que a sobrecarga de tarefas como correção de provas e planejamento de aulas tem provocado a síndrome de burnout entre os docentes. Para o congressista, a redução da jornada ajuda a preservar a saúde dos trabalhadores e melhorar a qualidade do ensino.
11: Celso Sabino, do PDT do Pará, quer estender o direito ao abono salarial aos empregados domésticos. A proposta garante o pagamento do benefício aos trabalhadores da categoria que tenham atuado por pelo menos 30 dias no ano base e recebam remuneração mensal dentro dos limites legais.
17: Celso Sabino argumenta que a medida corrige uma distorção histórica na legislação que hoje nega o benefício à classe por ausência de contribuição do empregador físico ao PIS. Ele ressalta que o custeio será feito com recursos do Fundo de Amparo ao Trabalhador, sem gerar novos encargos aos contratantes.
3: Votação.
11: O plenário da Câmara pode votar projeto que aumenta de 1 para 2 dias a folga remunerada do trabalhador que doar sangue. O repórter Antônio Vital tem os detalhes.
4: Pode ser votado a qualquer momento no plenário da Câmara projeto que aumenta de 1 para 2 dias por ano o direito do trabalhador faltar ao serviço para doar sangue. De acordo com a proposta, o empregado poderá deixar de comparecer ao serviço 1 dia a cada 6 meses, sem desconto no salário, desde que comprove a doação. O autor do projeto, o deputado Dr. Luizinho, do PP do Rio de Janeiro, disse que ampliar o incentivo é uma medida de baixo custo e elevado impacto. Ele justificou a proposta como necessária para manter os estoques seguros e regulares, já que uma folga por ano não é mais suficiente para atender a demanda diante do aumento da população.
20: Quando a gente permite que um trabalhador, uma vez no ano, faça doação de sangue e possa se ausentar do trabalho, a gente tinha uma população brasileira. Hoje nós temos mais presentes que o dobro da população. E a cada dia, o número de acidentes com motocicletas, acidentes nas estradas, leva no aumento da necessidade de captação de sangue. Permitirá certamente, presidente, que a gente quase dobre a nossa capacidade de captação de sangue no Brasil.
4: De acordo com o Ministério da Saúde, o Brasil necessita, em média, de 5 mil bolsas de sangue por dia para atender a necessidade. E os hemocentros enfrentam oscilações periódicas abaixo da média, principalmente em períodos de feriados prolongados e férias escolares, quando diminui o número de doadores. O projeto ganhou regime de urgência, o que permite que seja votado diretamente no plenário da Câmara, sem passar pela análise das comissões permanentes da Casa. A urgência foi aprovada de maneira simbólica, sem votos contrários, e foi defendida por deputados de vários partidos, como Cabo Gilberto Silva, do PL da Paraíba. Ele destacou a necessidade de aumentar o número de doadores.
21: A questão das doações de sangue, às vezes no Brasil, reduz o ritmo, e sobretudo nas questões de festejos com vários acidentes, e os bancos de sangue precisam estar sempre prontos para atender a demanda da sociedade.
4: A manutenção de estoques de sangue é essencial ao funcionamento do Sistema Único de Saúde, o SUS, já que ele é usado em procedimentos de urgência e emergência, cirurgias de média e alta complexidade, tratamentos de câncer, doenças hematológicas e atendimentos obstétricos. Ainda não há data para votação no plenário da Câmara do projeto que aumenta de 1 para 2 dias por ano o direito do trabalhador faltar ao serviço para doar sangue. Da Rádio Câmara, de Brasília, Antônio Vital.
3: Economia.
17: Permitir que cuidadores de pessoas com deficiência empreendam com o MEI sem a perda imediata do benefício de prestação continuada é o objetivo do projeto de Rafael Prudente, do MDB do Distrito Federal. O texto prevê um período de transição de 2 anos em que rendimentos de até 2 salários mínimos não entram no cálculo do benefício.
11: Rafael Prudente argumenta que a iniciativa estimula a formalização das famílias sem comprometer o amparo social. O parlamentar defende ainda a garantia de restabelecimento simplificado do auxílio caso o empreendimento do cuidador feche.
17: Professor Alcides, do PSDB de Goiás, propõe criar o Programa Nacional de Geração Distribuída com Créditos de Carbono para conectar pequenos e médios geradores de energia renovável ao mercado voluntário de emissões.
11: Professor Alcides explica que a medida preenche uma lacuna entre o marco legal da geração distribuída e o Sistema Brasileiro de Comércio de Emissões. Para ele, a unificação possibilita a geração de renda extra para famílias e produtores rurais, além de estimular novos investimentos em fontes limpas no país.
3: Transportes.
17: Comissão aprova a proposta que permite grupos considerados mais vulneráveis desembarcar fora do ponto de ônibus durante a noite, como explica a repórter Paula Bittar.
23: A Comissão de Constituição e Justiça da Câmara aprovou um projeto de lei que permite a mulheres, pessoas idosas, pessoas com deficiência ou mobilidade reduzida escolher o local de desembarque dos veículos de transporte coletivo urbano no período entre as 8 da noite e as 5 da manhã, respeitado o trajeto da linha. De acordo com o texto aprovado, o motorista deve observar as condições de segurança ao parar para o desembarque. O relator, deputado Áureo Ribeiro, do Solidariedade do Rio de Janeiro, descartou a possibilidade de a proposta ser discriminatória com relação a homens não idosos, tendo em vista que o objetivo é proteger as pessoas mais vulneráveis, não se tratando de discriminação sem justo motivo.
24: É uma medida que pode fazer uma diferença muito importante na rotina de quem depende do transporte coletivo.
0: especialmente mulheres, idosos e pessoas que precisam caminhar por trajetos escuros ou considerados inseguros até chegar à sua casa. A proposta busca dar mais proteção e flexibilidade, permitindo que o passageiro possa desembarcar em um local mais próximo e seguro, respeitando as condições de circulação e segurança do transporte.
23: A proposta, que permite a mulheres e pessoas idosas com deficiência ou mobilidade reduzida escolher o local de desembarque dos veículos de transporte coletivo urbano no período entre as 8 da noite e as 5 da manhã, pode seguir agora para a análise do Senado, a menos que haja recurso para votação antes pelo plenário da Câmara. Da Rádio Câmara, de Brasília, Paula Bittar.
5: Cultura.
11: Capitão Augusto, do PL de São Paulo, defende a criação do Programa Nacional de Proteção e Resiliência da Atividade Circense, chamado de Circo Seguro. Segundo o deputado, o objetivo é garantir apoio financeiro para reparar estruturas e equipamentos de circos destruídos por intempéries.
6: Pelo projeto de Capitão Augusto, o programa vai subsidiar a contratação de seguros e oferecer financiamentos com juros reduzidos para circos de pequeno porte. Para o parlamentar, a medida preserva uma tradição cultural e protege a renda de centenas de famílias.
5: Homenagem.
11: Dimas Fabiano, do PP de Minas Gerais, sugere a inscrição do nome de Francisco de Paula Vitor, o Padre Vitor, no livro dos heróis e heroínas da pátria. O deputado argumenta que o homenageado superou o preconceito e a pobreza para se tornar um dos religiosos mais venerados do Estado.
6: Dimas Fabiano exalta a atuação do Padre Vitor na educação e no acolhimento dos mais necessitados na cidade de Três Pontas. O parlamentar considera o Beato um símbolo nacional de fé, resistência e solidariedade.

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1: Eu acho que a Câmara e o Senado vão ter muito trabalho ano que vem com comissões parlamentares de inquérito, porque a Polícia Federal não vai dar conta de tanta coisa que aparecer. Se você votar direito, escolhendo dois senadores fortes e um deputado que queira apurar todas as imoralidades nos três poderes, vão ter muito trabalho. Tem um, por exemplo, eu começo a ver, puxa, tem um juiz do Supremo, que é presidente do TSE, Tribunal Eleitoral, Cássio Nunes Marques, que está citado num caso que envolve um desembargador Newton, do Tribunal Federal da Primeira Região, cuja mulher pegou uma causa de 8 bilhões e meio, que vai render, ou que já rendeu, 427 milhões, a mulher e o filho desse desembargador. Aí foi lá para a segunda turma, e aí deu 3-2, só quem votou contra foi Gilmar e André Mendonça, foi Toffoli a favor, foi Cássio Nunes Marques a favor, e tudo isso enseja investigação policial ou política. E é preciso, se a gente não fizer isso, depois do que Fachin fez com a Lava Jato, que era a nossa grande esperança de recuperar a nossa vergonha na cara, de ter um país em que o corrupto não ficasse impune. Mas o corrupto ficou impune. Inclusive suspenderam as multas das grandes empresas. O Toffoli suspendeu depois de entrada de aporte lá no Taiaiá, que Fachin arquivou administrativamente, mas está no ar juridicamente, esperando que alguém faça alguma coisa, meu Deus do céu. Assim como as ligações da família Moraes com Vorcaro e com outros. Agora está aparecendo aí um advogado de Vorcaro, Valfrido Varde. O Valfrido Varde, olha, não é um advogado qualquer. Foi advogado da JIS, do Bradesco, daquele... lá de um dos delatores da Lava Jato. Né? Não foi pouco. Não, é um advogado que tem um currículo muito grande. E aí aparece, né? Lula ficou se gabando, desafiando, mostra os celulares. Está mostrando as ligações desse Varde com Vorcaro para ajudar Moraes a se livrar da Magnitsky. Ele disse, não quero nada, só quero ajudar. Né? Aí foi lá, reunião com... mandou uísque para Lula, disse que Lula agradeceu o uísque dele, né? Ligações com ministros, né? Aí a gente vê aqui gente, um dinheirão, a distribuição de dinheiro, né? Tem também essa Roberta Luxinger, né? Mais uma coisa para investigar, fez depósito para comissionados do Ministério de Desenvolvimento Social do ministro Wellington Dias, secretário executivo adjunto e o chefe de cerimonial. Aí o Estadão mostra isso, mostra a foto dela entregando para o ministro Wellington Dias um livro autografado de Paulo Coelho. Meu Deus, tudo a ver, né? Aí ela conta que pega 60 mil lá em casa, né, para dividir em três, porque senão o banco vai desconfiar, para pagar um dos citados, se chama José Martinho, ele já fora preso em 2014, levando 180 mil em dinheiro vivo de Brasília para o Piauí, quando ele trabalhava no gabinete do senador Wellington Dias, foi preso na Bahia pela Polícia Rodoviária Federal, é primo terceiro, né? E agora, depois foi comissionado no Secretaria de Governo do Piauí com Wellington Dias, e agora é o chefe de cerimonial de Wellington Dias. Gente, como tem coisa para investigar, soltaram. No dia que Fachin inventou aquela história de não vale as condenações do Sérgio Moro, embora tenham sido confirmadas pelo Tribunal Regional de Porto Alegre e depois no Superior Tribunal de Justiça, não vale. Meu Deus do céu, contrariou tudo. Mas o Supremo disse que não vale, então não vale. Né? Um horror. Uma decepção. E depois disso, foi um sinal verde, assim, opa, agora pode, está solto. É tudo isso que está acontecendo. Ainda bem que pelo menos a gente fica sabendo, agora está tudo nos celulares de Vorcaro. E sem falar que, para não ofender famílias, os bacanais. Diz que tem foto lá, né? Diálogos incríveis. de Brasília, Alexandre.

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0: 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Oi. E aí, tudo bem? Como é que você tá? Você já sabe, né? Estamos começando mais uma edição do nosso Pega Leve. Eu sou o Wilson, um prazer. A partir de agora eu tô junto com você, tocando sua música linda, com você interagindo e participando. Então manda tua mensagem, facebook.com/programa Pega Leve. A gente começa o programa com Shania Twain.

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10: Minha história de amor. História do Romeu e da Júlia. Oi, amigos, aqui é o Romeu e tinha uma época da minha vida que raramente saía para me divertir no meio da semana. Detestava ficar até tarde nos lugares sabendo que no dia seguinte eu teria que madrugar para trabalhar. Mas foi em uma quarta-feira de noite que conheci a Júlia. Bom, acontece que meu amigo, o Fred, tinha acabado de terminar o namoro e precisava sair urgente para descontrair com os amigos e afogar as mágoas. Ele tinha ficado bem mal com a separação, já que era por uma causa nobre. Nem reclamei ao sair de casa. Acabamos indo para um barzinho que frequentávamos bastante quando éramos mais jovens e quando a gente tinha mais energia também. E foi justamente nesse bar que conheci a Júlia. Ela estava de férias com mais algumas amigas e depois descobri que, se não fosse por isso, muito provavelmente ela não estaria naquele dia, porque ela também nunca foi muito fã de sair sem ser aos finais de semana. Então, o destino me presenteou. Rolou aquela famosa troca de olhares, clima maravilhoso com música ao vivo, e acabamos trocando um papo. Dançamos, nos beijamos e não desgrudamos mais. Nos casamos jovens e foi a melhor escolha das nossas vidas. O que Deus uniu, ninguém separa. Te amo, minha Julieta. Jordan Sparks.

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6: Vou mandar beijos, abraços, mande você também tua mensagem. facebook.com/programa Pega Leve. Paola Tavares, beijo pra você. Renata Almada e Thalita Vieira, beijo pra todos. Marina Elali, One Last Cry.

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2: Oi, Baldi! Sabe quando a gente termina um relacionamento e sente um alívio? Já passei por isso.
3: E o quê?
2: Sabe quando a gente mete o louco na...

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1: Aniversariantes, hora de cantar parabéns pro Ederson Sampaio, pra Gláucia Fernandes, Fabiola Azevedo e Bruno Chaves. Beijo pra todos vocês. Comemorem o dia. Parabéns, felicidades, muita saúde. Agora tem Kelly Clarkson, Breakaway.
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0: For Now Blondes, What's Up? A mais romântica da hora. Já já tem mais.
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0: Três músicas de amor do ouvinte. A sequência que a gente ouve agora é da Janaína Mendes.

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1: Hora de mandar mais beijos, abraços. Natan Pimentel, Nelinha Brito, beijo pra você. O Beto Gomes e a Kátia Frazon também ligados. Participe, mande mensagem. facebook.com/programa Pega Leve. Agora tem Xtreme, More Than Words.

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0: Guilherme Benuto, Haja Colírio.
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Produção. Ultimamente tenho pensado: quem estará lá para tomar o meu lugar? 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Se uma onda enorme caísse, e caísse sobre todos nós, então entre a areia e as pedras você conseguiria se virar sozinha? Se eu pudesse, eu iria. Eu iria aonde quer que você vá. Bem lá em cima ou lá embaixo. 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E talvez eu descobrirei uma forma de trazer tudo de volta algum dia. Para observá-la, para guiá-la através do mais escuro dos seus dias. Se uma onda enorme cair, e cair sobre todos nós, então eu espero que haja alguém que possa me trazer de volta para você. 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
1: Linda tradução, né? A gente pode traduzir também sua música favorita. Manda no facebook.com/programa Pega Leve. Agora tem Juanes.
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0: Lady Gaga e Bruno Mars, Die With A Smile, a mais romântica da hora. Obrigado pelo teu carinho, um beijo e até a próxima. Tchau.
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5: Meia-noite e um minuto.
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0: Valeu, meu fenômeno! Satisfação. Faz muito barulho pro Ariel aí, gente!
1: Barulho pro Felipe Araújo aí, muito obrigado, Goiânia! Vamos que vamos!
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0: Cristiano.
1: Quem gostou, bota a mão nesse time e faz barulho.
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3: E aí, Chuchu, tudo bom? Por que que houve? 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

0: 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Manda ele se virar.
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0: Tudo bem? Por aqui tudo maravilhoso. Bem-vindo, bem-vinda à nossa programação. Clássico Sertanejo está começando com 2 horas com as melhores músicas. Rick Renner, é você.
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Clássicos Sertanejos. Ulisses Moura tá por aqui ligadinho com a gente hoje. Um beijo, meu amor. Beijo também pra Bia Lima, Jaque Dias e a Kátia Miranda, que compartilhou aqui que amanhã vai passar um dia com a mãe, a dona Sandra, porque já faz algumas semanas que elas não conseguem ficar juntas com calma, tomar um cafezinho, comer um bolinho, fofocar. Então aproveitem, viu? Aproveitem bastante aí esse momento, né? Que às vezes são raros nas nossas vidas por falta de tempo. César Menotti, Fabiano, um lugar melhor.

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1: Clássico sertanejo, Jean Giovanni, te amo. Tão bom falar um te amo, tão bom ouvir também um te amo, né? Diretamente agora aqui pro WhatsApp, tem mensagem de áudio com o seu pedido.
2: Oi, gente. Aqui é a Silvana. Eu gostaria de ouvir uma música com Vitor e Léo, Água de Oceano. Ofereço para todos vocês aí da rádio. Beijo.
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0: 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Teve ainda Victor e Léo, Água de Oceano, que foi pedido por mensagem de áudio no WhatsApp. Claro que você tá mais que convidado a também participar por mensagem de áudio, por mensagem de voz aqui com a gente.
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0: deixa.
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você. Quem completa mais um ano de vida hoje é a Jade Tenório. Parabéns, William Silva, Vilma Pérez, Lucas Caldeira, Fernanda Camargo e César Augusto Aguiar. Muitas felicidades, coisas maravilhosas na vida de vocês. Amor, paz, bênçãos de Deus e sonhos realizados, viu, gente? João Neto e Frederico, lelele.

0: te pegar, você vai ver, viu?
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0: redes sociais para atender um pedido. Vai lá e participa, tá? Pelo Facebook e pelo Instagram.
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0: isso ainda hoje, aqui. Clássicos Sertanejos.
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1: Clássicos Sertanejos, Almir Sater, Trem do Pantanal. O próximo pedido aqui do Alan Siqueira, participou pelo nosso Facebook, pediu essa aqui em homenagem ao pai, o seu Luiz, que ama cantar galopeira e um dia quase deu um treco quando ficou sem ar no refrão. Vamos lá ensaiar então, hein? Chitãozinho e Chororó, galopeira.

0: Sextou, quem diria, hein? Oi, Jéssica! Jéssica Fernandes está por aqui hoje, tá ouvindo o programa. Um beijo, meu amor. Tadeu Júnior, beijo pra você, Renata Muriel, Kleber Juan e um beijo pra você, Robson Alencar. Obrigada, gente.
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4: Eita, bora pra mais uma história, né? Aí os compadres conversando, né? O compadre falou pro outro: compadre, qual é a diferença entre o lago e a padaria? Aí o compadre falou: ih, rapaz, essa eu não sei não. Qual que é, compadre? Ué, no lago há sapinhos e na padaria há sapinhos.

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0: Continue ligado, porque vai tocar daqui 3 minutos.

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0: Clássicos sertanejos, Mato Grosso e Matias, Eu Me Perdi, sucesso dos anos 90, e eu me despeço exatamente com essa música aqui de você. Beijo grande, eu sou a Juliana e a gente se fala, se cuida.
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5: 4 horas e 4 minutos.

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7: 4 horas e 18 minutos.

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17: 4 horas e 31 minutos.
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2: 4 horas e 45 minutos.
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0: Obrigado, obrigado, Rick Remy. Obrigado. Um tchau. Beijo no coração. Obrigado. Cadê o aplauso, Rick Remy?
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0: 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Bom dia, queridos filhos e filhas. Sexta-feira, louvado seja nosso Senhor Jesus Cristo. Louvai a Deus. E nesse louvor a Deus, nós continuamos a pedir: Senhor, o teu poder é imenso. Liberta do alcoolismo. Liberta, Senhor. Hoje, missas clamando Jesus misericordioso. Mande as suas intenções através do site www.padrereginaldomanzotti.com.br. Em nome do Pai, do Filho e do Espírito Santo. Amém. Misericordioso Jesus, que tiveste compaixão de todos aqueles que eram apresentados e colocados para serem curados e libertados de espíritos impuros. Nesta manhã, eu me coloco em oração e clamo a vossa misericórdia. Restaurai a vida daqueles que estão aprisionados pelo vício do alcoolismo. Diga o nome. Nosso Senhor Jesus Cristo, que vieste para libertar os cativos, libertai estas pessoas, cujos nomes lembramos, que se encontram no vício, sejam eles quais forem, mas de modo especial o do alcoolismo. Senhor, Deus de misericórdia, tire os traumas, os registros negativos, onde essa doença entrou na vida da pessoa, quer seja por herança genética, quer tenha sido por má formação. Ó Jesus, amado Jesus, pedimos para que entre na história destas pessoas, desde o momento da concepção até hoje. O teu poder é imenso. Regenere, liberte, santifica-os no teu amor. Senhor, rezamos também pelos familiares que tanto padecem, que tenham discernimento, que tenham paciência e que saibam lidar com este problema. Senhor, dai-lhes o Espírito Santo de tal forma que tais pessoas e familiares se sintam motivados e fortalecidos, sempre com a certeza de que são capazes de vencer o vício do álcool. Senhor, que sejam regenerados nos seus fracassos e que a vossa graça os fortaleça na vontade. Não permita, Senhor, que estes teus filhos e filhas sejam derrotados e humilhados pelo vício do álcool, mas que sejam recolocados na vida. Pedimos, Senhor, a libertação dos traumas dos familiares por uma história marcada de profunda dor. Pai nosso, que estais no céu, santificado seja o vosso nome. Venha a nós o vosso reino, seja feita a vossa vontade, assim na terra como no céu. O pão nosso de cada dia nos dai hoje. Perdoai-nos as nossas ofensas, assim como nós perdoamos a quem nos tem ofendido. E não nos deixeis cair em tentação, mas livrai-nos do mal. Amém. O Senhor esteja convosco. Ele está no meio de nós. Que a bênção de Deus fortaleça as famílias. e as pessoas na libertação dos vícios. Abençoai a água que será tomada e as fotos de família. Em nome do Pai, do Filho e do Espírito Santo. Amém. Jesus, libertai do alcoolismo. Um bom dia a todos.
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2: Uma coisa boa, 5 horas e 10 minutos, bom dia! Vamos que vamos com o nosso cafezão a partir de agora. Café e Viola tá no ar. E você que tá com a gente aí, obrigado pela companhia. Eita, sexta-feira boa que chegou, hein? Graças a Deus! Mais uma sexta-feira, mais um dia. Qualquer dia, bem-vindo. O importante é estarmos bem, respirando, vivos e com a graça de Deus, pela misericórdia do Senhor, estamos aqui mais uma manhã juntos. 5:10, ótimo dia para você.

0: 5h15, bom dia.
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0: Vamos lá, meu povo. Estamos de volta. 5h22. É o nosso cafezão e viola, lascando o pau, descendo a lenha. Vamos que vamos. Eita, cafezão bom demais da conta, viu, Sara?
16: É, Suzy, amor, tá esquecida de mim.
0: Ai, Suzy, pelo amor de Deus, mulher, deixa uma hora dessa. Eita, gente, hoje é sexta-feira, né? Sexta-feira boa demais da conta. Hoje é dia 25 de setembro. Vamos que vamos aqui, lascando o pau, descendo a lenha na programação do nosso cafezão e viola. É, rapaz, bom demais. Tem gente pra falar com nós aí? Vamos ver. Cadê? Deixa eu ver aqui. Fala, meu amigo Tizil. Tudo bem? Alô, Tizil. Bom dia. Tamo junto, amigo véi. Fala, Sebastião de Tangará da Serra.
17: Bom dia, Alain. Bom dia a todos os ouvintes da Sorriso. Alain, manda pra nós. Do Monarca. Evento. Beleza, Alain? Bom programa. Sexta-feira, fim de semana abençoado aí.
0: Bora.
17: Pra você e pra todos os ouvintes. Sebastião, Tangará da Serra.
0: Rapaz, bora, Sebastião. Será que nós pode tocar essa moda agora? Eu perguntar aqui. Ou pode tocar essas modas agora, gauchesca? Pode, de vez em quando pode? Ah, então tá bom. Então vamos tocar aqui o vento. Pedi ao vento que leve. A música é boa, rapaz. É porque o programa é café e viola, né? Aí de repente começa a tocar outras modas. Aí o povo fala assim: olha, o programa não é de sertanejo clássico, raiz. Aí nós tocamos uma música gauchesca aqui. Aí eu não sei se o chefe vai. Pode tocar então? Então tá bom, de vez em quando pode tocar. Mandou aqui no zap agora. Então, beleza. Vamos deixar no jeito aqui. Vamos lascar o pau, então. Alô, meu amigo Rubens Vigilante.
18: Alô, Alain. Bom dia. Rubens
0: Bom dia.
18: Vigilante.
0: Como é que
18: você Alain,
0: tá?
18: Gostaria que você tocasse pra nós hoje aquela moda Milionários é Rico, Estrada da Vida.
0: Olha, rapaz.
18: Essa moda eu vou mandar pra todos os guarda-noturnos, que nem eu. Mandaram pro meu amigo Silvano, pra esposa dele, a Dona Rosa. Mandaram pro pai feio, borracheiro. Mandaram pro velho Gil, pra esposa dele. Mandaram pro grande amigo meu, que já mandou a mensagem hoje cedo. Meu amigo Juliano, hoje cedo, rapaz. Pra esposa dele.
0: Cobrou-se.
18: Mandaram pro seu Manel, meu sogro, pra Dona Elza. E essa moda vai pra todos vocês da Sorriso, filho. Valeu, meu amigo. Sextou.
0: Ficou nós, meu amigo Rubens. Sextou e tamo por aqui.
19: Bom dia, bom dia. Acorda, minha gente.
0: Bora.
19: Aqui é o Gringo, Jardim, Califórnia. Toca pra nós aí com o Rick Irene, filha.
0: Olha, rapaz. Deixa com nós, né? Vamos lascar o pau já. Edinalva, tudo bem, Edinalva? Bom dia. Minha amiga, deixa eu ver quem mais. Valdemir Tracajá. Eita, rapaz. Olha o Tracajá, fala comigo, companheiro.
20: Bom dia, companheiro Alain. Fala comigo, meu companheiro. Fala comigo. Bota lá em...
0: Eu não vou botar nada no seu galinha.
20: Muito, Leonardo, liga lá em casa pra nós, companheiro. Fala comigo, meu companheiro Alain. Um bom dia pra você.
0: Deixa comigo, amigo velho, que nós vamos lascar o pau. Ó, essa música tem com o Renan e Raí e tem com o Leonardo. Eu não sei, mas essa música eu gosto mais dela com o Renan e Raí. Né? Tem música que parece que escolhe o dono. Mas ele pediu com o Leonardo, então nós vamos descer a lenha com o Leonardo aqui, tá? Vamos lá! 5h26 da manhã, bom dia!
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16: Bora, meus amigos, 5 horas e 36 minutos. Bom dia, vamos que vamos. Nosso cafezão e viola.
19: Com Alan Leandro, o amigo velho.
16: É nóis aqui, ué. Que negócio é esse? Mexe com nós, não. Tamo quieto aqui, isso. Vamos lá, tem Rick Renner, filha. Alô, meu amigo Wilson. Olha, o Wilson já mandou foto aqui da soja crescendo já. Choveu por aí, Wilson? Bom dia. Hoje eu

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5: Bora, meu povo! Faltam 10 minutos para 6 da manhã. Bom dia! Que as bênçãos de Deus encham seu coração de felicidade e paz para o dia que se inicia. Uma abençoada sexta-feira. Que Deus abençoe poderosamente sua vida, Floriana. Grande abraço, minha amiga Floriana. Tudo de bom. Vamos ver aqui, o Antônio Carlos está ligado com a gente também. Antônio Carlos mandou bom dia. O seu Orides Barbieri já está no trecho. Está pedindo Casa de Caboclo com o Rick Renner. Valeu, seu Orides. Tamo junto, amigo velho. Obrigado pela audiência aí. Tem mais. Uba! Minha amiga Magalete. Tudo bem, Magalete? Bom dia. Vambora. Meu amigo Edson do Mel, tá ligado? Fala, Edson. Hora do mate bagual. Mas que barbaridade, mano. Tudo de bom aí, Edson. Obrigado pela companhia aqui na Sorriso FM. A rádio que é do jeito que nós gosta. Vamos tocar a música. Quantas vamos tocar agora?
11: É umas quatro.
5: Não vai dar tempo de tocar quatro, não, Saraiva. Porque é o seguinte, daqui a pouco tem a propaganda eleitoral gratuita no rádio. 9 minutos para 6 da manhã.

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10: Vamos lá, meu povo. Tamo de volta com o nosso cafezão e viola. Bom dia. Sorriso FM. 6h31, uma excelente manhã de sexta-feira. Nós vamos juntos aqui com muita música boa na programação do nosso cafezão e viola.

você. Ronaldo Viola e João Carvalho, só dá você, 6h34 na Sorriso. A rádio que é do jeito que a gente gosta. O Idalécio Rosa tá ligado no sítio Sombra da Serra, no assentamento Monte Azul, em Pedra Preta. Idalécio tá ouvindo a gente pela internet lá. Grande abraço. Marcelo Deodato em Primavera, Primaverinha. Fala, Marcelo Deodato. Tá na boleia do caminhão, já mandou foto ouvindo a Sorriso também. Obrigado pela carona do rádio ligado. Sexta-feira, graças a Deus por esse novo dia. Nos abençoe, nos guie, nos livre de todo mal. Amém. Muito obrigado aí, meu amigo véi. Tamo junto. Natalina. Tudo bem, Natalina? Bom dia pra você, minha amiga. Ô, Natalina, deixa comigo, tá, minha amiga? Oi, Alan, Maiara, Maria, um abraço para os nossos amigos Jacaré e Ereni. Não perde um programa seu. Alô, Jacaré, alô, Ereni. Alô, minha amiga Maiara, esposa do meu amigo Diego, caminhoneiro. O homem é bruto, rapaz. Bom dia, Maiara. Bom dia a todos os ouvintes que estão prestigiando, nos prestigiando aqui com a audiência na Sorriso FM. Que fala, queixão. Coisa boa. Os amigos na comunidade Barreiro, na escuta da melhor, Sorriso FM 99.1, a rádio que é do jeito que a gente gosta. Muito obrigado pela sua companhia, tá? Uma excelente manhã de sexta-feira, finalzão de semana chegou. Aperte o play com Gian Giovanni, 6h35. Bom dia.

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7: Vamos lá, meus amigos. Estamos de volta aqui com o nosso Cafezão e Viola. Bom dia para você, uma excelente sexta-feira e vamos que vamos, meu povo. Bom dia. Cadê a minha?
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7: Vamos lá, que tem informação agora chegando, porque tem mais uma onda de calor aí se aproximando. O Instituto Nacional de Meteorologia, o IMET, emitiu aviso de onda de calor com grau de severidade classificado como grande perigo para 66 municípios de Mato Grosso. Esse comunicado entra em vigor ao meio-dia deste sábado, dia 26, e segue até às 18 horas do dia 30 de setembro. Nós teremos aí alguns dias de calor, então, a partir de amanhã, com temperaturas aí acima dos 40 graus na região centro-oeste do país. Entre os municípios afetados estão Cáceres, Campo Novo do Parecis, Campo Verde, Chapada dos Guimarães, Cuiabá. Aí chega aqui na região norte, ó, Lucas do Rio Verde, Nova Mutum, Novo Biratã, São José dos Quatro Marcos, apesar do Sorriso, Tangará da Serra, Tapurá e Sinop também, tá? E aí, essa onda de calor vai atingir a nossa região aí a partir de sábado, dia 26, e vai até o dia 30 de setembro. Tava previsto também para ontem ter tempestade aqui na nossa região. E no final do dia, do começo da noite dessa quinta-feira de ontem, choveu em alguns pontos aqui da cidade, deu uma ventania, mas não choveu com tanta intensidade assim, pelo menos na região central aqui de Sorriso. O tempo fechou ontem no final do dia. 6 horas e 46 minutos, daqui a pouco tem o Lado Bom da Vida. Eita, coisa boa, é bom demais ter você com a gente. Aqui na Sorriso FM, a rádio que é do jeito que a gente gosta. Muito obrigado pela sua audiência. Café e Viola fica por aqui. Tá chegando aquela mensagem especial do Lado Bom da Vida. Eu volto já.

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2: Olá, amigos e amigas, muito bom dia. Sexta-feira, 25 de setembro de 2026. Estamos começando mais um programa O Lado Bom da Vida de Se Viver aqui na Sorriso FM. O livro Caminho Seguro, de Lourival Lopes, que hoje diz Eros. Atente para o que faz. Às vezes você pratica o mal sem querer. Pode acontecer de você ter duas estradas à frente, sem saber qual tomar. Acaba indo pela errada. Mas não se culpe por isso. Se você tem firme intenção de agir corretamente, suas chances de acertar são muitas e poucas as de errar. Além do mais, sinta o prazer de se dominar, de saber o que faz, de dirigir. Viva em paz. A experiência é mais verdadeira para quem sabe aproveitar os seus erros. Verdade, Joana de Ange diz que não existe erros, existem experiências, né? Aquilo que a gente fez hoje equivocado, amanhã faz diferente. O Momento Espírita traz um tema hoje que é Você Lembra? Vamos ouvir.
3: Quando a sombra da morte se faz sobre o lar e arrebata um filho querido, de imediato nossos pensamentos se voltam para os pais. Como suportará a dor o coração materno? Como conseguirá ser forte o coração paterno? E quase sempre não são lembrados os irmãos daquele que partiu. Se são pequenos, crianças, parece que o conceito é de que para eles aquilo não é tão grave. Explica-se que o maninho fez uma viagem distante, foi ao encontro de Jesus, ou que se transformou numa estrela e está iluminando o céu, ou ainda, que está morando com seu anjo de guarda. No entanto, os laços que unem irmãos são por vezes muito fortes e levam crianças a pensar no irmãozinho, na irmãzinha, se perguntando: será que onde eles se encontram há brinquedos? O irmãozinho terá saudade do ursinho com que sempre brincava? Será que sente falta do seu cobertor quentinho, da chupeta, da mamadeira, da sua bicicleta? Talvez, pensando em coisas semelhantes, uma menina escreveu para a irmãzinha que morreu antes de completar 5 anos. Você lembra das pedrinhas que você pisou, que sentiu sob seus pezinhos e gostou? Você lembra das florzinhas que você regou, que você cheirou? Você lembra das estrelas, meu bem? Lembra da lua no poste da rua? Você olhou, achou tão bonita e se encantou. Lembra da maneira como via graça em meio à dor? Lembra a gargalhada que compartilhou e das revoltas todas que ela desmontou? Lembra das palavras que pronunciou? Você lembra, querida? Lembra a musiquinha que você cantou e de quantas letras e palavras você inventou? Lembra do café e do almoço servido com amor a todas as amiguinhas com seu avô? Lembra das lindas histórias que a vovó contou e das unhas todas que a mana pintou? Lembra de quantas horas passamos juntas? Lembra da casinha de bonecas que o papai montou e dos bons momentos que ela proporcionou? Lembra, meu bem, de quem cuidou de você? E de todo mundo que ajudou em casa, no hospital? Lembra, na hora derradeira, de quem beijou as suas bochechas, seu rostinho? De quem segurou as suas mãozinhas? Lembra da oração? Das lágrimas de dor? Será que elas fizeram mal a você? Mas já passou, não é mesmo? Era o riacho da nossa saudade transbordando pelos olhos, como uma cascata que parecia não ter fim. Lembra das brincadeiras que você gostava? Você lembra de brincar, meu amor? Lembra do castelo, querida, que você imaginou, que de tanto construirmos, tão real se tornou? Lembra da árvore de Natal, das luzinhas coloridas e coisa e tal? E da pazinha, do regador, da areia que peneirou? Lembra das conchinhas de tantos tamanhos que você juntou, colocou na sua cama e me mostrou? Pois é, eu lembro de tudo isso, meu bem. Lembro muito, esperando que as minhas lembranças cheguem ao seu coração e você lembre também. Isso faz bem para minha saudade. Também deve fazer bem para a sua. E eu espero que à noite, quando eu for dormir, eu consiga ir ao seu encontro e nos possamos novamente abraçar. Quem sabe possamos fazer juntas outra vez umas traquinagens. Possamos brincar entre as nuvens ou nos jardins do mundo espiritual. Sinto muito a sua falta, maninha. Até de repente.
2: É um grande convite da vida. Por isso que a doutrina espírita traz que ninguém morre. Quando lembrarmos de alguém que já partiu para o plano espiritual, buscamos as melhores lembranças. Aquelas páginas lindas da convivência, seja um irmão, um irmão, amigo, um cônjuge, alguém que você ama, está vivo e também tem saudade. E nas noites de sono, como diz o nosso Roberto aqui, se encontramos. Gratidão pela sua companhia, voltamos amanhã.

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21: Opa! Vamos lá, ótimo dia pra você, sexta-feira, 7 horas e 7 minutos.

0: Zé de Camargo e Luciano, fui eu, 7 horas e 14 minutos. Diego e Vitor Hugo, beijei a cura. Vamos lá, que tem as previsões astrais com oferecimento da Maricota. 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Uma promessa profissional pode parecer ótima hoje, espere detalhes antes de comemorar. No amor, não confunda tensão momentânea com intenção de ficar. Entusiasmo não substitui certeza, sua cor é roxo. Uma conta ou número pode não fechar de primeira. Confira antes de assumir prejuízo. No amor, um carinho inesperado pode melhorar bastante o clima a dois. Touro, paz também é programa. Frase para você hoje. Sua cor é branco. Gêmeos. Uma informação pode chegar distorcida hoje. Vá direto à fonte antes de agir. No amor, alguém pode falar bonito, mas hoje você vai prestar mais atenção no comportamento. As frases para você é: discurso encanta, coerência convence, sua cor é verde. Câncer. Uma tarefa pode parecer urgente sem realmente ser. Organize prioridades. No amor, uma diferença de planos futuros pode parecer numa relação. Viu, Câncer? Frase para você é: amor não apaga projeto de vida. Preto é sua cor de hoje.
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6: Os carros híbridos estão cada vez mais presentes no mercado de usados, mas muita gente ainda tem receio por causa da manutenção. A principal dúvida é sobre a bateria, que costuma ser o componente mais caro desse tipo de veículo. A boa notícia é que, na maioria dos casos, essas baterias foram projetadas para durar muitos anos e raramente apresentam problemas antes dos 200 mil quilômetros, desde que o carro tenha recebido a manutenção correta. Antes da compra, vale a pena verificar o histórico de revisões e fazer uma avaliação especializada. Um híbrido bem cuidado pode oferecer economia de combustível e custos de manutenção semelhantes aos de muitos carros convencionais.
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0: Sorriso, agora 7h21, é sexta-feira, meu povo. Vamos que vamos. Hugo e Thiago.

0: estamos começando muito bem esse bloco do nosso Bom Dia Sorriso. Antes teve o Hugo e Thiago Gaguinho, 7h26, ótima sexta-feira, fim de semana chegou, graças a Deus.
1: Pra nós dois.
0: Vamos lá, 996346964, muito obrigado pela sua companhia. É primavera que chegou, bebê.
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3: Alô, Leandro, bom dia, amigo velho.
0: Você tá bom?
3: Aqui é Alex da Fazenda Eldorado na escuta.
0: Como é que tá as coisas por aí, meu amigo?
3: Olá. Toca pra nós aí o Mirosmar, conhece o Mirosmar?
0: Conheço não.
3: Antes de voltar pra casa, tchau, obrigado.
0: Ah! Mirosmar, Mirosmar, é o Zezé, é o Zezé. É bom esse cara, hein? Zezé tá, canta demais, até sem voz ele continua sendo um dos melhores cantores do Brasil. Tem que respeitar a história do homem, rapaz. Mexe com o homem, não. Alô, Tice, tudo bem, Tice? Tomando um chimarrão? Mas que bárbaro. Tomando mate, vem vaguá. Ela mandou foto do mate dela aqui, ó. Ela coloca uma florzinha, ela coloca uns negocinhos escritos em cima do mate. O mate dela é todo enfeitado, viu, Saraiva? Quando você vai fazer o seu mate, Saraiva, você coloca florzinha também ou não?
4: Eu sou o cara homem!
0: Ei, rapaz, o que que tem fazer o mate enfeitado? Que coisa! Eu gosto de tomar um chimarrão todo bonitinho, enfeitado.
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0: Ora! Alô, Natalina, bom dia, minha amiga, tudo bem? Meu amigo Doraci tá ligado, fala Doraci, Silvana Souza do Vitória Regia. Alô, Silvana, alô, Nayara do Mário Reiter, ela mandou foto do mate dela aqui também, ó. Ah, não, isso não é um mate não, é um tereré. E o tereré dela tem florzinha em cima do tereré. Em riba do tereré tem uma florzinha, que coisa boa.
5: Olha,
0: rapaz, é médico ela não. Você coloca a florzinha no mate?
4: Mas eu não tava lembrado disso, não.
0: É, o que que tem, rapaz? 7h28, bom dia.

0: novo. Você sabia que hoje é dia do rádio? Hoje é o dia que nós celebramos esse veículo de comunicação tão importante e tem essa proximidade com você que está aqui do meu lado, com essa proximidade com as pessoas, com os ouvintes, né? Hoje é o dia do rádio que tem essa proximidade, interatividade, essa comunicação, essa amizade. Eu me considero seu amigo. E você? Você me considera um amigo também, um companheiro aqui todos os dias, todas as manhãs? Pois é, o rádio tem esse poder de mexer com a imaginação, de brincar com as pessoas, de informar também. Tanto é que nós temos aqui o jornalismo mais atuante, que está sempre ao lado da sociedade, ao lado da comunidade. Então, meus amigos, hoje é o dia do rádio. O rádio chegou ao Brasil há mais de 100 anos. A primeira transmissão, considerada oficial, aconteceu em 7 de setembro de 1922, durante as comemorações do Centenário da Independência. Tá? O primeiro conteúdo transmitido foi um discurso durante uma transmissão de 1922. O público pôde ouvir um discurso do então presidente Epitácio Pessoa. É, meus amigos, o rádio brasileiro continua vivo e forte, é um dos principais veículos de comunicação. O rádio só cresce, né? Hoje em dia, quer ver, ó? Deixa eu dar um exemplo aqui pra você. Pra você, quando você vai ouvir a sua música, você pode colocar aí no Spotify, no pendrive, no celular, no Bluetooth. E não é a mesma coisa, você vai ouvir sua música, tudo bem, a mesma música, tudo certinho. Só que quando você ouve a sua música no rádio, parece que ela tem um brilho diferente, tem uma pegada diferente. Quando o locutor anuncia o nome da música, manda o seu alô, dá uma notícia, fala a temperatura, previsão do tempo, é diferente. O rádio tem esse conteúdo, o rádio tem essa magia, o rádio é diferenciado. Hoje é o dia do rádio, então vamos dar uma salva de palmas para esse veículo de comunicação extremamente importante, que é o rádio. O rádio jamais morrerá e é o principal veículo de comunicação, e eu tenho orgulho de fazer parte desse veículo incrível de comunicação que é o rádio, principalmente aqui na Sorriso FM. 7h33, daqui a pouco eu vou lançar uma enquete sobre o dia do rádio hoje, hein? Vamos lá com as previsões do João Bidu, com oferecimento da Maricota. Ô, meu amigo, minha amiga de Leão, hoje, pra você, uma proposta que pode exigir algo que não ficou claro no começo. Pergunte antes de aceitar, tá? No amor, você pode perceber que alguém admira você, mas não sabe se quer compromisso. Frase: admiração não é pedido de namoro. Sua cor é azul. Virgem. Uma falha de outra pessoa pode cair no seu colo, então corrija se necessário sem assumir autoria. No amor, uma pessoa pode gostar de você e ainda assim não estar pronta para aquilo que você quer. Frase hoje, virgem, é: sentimento e prontidão não são gêmeos. Sua cor é verde. Nessa sexta-feira, vale defender uma escolha sem precisar convencer todo mundo, tá? No amor, cuidado pra não enxergar potencial e chamar de relacionamento. Ih, aí, ó. Libra. Vou até baixar a trilha aqui. Cuidado, Libra. Porque no amor, pra você não enxergar um potencial e chamar de relacionamento. Você entendeu isso aqui ou não? No amor, cuidado pra não enxergar um potencial e chamar de relacionamento. Potencial não é relação pronta. Sua cor é marrom. Escorpião. Alô, Escorpica. Um acordo verbal pode precisar ser colocado no papel antes do fim do expediente. No amor, o clima está favorável a desejo, mas não promete no embalo aquilo que não pretende cumprir, tá? Não prometa no embalo aquilo que não pretende cumprir. Não haja pelo impulso. Frase para você, Escorpião, é: desejo não precisa mentir para ser intenso. Dourado é a sua cor de hoje.
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8: O poder de compra do suinocultor paulista frente aos principais insumos utilizados na atividade, como o milho e o farelo de soja, vem registrando terceira retração mensal consecutiva. Na parcial de setembro até o dia 22, a média das cotações do suíno vivo recuou, enquanto os insumos se valorizaram. De acordo com o CPEA, as altas foram verificadas em boa parte do período por conta da maior demanda do consumidor final pela carne suína, o que aumentou a procura por novos lotes de animais vivos. Ainda assim, a média mensal recuou devido à baixa pontual verificada na primeira semana de setembro. De modo geral, produtores têm apresentado um certo otimismo em relação às altas recentes do suíno vivo, até mesmo na segunda quinzena do mês, quando tradicionalmente há uma retração na demanda pela proteína.
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13: Sexta-feira, dia 25 de setembro. Eita coisa boa! Mas eu vou falar um negócio pra você, viu? É, não pode deixar de comemorar o dia do rádio sem tocar um Amadão, meus amigos. Ah, pelo amor de Deus. Saraiva, não toca, eu vou tocar. Amado Batista, meu ex-amor, pra abrir esse bloco do nosso Bom Dia, 20 pras 8 da manhã.
14: Eu tive um amor.
13: Oh, Amadão, velho.
14: Amor tão bonito.
13: Do que, Amadão? Conta pra nós.

0: 7h42 na Sorriso FM, a rádio que é do jeito que a gente gosta. Vamos lá, meu povo. É primavera já. Ô Silvana, tudo bem? Sexta-feira abençoada, né, minha amiga? Seja feita a sua vontade, Deus, em tudo, em cada instante da nossa vida, disse a Silvana aqui numa oração que ela mandou pra mim. Obrigado, minha amiga. Coisa boa. Nayara do Mário Reiter, ela falou: Alan, isso aqui não é tereré não, é chimarrão. Ô, minha amiga, me perdoa, mas pareceu uma cuia de tereré. Essa cuia que você mandou aí é diferenciada, é bonitinha, hein? Ela colocou as florzinhas em riba da erva. Ô, trem bom. Valeu, Nayara. Fala, meu amigo gringo.
1: Bom dia, Alan. Aqui é o gringo de novo. Fala. Toca pra nós com o Léo Magalhães, diga locutor e oferece pra todos os radialistas, pra todos os locutores do Brasil.
0: Obrigado, meu amigo, véi. Vamos juntos aqui no locutor do Léo Magalhães. Vai ser a próxima que nós vamos descer a lenha. Alô, Rosicléia Volpato do Monte Líbano. Alan, se puder, toca a música Ricky... Como é que é? Ricky... Ah, é Ricky Henry. Mulher do céu. Tu escreveu errado, Ricky Henry. Quase que eu não entendi. Ricky Henry. Ao lado de Deus. Ô, minha amiga Rosicléia, deixa comigo, tá, minha amiga? Um abraço pra você. A gente tá triste ainda. A gente brinca aqui pra descontrair, mas nós estamos tristes. Inclusive, o Hugo e Thiago, né, estão aqui na cidade pra fazer um show hoje. E a gente tava até trocando uma ideia com eles aí e tal. E falaram que eles estão bem abalados aí, que o Rick Renner, o Rick, né, da dupla com o Renner, eles eram bem próximos, eram amigos e tal. Então tá todo mundo abalado aí com essa morte do cantor Rick da dupla com o Renner, infelizmente. Fala, meu amigo Gilmar Drum, manda uma moda boa pra nós aqui na Chácara Canossa. Fala, Gilmarzão, amigo, vem. Ô, Gilmar, quanto é que vai sair aquele risoto, hein, que só você sabe fazer, meu amigo? Alan, você já comeu bolo de flocão? É isso, minha amiga? Ela mandou foto aqui, ó, bolo de flocão, tá perguntando se eu já comi. Eu não lembro. Se eu comi, eu não sabia que era bolo de flocão, viu, minha amiga Gina? Mas obrigado aí pelo carinho, pela foto que você mandou desse bolo, que tá bem bonito, viu? Pensa num bolo bonito que a nossa amiga Gina enviou pro WhatsApp da Sorriso. É, coisa boa, rapaz. Meu amigo Alves tá na boleia do caminhão, a Rosicléia Volpato também tá ligada, Kennedy tá pedindo um flash do Zé Vaqueiro. Eita, coisa boa! Vamos que vamos! 15 minutos para as 8 da manhã. É bom demais. Eu fico feliz com a sua audiência. Manda aqui no zap, ó. Tô com você, amigo velho. Manda só assim, ó. Tô com você, amigo velho. Só isso. Pode mandar. Fica à vontade aí. Vai.

0: Maria Antônia, você sabe que hoje é o dia do rádio, né? Então você prepara uma frase especial aí pro dia do rádio hoje. 25 de setembro é comemorado o dia do rádio. Tem alguma curiosidade também que eu queria te contar sobre o rádio. E já quero fazer uma pergunta hoje. Uma pergunta não, vou lançar um desafio aí pra você, nosso ouvinte. Se você fosse um locutor por um dia, qual música você tocaria primeiro? Você é... Vem cá, Maria Antônia, chega aqui, vem aqui. Ó, eu vou usar a Maria Antônia como exemplo e eu quero que você mande um áudio hoje sendo locutor da Rádio Sorriso. Você vai abrir aí o programa, vai falar assim: oi, gente, por aqui é o Alan e eu começo o programa hoje com a música tal. Aí você vai escolher a música, você que vai anunciar a sua música, eu vou tocar sua música na sequência, pra gente comemorar o dia do rádio em um tom mais descontraído. Maria Antônia, você vai fazer um programa de rádio aqui agora, você vai anunciar a música e eu vou tocar aqui um trechinho dela, só pra, pro ouvinte que tá aí ligado com a gente agora, pegar você como referência e gravar um áudio também da mesma forma que você vai fazer agora. Vai lá.
1: Opa, muito bom dia meu povo, bom dia Alan, bom dia todo mundo que tá na escuta, na espera da programação, da melhor que tem aqui a Sorriso. Pra hoje, uma música que seria bom, que é legal, todos os dias na manhã, né? A gente tem que pedir bênçãos e agradecer sempre. Seria Gratidão, da Kel Costa, que aí não tem.
0: Ah, não tem?
1: Não tem. Então, Kel Costa.
0: Então pede outra que tem pra tocar um trecho.
1: Coloca qualquer uma outra música que seja Gratidão.
0: Pera aí, então.
1: A gente tem que amanhecer já o dia agradecendo, né, Alan?
0: Isso. Então você vai gravar um áudio mais ou menos assim, ó, como a Maria Antônia fez, tá? E aí você vai anunciar a sua música, falar assim: e pra começar o programa de hoje tem a música do Zezé de Camargo. Aí você anuncia a sua música e eu vou tocar aí um trechinho, fechou? Daqui a pouquinho, então, pra gente comemorar o dia do rádio. Se você fosse o locutor da Sorriso por um dia, qual música você tocaria primeiro? E aí você vai anunciar a sua música, fechou? Então vamos lá. Eita, coisa boa! 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Sagita, uma demanda pode ser cancelada ou adiada e liberar parte da sua sexta-feira. No amor, você pode sentir saudade e ainda assim saber que não quer voltar, viu? No amor, você pode sentir saudade. Ô, rapaz, tô com saudade daquela pessoa. Mas eu não quero voltar de jeito nenhum. Saudade não revoga a decisão. Sua cor é cinza. Uma pessoa pode oferecer ajuda quando você já tinha decidido fazer tudo sozinho. Só aceite. No amor, uma relação pode estar precisando de carinho e não de solução. Frase: nem todo incômodo pede conserto. Sua cor caprica é bege. Uma ideia que parecia boa pode mostrar um custo escondido. Então refaça a conta. No amor, você pode descobrir que a pessoa interessante demais também é complicada demais. Ei, Maria. É difícil, né? Você... Nossa, que pessoa interessante. Que cheiroso esse homem. Que cheirosa essa mulher. Gente, mas aí você vai conhecendo a pessoa e você vê que é complicada demais. Ó, aí a frase, Aquário, é: interessante não é sinônimo de compatível. Sua cor é rosa. Não acredite em uma explicação vaga para algo que envolve seu trabalho. No amor, uma fantasia pode perder força quando você olha para aquilo que a pessoa realmente entrega. Viu, peixes? A frase é: realidade também liberta o coração. Sua cor é laranja.
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4: Alô, você que está ligado aqui no Bom Dia Sorriso. A Nova Rota do Oeste iniciou ontem um novo desvio de tráfego no trecho entre os quilômetros 759 e 762 da BR-163 aqui em Sorriso. A mudança faz parte do cronograma de continuidade das obras de duplicação e direciona os veículos para uma pista nova construída recentemente. Com a alteração, os motoristas passam a utilizar cerca de 3 quilômetros da pista nova, enquanto a via antiga permanece interditada para os serviços de recuperação. A concessionária orienta usuários a respeitar respeitarem a sinalização implantada no local, limites de velocidade e a distância segura entre os veículos. A nova rota também alerta que outras intervenções estão previstas na via. Até sexta-feira, o tráfego está totalmente interrompido no quilômetro 843 em Sinop para o içamento de 10 vigas que serão utilizadas na construção da nova ponte sobre o rio Curupi. Mais informações daqui a pouco aqui no Giro de Notícias.
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0: Mas que delícia, que legal, eu tô alto astral, eu tô na Sorriso, a rádio que é do jeito que a gente gosta.

0: cara da Maria Antônia. Bicha falsa.
1: O que é falso?
0: Eu coloco a música dela, ela faz eu virar o olho pra cima.
1: Uai, eu tô escutando.
0: Maria Antônia. Já viu que ela fala Maria Antônia, meu irmão?

0: Ai, meu Deus. Se eu pudesse filmar a cara da Maria Antônia, eu ia mostrar pra vocês.
1: Eu vou filmar a tua agora. Vou começar a te filmar.
0: Ela,
1: vocês viram que o Alan pronta.
0: Sabe aquela pessoa sincera?
1: O Alan não é docinho não, viu, gente?
0: A Maria Antônia é aquela pessoa que quando ela não tá gostando, ela já demonstra na hora. Já virou o oi pra cima, já fez careta. Nossa, Maria, eu faço as coisas pra poder agradar você.
1: Uai, eu tô me agradando, não tô falando nada.
0: Poxa vida. Ô, Maria, bom dia, tudo bem?
1: Bom dia novamente.
0: Como é que estão as coisas?
1: Eu estou bem, graças a Deus.
0: Você sabe que hoje é o dia do rádio.
1: Pois é, né? Que satisfação imensa fazer parte do rádio, né, Alan?
0: Maria, qual foi o seu primeiro contato com o rádio na sua vida? Você lembra?
1: Foi pedir música.
0: Em outra rádio?
1: Em outra rádio.
0: Que não é daqui?
1: Que não é daqui. E fiquei registrado pelo assobio que eu fazia. Pedi e fazia um assobio.
0: Ah, você ficou conhecida na sua cidade. Qual que era a cidade que você pediu a música?
1: Imperatriz, eu pedi a música e logo, principalmente na sexta-feira. E aí eu pedi a música e dizia, hoje é sexta-feira, então hoje pode. Aí
0: grava um áudio como se você estivesse pedindo a música lá naquela rádio lá da sua cidade.
1: Vou fazer
0: vai
1: de
0: lá.
1: Conta que é você que tá ali me atendendo.
0: Então vai.
1: É assim. Oi, bom dia. Alan, gostaria de pedir uma música, se puder tocar pra mim, né? Afinal de contas, hoje sextou, né, papai?
0: Ah, você mandava assobio.
1: Era. Aí, na hora que eu mandava, o pessoal dizia, Maria. Eles rodavam meu assobio.
0: O assobio era a sua marca registrada. Que legal.
1: É, inclusive, eu conheci a Raquel na outra rádio, eu assobiava também.
0: Você mandava áudio lá pra mim também na outra rádio, né? Sim, que legal. Gente, e assim, Maria Antônia, você sabe que o rádio é um importante veículo de comunicação, né? O rádio atravessa fronteiras, o rádio ajudou a transformar...
1: E a frase do dia tá em cima disso hoje.
0: O rádio, Maria Antônia, ajudou a transformar a narração esportiva. Por quê? Você vai assistir um jogo pela televisão, não tem aquela emoção. Aí o narrador, ele não tem o vídeo. Ele tem que mexer com a imaginação do ouvinte. Porque, assim, é só o áudio. Então, o narrador tem que usar da criatividade, não pode deixar os buracos, que são aquelas falas que tem pausa entre uma fala e outra, porque senão o rádio fica morto, né? Aí o narrador esportivo, ele vai narrar um jogo, ele tem que colocar emoção na voz, porque é só a voz dele que tá ali. Então, o rádio transformou a narração esportiva, tornou-se uma parte fundamental das transmissões de futebol, expressões... Tem os bordões, né? Olha, chutou lá onde a coruja dorme, né? Na gaveta! Todas essas expressões são de narradores esportivos e acabaram aí entrando na cultura popular brasileira. É, Maria Antônia, você já viu aqueles filmes onde tem aquelas catástrofes, que tem aqueles, né? Aqueles terremotos, tsunamis, e aí TV fica fora do ar... Fica tudo fora do ar. E o que continua no ar? O radinho lá, a pessoa tá com um radinho de pilha
1: tem
0: e tá ouvindo o
1: rádio. Gente que não dá
0: rádio.
1: Importância, né?
0: Pois é.
1: Eu vou dizer que é a fala do Zé Felipe. Eu acompanhei ele de perto e a Milena fez uma pergunta pra ele no dia que a gente conheceu ele pessoalmente e ela fez uma entrevista. Ela perguntou qual era a importância do rádio pra ele. E vocês vêem no Instagram, né, ele falando do rádio. Ele disse que o rádio é fundamental.
0: Uhum.
1: Que quem é o cantor que não gostaria de... Que a música dele alguém pedisse se fosse tocado no rádio.
0: Sim.
1: Por isso que Zezé de Camargo e Luciano, né, estourou, porque o pai dele pagava milhares de pessoas pra ligarem lá.
0: Lá na Rádio Terra de Goiânia.
1: Pra pedir a música, através do rádio.
0: Através do rádio. A música É o Amor. Inclusive, até hoje, é uma das músicas mais tocadas nas rádios do Brasil. A música do Zezé de Camargo e Luciano É o Amor. Que é através do pai do Zezé, que ficou ligando pra Rádio Terra muitas vezes. Isso é até dito até no filme, né? Dois Filhos de Francisco. E o pai ficou ligando, toca É o Amor, comprou várias fichas, que na época eram as fichas de orelhão, e deu pros amigos pra poder ficar ligando e pedindo a música, e se tornou um grande sucesso.
1: Ele falou tudo isso aí, o Zé Felipe, no dia. Ele disse, cara, o rádio é fundamental, nossa, o rádio é parceiraço da gente. Aí ele gostou da entrevista e da pergunta que a Milena fez, porque no dia lá é pra cada um fazer uma pergunta.
0: Uhum.
1: Eu falei, Milena, capricha na pergunta. Então é isso, né, gente? O rádio ele é um instrumento, né, fundamental para nós, que além das redes sociais, que chegou, que as pessoas achavam que agora tem os meios das redes sociais, internet, o rádio vai sair fora. Nada, o rádio só cresceu.
0: E o rádio cresceu junto com as redes sociais, porque assim...
1: Melhorou ainda
0: 100%
1: com a internet.
0: Nós aqui produzimos conteúdo, produzimos arte e informação... E esse conteúdo também é compartilhado, né? Um trabalho conjunto com as redes sociais. Tanto é que prova disso aí as redes sociais da Sorriso FM. só cresce a cada dia. A Sorriso FM tem aí mais de 30 mil seguidores nas redes sociais, só no Instagram. Então é um trabalho conjunto aí, né, minha amiga Maria Antônia?
1: É isso aí, garoto. Então hoje a frase do dia fala do dia do rádio.
0: Mas antes de você ir para a frase do dia, vamos ouvir o povo aqui.
1: Bora, vamos que bora.
0: Adilson.
2: Bom dia, Alain.
0: Fala comigo.
2: Adilson Porcada, Fazenda Girassol.
1: Uba.
2: Graças a Deus, chovendo pro povo plantar, né?
1: Aqui não.
2: Tá bom, Alain. Alain, toca pra mim. De Mato Grosso e Matias, amanhã.
1: Boa, boa, tá? Rapaz.
2: Oferecendo meu amigo sábado. Fábio Pica-Pau. Ô, grande Fábio Pica-Pau, ele é muito amigo seu também. É seu ouvinte,
0: assíduo. Sim, verdade.
2: Tá bom? Ótima sexta-feira, Alain. Deus abençoe.
0: Tamo junto, meu amigo Adilson. Choveu por aí, porque ontem aqui só tá ameaçou. Deu um vento forte lá na sua casa, Marita?
1: Nada.
0: Pois é, aqui na região central choveu, deu um vento forte, ameaçou com uns pingos de chuva, só levantou aquela poeira, mas não choveu. O tempo ficou bem escuro, mas não choveu, pelo menos aqui na região central de Sorriso. Alô, Giselda, bom dia, minha amiga. Nelson Machado também. Tô com vocês, meus amigos, fazendo entrega da fazendo entrega da Natura e da Avon. Pronto, já foi. Dando carona para a Rádio Sorriso. Valeu, meu amigo Nelson. A Neuza Sauer, locutor. Eu tocava a música... Se eu fosse uma locutora, eu tocava a música do outro lado do rádio com o Daniel. Oh, coisa boa.
1: Boa também.
3: Bom dia, bom dia. Hoje na nossa programação de plena sexta-feira... Para iniciar, teremos Criado com Voz de Nayara Azevedo.
0: Olha!
1: Já pode contratar.
0: A Ticiane, vamos ouvir a Tici.
4: Bom dia, bom dia. Começando mais um programa, numa manhã ensolarada, Deus os abençoando. Hoje é um dia mais que especial, é o dia do rádio. Vamos iniciar o programa com uma música maravilhosa do Rick Renner. Filha, em homenagem a esse cantor estimadíssimo que partiu, mas deixou um legado. Aos radio-ouvintes, curtam e aproveitem. 99.1, a sua melhor rádio.
0: Eita, coisa boa!
5: Bom dia, Alain, bom dia, Maria, aqui é o Alves. Hein? Alain, foi pra tocar todo dia, tocar a música mãe, né? Quem tem sua mãe viva, né? Abraça mais sua mãe, curte mais sua mãe, porque mãe é mãe. Eu mesmo, minha mãe não tá mais aqui na terra, pra morar com Deus, né? Convide só pra ele levar ela, mas isso aí. Eu fosse pra tocar, tocava a música mãe. Eu até acho que é do Rick Renner, né?
0: É isso aí.
5: O próprio Rick Renner, tô ficando essa música positiva.
0: Valeu, meu amigo Alves. Muito obrigado. Alain, muito bom ouvir vocês dois rindo aqui. Beijos. A Márcia. A Márcia, você conhece ela, ô Maria Antônia?
1: Será?
0: A Márcia de Deus.
1: Márcia de Deus.
0: O nome dela é esse mesmo. Márcia de Deus, casada com o Felipe, tem uma empresa de som aqui na cidade. Inclusive, o som lá do baile da Sesfo era dela.
1: Será que foi uma que fez um comentário que eu tava bonito? Você disse que
0: foi.
1: Eu tava...
0: Foi. Ela é sua fã. Tá vendo? A pessoa é sua fã, gosta de você e você nem sabe quem é a pessoa.
1: Não é que eu não saiba, Alain. É porque lá tava um outro nome. Tá o nome da empresa.
0: Aqui, ela falou assim, ela não lembra, Alain. Eu dei... Como é que é? Eu dei um arcão nela lá. O que que é isso, arcão? Ela tava linda lá mesmo. Um abraço.
1: Não, ela me...
0: Ah, ela deu um abraço em você,
1: sim,
0: ela falou.
1: Sim, então assim, eu lembro dela assim. Só que o nome dela lá tá o nome da empresa.
0: Sim.
1: Por isso que eu digo, tu disse Márcia, mas será que é a Márcia? Que
0: Márcia. Inclusive a Márcia, a gente vai estar fazendo aí. Márcia, ó, já vou deixar aí um convite pra você. A gente vai estar fazendo aí um grande evento aí nos próximos anos, porque a Sorriso FM vai completar 40 anos em 2028, né?
1: Ah, tá longe.
0: 38
1: hein?
0: Anos em 2026, ano que vem 39, a gente quer fazer uma grande festa. A gente vai contar com você pra ser nossa parceira, viu, Márcia?
1: Nossa,
0: você
1: senhora.
0: E o Felipe aí, viu? É... Eu já tô falando, já, eu nem sei
1: nem
0: se vai fazer
1: nada.
0: A festa, não, mas eu acho que vai fazer, né? Porque afinal de contas, serão 40 anos de Sorriso FM aqui em Sorriso. Claro, Sorriso FM e Sorriso.
6: Bom dia a vocês, bom dia Maria Antônia, bom dia a todos da Rádio Sorriso. Ah, eu moro aqui no Mário Raio, eu levanto meu banho, faço meu cafezinho, já ligo o rádio, ligado o rádio inteiro.
0: Eita, coisa boa!
7: Bom dia, queridos ouvintes da Rádio Sorriso FM, aqui com vocês, Rodrigo Neri. E pra começar mais uma vez esse dia maravilhoso, uma música muito especial aí, que fala muito sobre os nossos sentimentos, de modo geral, no nosso dia a dia, a música Epitáfio, do Titãs.
0: Olha, rapaz, que musicão,
1: ai,
0: hein? Você sabe que música é essa, Maria?
1: Não.
0: Se você vai ouvir, você vai lembrar. Quero ver se você lembra dessa música aqui, ó. Escuta aí, ó, ó. Escuta aí pra você ver, vamos ver se você lembra.
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0: Tá vendo? E essa música, ela é uma reflexão Por quê? Porque depois que a gente perde, aí a gente fala isso, ó. Ah, por que que eu não fiz isso? Por que que eu não fiz aquilo? Tempo passou e eu não fiz nada. Aí, ó.
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0: Bom dia, Alan. Bom dia, Maria. E aí, tudo beleza? Se eu fosse um radialista, começava mais ou menos assim, ó. Pedia música logo pra minha linda esposa morena aqui da Fazenda Paris. A música do Nando Moreno, Corella Branco. Começava mais ou menos por aí, Alan. E oferecia pra todo mundo aqui
1: tá um
0: do
1: piseiro lá.
0: E sem o rádio aqui nas lavouras aqui é complicado. Eita, choveu aqui cara. Também, vamos plantar. E no Ipiranga do Norte, que é o certo, é o Reinaldo aqui da Fazenda Paris. Capricha na música aí, hein? Nando Moreno, Corolla Branca. Parece pra minha esposa.
1: Corolla
0: Linda
1: Branca.
0: Morena pra minha.
2: Corolla Branca.
1: Linda, linda Morena, ô Maria Antônia. Ô, rapaz, um abraço. A gente fica feliz. Ó, você não sabe o quanto a gente, como locutor aqui, fica feliz. Quando você fala que nós somos o seu companheiro, né? Ele falou assim, ó, o rádio é importante demais aqui na lida, no trabalho, na lavoura, porque enquanto a gente

0: Ei, Maria, qual é que é o tema da frase hoje? É o rádio,
1: é
0: né?
1: É o rádio, é o rádio. Já
0: então
1: pode?
0: Você tá pronta?
1: Prontíssima.
0: O patrocinador, tu quer que fale agora ou tu quer que fale depois?
1: Pode falar depois, que então, a frase é comprida.
0: Então vai lá.
1: Já pode?
0: Manda bala.
1: Então aqui diz, o rádio, antes da internet, dos celulares e das redes sociais, existia uma voz que entrava pela porta de casa e fazia companhia a milhões de pessoas. A voz do rádio. O rádio nunca foi apenas um aparelho, foi companhia nas manhãs, trilha sonora das viagens, presença nas cozinhas, nas lavouras, nas estradas e nos momentos em que o silêncio parecia grande demais. Foi através dele que muitas gerações conheceram músicas, artistas, notícias, histórias e principalmente sentiram que não estavam sozinhas. Quantas lembranças nasceram ao redor de um velho rádio? Quantas canções marcaram amores, saudades, encontros e despedidas? Quantas vozes se tornaram parte da nossa própria história? E mesmo com o passar do tempo e com tantas novas tecnologias, existe algo que nunca mudou. O rádio continua falando diretamente ao coração. Hoje é dia de celebrar essa história, essas vozes e todos aqueles que, atrás de um microfone, leva informação, música, emoção e companhia para quem está do outro lado. Parabéns a todos que faz presente no mundo do rádio. Essa é a reflexão do dia. Não tem o que dizer mais, né?
0: Não tem o que dizer. Falou tudo, né, Maria Antônia? O rádio, ele se reinventa e o rádio, ele nunca vai morrer porque o rádio, ele se aperfeiçoa. E o rádio é isso. As pessoas hoje estão carentes porque não tem graça você só ouvir músicas.
1: Tem que ouvir de
0: tem
1: tudo, né?
0: Tem graça se você ouvir sua música no rádio, locutor anunciando, mandando um abraço, te informando. E o rádio é esse veículo de comunicação rápido. Quando acontece alguma coisa, é só a pessoa ir lá, é só a gente designar um representante da rádio lá, no caso algum repórter, e informar na mesma hora, você fica sabendo. E o rádio tem a credibilidade, é que nunca vai ter fake news. Na internet já tem gente que dá opinião, que fala coisas sem nexo, que dá fake news, então você tem que tomar muito cuidado. O rádio nunca vai te enganar, o rádio nunca vai te passar para trás, o rádio dá a informação com credibilidade. E é isso aí.
1: É isso aí, o rádio conecta você ao mundo.
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1: É o Neri, é a Simone, é a Maria Natalice e toda a equipe do Gauchão.
0: 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Essa música é uma homenagem ao rádio. O rádio, lembra como o rádio é e continua sendo aí a principal companhia das pessoas para notícias, músicas e entretenimento antes. Antes e depois de tudo isso, né? Antes das redes sociais e depois, o rádio tá sempre na companhia sua, na sua companhia. E essa música é do Queen, Fred Mercury e companhia. Fala sobre o rádio, chama-se Radio Gaga. Você vai ouvir agora aqui na Sorriso.

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5: Vamos lá, 8h22. Zezé de Camargo e Luciano tá chegando com mais uma aqui na Sorriso Indiferença. Quero mandar um abraço aqui pro meu amigo Valdir Aparecido do Santa Maria, Dona Palmira. Ô, Dona Palmina! Carmen também tá ligada com a gente, a Renata, no distrito de Sinop. Alô, Renata, obrigado pela audiência, minha amiga. Márcia também tá curtindo o nosso programa. Bom dia para você. Fala.

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12: 8h31, ótimo dia para você. Nosso amigo Wilson da Fazenda disse aqui: Alan, estamos todos tristes com a morte do Rick. Toca a música Ao Lado de Deus, que essa semana foi muito triste para nós que gostamos de música boa, né, Branca? Rick Renner fez sucesso desde o comecinho dos anos 90.
14: E frisando aqui que o Paradão Sertanejo sempre tocou Rick Renner.
12: É isso aí, gente. Fala aqui, Branca. Fala mais alto.
14: Sempre.
12: Paradão Sertanejo sempre deu...
14: Paradão Sertanejo sempre tocou Rick Renner, sempre. Até músicas como Casa de Caboclo, que foi uma música que o pessoal acabou conhecendo ela aqui mais ainda mais aqui através do Paradão Sertanejo, porque o meu compadre Lalau que pediu ela, e aí o pessoal chegou no gosto do pessoal ela e a música Sonhando, e ficou bem conhecida por causa do Paradão.
12: E Casa de Caboclo, Escolta de Vagalumes... nos bares da cidade, ela é demais. E aí, né, Rick Renner tem história. E essa música Ao Lado de Deus é praticamente uma despedida, né, sem ele saber. 8h32, bom dia.

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0: Talk, It's My Life, 8h46 na Sorriso FM, a rádio que é do jeito que a gente gosta. Vem aí os patrocinadores do rádio, daqui a pouco eu volto pra mandar o seu alô e já passar a bola aqui pro Padre Reginaldo Manzotti, já já. 8h46, bom dia. 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
2: Olá, um ótimo dia para você que acompanha a programação da Sorriso FM. Eu sou a Raíssa Ávila, chegando agora com um giro de notícias. E uma onda de calor deve provocar temperaturas elevadas em diversas áreas de Mato Grosso a partir deste sábado. O Instituto Nacional de Meteorologia, o IMET, emitiu um aviso de grande perigo para 66 municípios do estado, com validade até às 18 horas do dia 30 de setembro. De acordo com o Instituto, as temperaturas podem ficar até 5 graus acima da média por mais de 5 dias. A previsão também aponta uma elevação rápida dos termômetros, com possibilidade de máximas superiores a 40 graus, principalmente na região centro-oeste. Em Mato Grosso, o aviso abrange municípios como Sorriso, Lucas do Rio Verde, Nova Mutum, Campo Verde, Campo Novo do Parecis, Cuiabá, Cáceres e até mesmo Chapada dos Guimarães. Diante da previsão de calor intenso, o IMET orienta a população a reforçar os cuidados com a saúde. A recomendação é evitar a exposição direta ao sol nos períodos de maior calor, além de manter uma boa hidratação ao longo do dia. 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Estamos ao vivo na Voz do Povo. Até lá.
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0: 8h51.
11: Bom dia, meu amigo Alan. Tô aqui na escuta do programa.
12: Coisa boa.
11: Eu, se eu fosse um locutor, eu começar mais ou menos assim. A partir de agora, com vocês, um dos melhores locutores da região e do Brasil. Com vocês.
0: Com quem?
11: Mato Grosso e Matias, 24 horas de amor. Ai, toca sempre pra nós aí.
0: Eita, rapaz. Você viu aí? Não sei se você
11: continuar
0: sabe.
11: Na profissão de pedreiro mesmo, Alan, porque ele locutor pra mim não ia dar certo, não, né? Bom dia.
0: Não sei se você sabe hoje, Branco, hoje é dia do rádio. Aí eu lancei um desafio aqui pro ouvinte atuar como locutor e ele anunciar a música que ele quer ouvir. Aí choveu de áudio aqui a galera sendo locutor por um dia da Sorriso FM. Eita, coisa boa! Valeu, Valdirzão! Tamo junto, amigo velho! Opa!
13: Bom dia, Alan, bom dia, Maria. Passando para dizer para vocês que vocês são meus companheiros de todas as manhãs.
0: Aliás, boa.
13: A Rádio Sorriso é o dia inteiro ligado na minha casa. Sou cozinheira, maravilha, em casa mesmo. E começo às 6 da manhã e vou até às 9 da noite, né? Com rádio ligado. Só quando tenho que sair que desligo. Mas é como se vocês fazem parte do meu dia a dia. Todos os dias eu ouço a Rádio Sorriso.
0: Muito bem. Beijo para você, linda. Como é que é?
14: É
0: por isso que nós somos a preferida da cidade. Viu, Branca? Ó, diz que lá no distrito de Sinop, eu acho que deve ser na cidade, né? Ela falou distrito de Sinop, só se tem um distrito com esse nome. A minha amiga Renata, ela mandou aqui cueca virada, né? Mandou foto da cueca virada. Vamos tomar café, Alan. E diz que lá choveu 20 milímetros e muito vento de madrugada. Tava previsto aí alguns temporais aqui na região norte. Sorriso quase que choveu ontem. Escureceu, ventou forte, levantou poeira, chegou a pingar, mas não foi aquela chuva que a gente estava esperando, né? Mas ainda, essa chuva ainda vai chegar. Alô, Márcia! Tô com você sempre no trabalho, Alan. Valeu, Márcia. O Moraes tá ligado com a gente também. Ele mandou aqui, ó. O rádio é emoção. O rádio é em cada programa transmitido, em cada notícia contada, cada música tocada, é ter um meio de comunicação, como um membro da família, abrir as portas da sua casa pro locutor todos os dias. O rádio é emoção, é paixão. Enfim, parabéns aí ao dia do rádio, no dia 25 de setembro. Ele quer pedir a música Bala Alojada com Gustavo Lima, é o gaúcho de Sorriso, que é fã de carteirinha da programação da Sorriso FM.
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0: Olá!
13: Bom dia! Eu gostaria de oferecer toda a programação para minha neta, minha bisneta Agatha e meu neto Hermes, que está de aniversário hoje. Quero desejar para eles muita paz, saúde, felicidade e dizer que amo muito. Parabéns, meus filhos. Deus abençoe vocês. Um bom dia daqui da Fazenda Paris.
16: Olá, bom dia, Alan. Bom dia a todos os ouvintes da Rádio Sorriso. Aqui é o Brilson Matheus. Eu gostaria de ouvir uma música hoje no dia do rádio, simplesmente para matar a saudade. Eu gostaria de ouvir uma música da voz de Zé Ramalho. Tá bom? Pode ser Admirado, Gado Novo, qualquer outra música. Gostaria de oferecer ao meu grande amigo, meu compadre, Cleitinho, minha comadre Mari, enfim, todos os ouvintes que estão nessa maravilhosa rádio, vocês. Obrigado a todos.
0: Um abraço.
16: Um ótimo final de semana. Sextou!
0: É o Benilton! Valeu, Benilton Pereira! Licoimbra também, tá ligada com a gente. Valeu, Lizinha. Beijo pra você, lindona. Dona Cida. Lá da época que a gente foi comer um lanche lá no Dona Cida, lá no B-Burger. Ô, minha amiga Dona Cida, um beijo pra você, minha amiga, tudo de bom. Vou fechar com essa música aqui que eu fiquei sabendo hoje, ô Branca Moraes, que é composição de Rick. Agenda Rabiscada é dele, pois é, não sabia. Você acredita um negócio desse? Essa música que você vai ouvir agora é letra de Rick, da dupla com o Renner, que fez muito sucesso na voz de Cleito Camargo. Vem aí o programa do Padre Reginaldo. Tchau.

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0: Louvado seja nosso Senhor Jesus Cristo, para sempre seja louvado. Queridos irmãos e irmãs, hoje nós estamos em plena sexta-feira da misericórdia divina, mas hoje é festa de Jesus das Santas Chagas e quero convidar a todos, vamos juntos rezar. Jesus das Santas Chagas, colocamos as nossas intenções, colocamos as nossas preces, colocamos as nossas súplicas. E hoje, segundo dia da novena dos arcanjos, arcanjos de Deus, vem em meu auxílio. Arcanjos do Senhor, vem em meu socorro. Amado povo de Deus, sigamos na festa das Santas Chagas, sigamos na experiência de Deus. E quero saudar a todos, a partir da Rádio Evangelizar, de onde tudo começa, as rádios irmãs, cujos nomes cito neste momento.
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0: Saúdo a você pela TV Evangelizar, sinal digital em todo o país, em várias cidades, canal aberto, pelo YouTube, Padre Manzotti Oficial. Padre Manzotti Oficial, vamos lá, gente, nós estamos na quaresma de São Miguel. Participe conosco, aplicativo da Associação Evangelizar é preciso e todas as plataformas digitais. Manda teus anjos, Senhor. Nós estamos em plena novena dos arcanjos, Miguel, Gabriel, Rafael. E vamos juntos passar esta hora abençoada, em nome do Pai, do Filho e do Espírito Santo. Amém. Aconteceu que Jesus estava rezando no lugar retirado e os discípulos estavam com ele. Então, Jesus perguntou-lhes: quem diz o povo que eu sou? Eles responderam: uns dizem que és João Batista, outros que és Elias, mas outros acham que és alguns antigos dos profetas que ressuscitou. Mas Jesus perguntou: e vós, quem dizeis que eu sou? Pedro respondeu: o Cristo de Deus. Mas Jesus proibiu-lhe severamente que contassem isso a alguém e acrescentou: o Filho do Homem deve sofrer muito, ser rejeitado pelos anciãos e pelos sumos sacerdotes e doutores da lei, deve ser morto e ressuscitar no terceiro dia. O que dizem os homens ser o Filho do Homem? Mas a pergunta mais importante: quem sou eu para vocês? Quem sou eu? E Pedro diz: tu és o Cristo, o Filho do Deus vivo que devia vir a este mundo. Senhor, hoje, em plena sexta-feira das Santas Chagas, nesta festa, queremos pedir, clamar: Deus vivo e verdadeiro, tenha misericórdia de nós. Deus vivo e verdadeiro, nós sabemos que é pelas tuas cinco chagas que nos provém, nos chega a salvação. Então derrama, Senhor, a tua misericórdia sobre nós. Derrame, Senhor. E eu confio. Eu confio plenamente nesta misericórdia divina. Qual é a graça que você quer pedir? Concentre-se, nós estamos em plena festa da Santa Enxaga, segundo dia. Qual é a graça que você quer pedir a Deus? Senhor, pelas tuas santas chagas dolorosas e gloriosas, dai-nos esta graça. Atendei-nos, Senhor. Ouvi-nos, Senhor. Ó sangue e água, que jorra do peito aberto de Jesus como fonte de misericórdia para nós. Eu em vós confio. Eu confio em vós. Vai dizendo e clamando. Vai dizendo diante do Senhor suas necessidades, seus apelos, seus clamores.

rádio e deixe que esse som ecoe na sua casa. Água viva beberei, em vosso sangue me purificarei. Jesus, eu confio em vós, nas chagas dolorosas e gloriosas. Jesus, eu coloco as minhas intenções e as intenções daqueles que pediram, de várias localidades, aqueles que mandaram recado, aqueles que estão ligando. E quero lembrar a você que você pode ainda mandar suas intenções para a festa. Você está vendo o QR Code na sua televisão, mas para quem está no rádio, é pelo 0800 410 6060. Você pode mandar pelo WhatsApp 41 3221 6060. Mande as suas intenções, mande seus pedidos, mande seus clamores. Jesus, eu confio em vós. Jesus, eu espero em vós. Jesus, eu sei que a tua misericórdia nos vem pelas cinco chagas de Jesus. Filhos e filhas, nós só começamos o programa. Estamos em plena festa, segundo dia do Tríduo, festa das Santas Chagas de Jesus. Juntos vamos tomar posse dessa graça de Deus. Volte comigo, chame um amigo, chame uma

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0: Escute este testemunho, por favor.
1: Olá, pessoal. Me chamo Vanessa, moro em Curitiba.
0: Pois
1: eu já
0: não,
1: tive
0: Vanessa.
1: A oportunidade de participar da Festa das Santas Chagas. E foi uma experiência simplesmente incrível, que marcou
0: que
1: muito a minha vida. E neste ano, vou viver esse momento de uma forma ainda mais especial.
0: Opa.
1: Eu e meu filho vamos participar como voluntários. Poder ajudar outras pessoas e fazer parte de algo tão bonito e marcante juntos será muito especial para nós. E deixo aqui o meu convite. Venham participar também. Tenho
0: Aí,
1: certeza
0: Vanessa.
1: De que será uma experiência inesquecível.
0: Deus seja louvado. Um grande abraço, Vanessa. Que bom que você participou e agora se dispôs a trabalhar como voluntária. Você e seu filho. Ela que é de Curitiba, um grande abraço a todos os voluntários do Santuário Nossa Senhora de Guadalupe, voluntários da obra Evangelizar é Preciso, Rádio Evangelizar FM, Rádio Clube FM, TV Evangelizar, Canal 16, NET 13, nosso arcebispo Dom José Antônio Peruso, Arquidiocese de Curitiba. Faça como ela, divulgue, se envolva. Bom dia. Coloque o nome da pessoa, por favor, ali. Bom dia, Ednício.
2: Bom dia, seu padre.
0: Desculpa, é que eles omitiram o teu nome ali. Eu não tinha como saber quem era que estava na linha. Bom dia, Ednício.
2: Bom dia, senhor Cabelo.
0: Tudo na graça de Deus. Você fala de onde, Ednício?
2: Eu falo de Brasília. Eu acho que fundo.
0: Brasília, Distrito Federal. Como é que você acompanha?
2: É pela Rádio Nova Aliança.
0: Meu abraço à Rádio Nova Aliança. Pois não, Ednício?
2: Opa, eu quero agradecer a Deus pela graça, né? E também pedir a oração também.
0: Então vamos testemunhar, vamos lá.

0: sobre a cirurgia que a minha esposa fez, a recuperação, né? Tem um sobrinho meu também que estava internado, ele conseguiu pegar alta, graças a Deus. Tá. Meu sobrinho é especial, né?
1: Aí sim.
0: Teve que fazer uns procedimentos, mas já está em casa, graças a Deus.
1: O nome da esposa?
0: É Gleice Luana de Oliveira de Santos.
1: E o do sobrinho?
0: É Carlos Eduardo.
1: Então, graça recebida?
0: Graça testemunhada.
1: Toca o sino, sacristão. Tá certo. E quem você quer pedir oração, Ednício?
0: Quero pedir oração para toda a minha família, para minha mãe, que tem 83 anos, todos os meus irmãos.
1: Como é que é o nome da mãe?
0: É Isabel da Conceição Silva.
1: Tá. E dos irmãos?
0: É muito. Pode falar todos?
1: Pode.
0: É Joaquim Ribeiro da Silva.
1: Tá.
0: Manuel Ribeiro da Silva.
1: Pois não.
0: José Carlos da Silva, é falecido, José.
1: Tá.
0: Elias Ribeiro da Silva.
1: Pois não.
0: Enoque Ribeiro da Silva.
1: Certo.
0: João Ribeiro da Silva.
1: Certo.
0: Reinaldo Ribeiro da Silva.
1: Certo.
0: Claudino Ribeiro da Silva, que é o pai do Carlos Eduardo.
1: Tá certo.
0: E o meu, que é Edmício Ribeiro da Silva, né?
1: Tá certo. Bastante irmãos, louvado seja Deus. Coisa boa, família grande.
0: É verdade. E minha irmã Zenilda da Conceição Silva.
1: Tá.
0: E o mais novo, que é Edmício Ribeiro da Silva, que é quase o mesmo nome meu.
1: Tá certo. Nomes colocados no altar do Senhor, pode ter certeza.
0: Certo. Eu quero também pedir oração para a minha situação, saúde e financeira, porque eu tenho um comércio. Eu tenho muita dívida e tenho umas dívidas para receber, por isso que eu devo.
1: Entendi.
0: Não consegui receber minhas dívidas e não consegui pagar os fornecedores.
1: Vamos colocar por intercessão de São José que você consiga receber para que você consiga pagar. Então, pedir isso, esse equilíbrio da vida financeira, não é, Ednício?
0: Isso mesmo, seu pai.
1: Tá bom, que Deus abençoe, filho. Levarei no altar do Senhor às 11h30, estou celebrando a missa, segundo dia do Tríduo, e levarei seu nome, seu pedido. Meu abraço a Brasília, Distrito Federal, Rádio Nova Aliança FM, Cardeal Arcebispo Dom Paulo César Costa, Arquidiocese de Brasília. Bom dia, Maria Aparecida.
2: Bom dia, padre. Que bênção falar com o senhor.
1: Hoje é seu dia, seja bem-vinda. De onde você fala?
2: Eu falo do Paraná, município de Maringá, eu assisto pela Rádio Colmeia.
1: Tá certo. Como é que é o nome do município?
2: É Ivatuba.
1: Ivatuba?
2: Isso.
1: Tá certo, filha. E acompanha pela Rádio Colmeia, já falou, né?
2: Isso,
1: Pois bem, e aí, querida, o que você quer partilhar?
2: Ó, padre, faz dias que eu tô tentando, hoje eu consegui.
1: É seu dia.
2: É duas graças para uma pessoa só. Minha filha, em 2024, perdeu os dois rins. Estava fazendo hemodiálise. E ela não estava querendo fazer a fístula, né? Ela fazia pelo catéter.
1: Sim.
2: Aí, ela passava mal. Aí eu ia na missa no Santuário de Santa Rita e rezava a missa inteira, eu ajoelhava.
1: Certo.
2: Aí, padre, ela... Eu tô nervosa.
1: Calma, calma. E aí, então, como
2: e
1: que
2: aí,
1: foi?
2: Aí ela fez a fístula e melhorou bastante. Aí eu fui lá no Santuário de Santa Rita, agradeci e pedi, falei, ó, eu tô agradecendo, mas no ano que vem eu vou voltar aqui para agradecer que ela conseguiu um rim.
1: Sim.
2: Base, dia 8 de março ela conseguiu.
1: Agora, dia 8?
2: De março agora.
1: Sim.
2: E aí eu fui lá e agradeci. Aí eu queria, né? Eu falei
1: claro.
2: Pra ela assim, ó, Santa Rita não faz um milagre pelas metades.
1: Com certeza.
2: Aí, padre, aí ela conseguiu. E todas quintas eu. Todos os dias eu assisto o senhor.
1: Certo.
2: E todas quintas
1: Eucarística.
2: Eucarística, o senhor fala assim, filha, peço que você quer do Jesus da Santa Chagra. E eu falava. Jesus, eu quero um rim para minha filha.
1: Certo.
2: E graças a Deus, ela conseguiu. Ela está bem.
1: Teve transplante, não teve rejeição,
2: não.
1: Aceitou.
2: Não, aceitou de boa, graças a Deus. Graças a Jesus da Santa Chagra e Santa Rita.
1: Como é que é o nome dela?
2: Eucleia.
1: Então diga, A minha filha Euclélia.
2: A minha filha Euclélia.
1: É o milagre de Jesus Eucarístico.
2: É o milagre de Jesus Eucarístico.
1: O Senhor das Santas Chagas.
2: O Senhor das Santas Chagas.
1: Amém.
2: Amém. Padre,
1: pois não.
2: Uma benção eu falar com o senhor, porque sou muito, eu fiz todos os dias o programa do senhor.
1: Que bom.
2: Então, eu só queria fazer uma perguntinha para o senhor.
1: Ah.
2: Eu costumo, todo mundo que pergunta, eu falo que ela é uma graça de Jesus, da Santa Chagas e de Santa Rita. Eu posso fazer isso? Tem algum problema? Assim?
1: Não, claro que não. A graça sempre é de Deus. Então é Jesus da Santa Chagas. Sempre é Jesus, sim, que dá graça. Quem é o intercessor é Santa Rita. Então, não é que a graça veio da Santa Rita, ela foi a intercessora da graça de Jesus Cristo. Então, está corretíssimo. Tá bom, querida?
2: Então, tá. Eu queria deixar minha família em oração.
1: Diga.
2: A Euclédia.
1: Tá.
2: O Nelson Donizete.
1: Tá.
2: E o Edson Ângelo.
1: Tá bom.
2: E meu esposo, Nelson Assete.
1: Que Deus abençoe Maria Aparecida de Ivatuba, Paraná, Rádio Colmeia FM de Maringá, Arcebispo Dom Severino Klazen, da Arquidiocese de Maringá. Filhos queridos, hoje, segundo dia do Tríduo, da festa de Santas Chagas. Lembrando, daqui a pouco, às 11h30, nós temos a Santa Missa. E às 19 horas você é nosso convidado para estar num show dentro do santuário. Lembrando que às 13 horas sou Danilo Diba, depois tem Atração Circense, às 17h18 Bruno César e Leandro, 18 horas Álvaro e Daniel, e essa é a programação de hoje. Não esqueça que amanhã nós temos a Procissão Luminosa das Chagas Dolorosas. Volte comigo, voltamos já.

0: Olá para você que está acompanhando a Experiência de Deus com o Padre Reginaldo Manzotti nessa 11ª Festa de Jesus nas Santas Chagas aqui em Curitiba. Nessa sexta, muito animada, gente. Depois da adoração de ontem, vocês estão com energia ainda?
1: Sim!
0: Olha, eu estou ao lado da Dona Maria
2: de Lourdes.
3: Juiz de Fora.
0: Juiz de Fora, Minas Gerais. Qual que é a graça da senhora que a senhora disse que veio aqui testemunhar?
2: Sim, eu vim testemunhar, vim agradecer porque em 2024 eu fui diagnosticado com câncer de mama. E com as bênçãos de Deus, orações, a capelinha, levo, trago e louvado seja Deus, estou curada.
0: Curada do quê?
2: Do câncer de mama.
0: Graça alcançada.
2: Graça testemunhada. Toca o sino, sacristão.
0: Muito obrigado pela participação da senhora. Lembrando, gente, que hoje tem a missa às 11h30 com o Padre Reginaldo Manzotti aqui no santuário, mas você de todo o Brasil consegue acompanhar na nossa programação na TV Evangelizar e também nas redes sociais, no YouTube também da TV Evangelizar. E hoje às 19h da noite, todo mundo sabe o que tem, né?
1: O show!
0: O show com o Padre Reginaldo Manzotti, às 19h da noite aqui no santuário. E o final de semana, uma programação imperdível. Via Sacra também, às 19h, amanhã do sábado e domingo à noite, aquela grande coroação. Gente, tá imperdível, tá todo mundo animado mesmo, né?
1: Sim.
0: É isso aí, gente. Todo mundo aqui já esperando o lugar, porque daqui a pouquinho, depois da Experiência de Deus, tem aqui um terço e depois já tem a grande missa com o Padre Reginaldo Manzotti. Nós vamos nos despedindo aqui, porque vamos voltar agora com a Experiência de Deus com o Padre Reginaldo Manzotti. Sérgio...
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0: Queridos filhos e filhas, e nós vamos para a leitura orante. Pegue na tua Bíblia, 1 Reis, capítulo 18, versículo 20. É sobre o profeta Elias. 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
1: Lá vem vindo a palavra de Deus, vem falar do meu povo e do céu. Vem falar.
0: Primeiro Reis, capítulo 18, versículo 20, seguintes. Você lembra? De um lado, nós temos Elias, o profeta fiel a Deus. Do outro lado, os profetas de Baal, sustentados pela rainha Jezabel. Versículo 20. Então Acabe chamou todos os israelitas e os profetas de Baal para se reunirem no Monte Carmelo. Veja o desafio, escute o desafio que Elias faz. Até quando vocês vão ficar em dúvida sobre o que vão fazer? Se o Senhor é Deus, adorem o Senhor. Mas, se vocês acreditam, aqui estou já interpretando, que é Baal, que é Deus, adorem a Baal. Mas vocês terão que tomar uma decisão. Ou vão para o Deus Javé, ou sigam a Baal. Porém o povo não respondeu nada. Versículo 22. Então Elias disse: de todos os profetas de Deus, o Senhor, eu fui o único que sobrou. Mas os profetas de Baal são 450. Agora, preste atenção. Versículo 23. tragam 2 touros, que os profetas de Baal matem um deles, cortem-a em pedaços e ponham em cima da lenha, mas não ponham fogo. Eu farei a mesma coisa com outro touro. E aí os profetas de Baal vão orar ao seu Deus e eu orarei ao Senhor. O Deus que responder mandando fogo, este é o Deus verdadeiro. O Deus que responder mandando fogo é o Deus verdadeiro. E o povo respondeu: está bem assim. Perceba que o povo está em dúvida. Elias estabelece uma tomada de decisão e faz aqui um desafio. Então Elias disse aos profetas de Baal: já que vocês são tanto, peguem o touro e preparem primeiro, orem ao seu Deus, porém não ponham fogo na lenha. Os profetas de Baal pegaram o touro que havia sido trazido para eles e prepararam. Oraram a Baal desde manhã até o meio-dia. Eles gritaram dizendo: ó Baal, responde às nossas orações. E ficaram dançando em volta do altar que haviam feito, porém não houve resposta. Ao meio-dia, Elias começou a caçoar deles e dizia: orem mais alto, pois ele é Deus. Pode ser que esteja meditando ou tenha ido ao banheiro. Talvez ele tenha viajado ou talvez esteja dormindo e vocês terão de acordá-lo. Aí os profetas oraram mais alto e começaram a se cortar com facas e punhais, conforme o costume deles, até que o sangue começou a correr. Passou o meio-dia e eles continuaram a orar, a gritar até a hora do sacrifício da tarde. Porém, não se ouviu nenhum som. Então, Elias disse ao povo: cheguem mais perto de mim. Todos chegaram mais perto de Elias. E ele começou a consertar o altar do Senhor Deus que estava derrubado. Ele pegou 12 pedras... uma para cada uma das tribos que tinha os nomes dos filhos de Jacó, o homem a quem o Senhor Deus tinha dado o nome de Israel. Com essas pedras, Elias reconstruiu o altar para a adoração do Senhor. Depois, cavou em volta uma valeta em que cabiam mais ou menos 12 litros de água. Ele dificultou mais ainda. Em seguida, colocou lenha no altar, cortou o touro em pedaços e pôs em cima da lenha. Então disse: encham 4 jarras com água e derramem sobre o animal sacrificado e sobre a lenha. Eles fizeram o que Elias estava mandando e ele disse: façam de novo. Eles fizeram. Façam pela terceira vez, disse Elias, e eles fizeram. A água correu em volta do altar e encheu a valeta. Quando chegou a hora do sacrifício da tarde, o profeta Elias chegou perto do altar e orou assim. O que aconteceu, padre? Depois do intervalo. Voltamos já.
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0: Então, com muita água em torno e água em cima da lenha, junto com o touro esquartejado, Elias diz assim: ó Senhor, Deus de Abraão, de Isaac e de Jacó, prova agora que és o Senhor de Israel e que eu sou teu servo, e que fiz tudo isso de acordo com as tuas ordens. Responde-me, para que este povo saiba que tu és o Senhor. És Deus e estás trazendo este povo de volta para ti. Então o Senhor mandou fogo, e o fogo queimou o sacrifício, a lenha, as pedras, a terra, e ainda secou a água que estava na valeta. Quando viram isso, os israelitas se ajoelharam, encostaram o rosto no chão e gritaram: o Senhor é Deus, o Senhor é Deus. Queridos filhos e filhas, Elias propõe um grande desafio. Um grande desafio. De um lado, os 400 profetas de Baal. Eles gritam, eles dançam, eles se cortam, eles se flagelam. E Elias até os ridiculariza. Grite para o vosso Deus, pode ser que ele está viajando, pode ser que ele foi no banheiro, pode ser que ele está dormindo. E o dia todo ficaram gritando. Elias tem tanta certeza de que Deus Javé é verdadeiro, que manda fazer uma cova e acrescentar água, depois 3 vezes derramar vasos de água em cima da lenha. Perceba a atitude de Elias. O altar de Deus está destruído. Quando Elias reúne as 12 pedras, ele está restaurando a fé no Deus verdadeiro. Esse texto é um chamado a mim, a você, de realmente percebermos a quem estamos servindo e quem é o Deus verdadeiro. Um chamado a restaurar as pedras, o altar, colocar Deus no centro de nossas vidas. É também um convite para o povo de Israel e para nós, um voltar-se para Deus. E veja o resultado final. Depois que o fogo desceu, consumiu o animal esquartejado, secou o vale, secou a água, o povo se ajoelhou. Versículo 39. Encostaram o rosto no chão e gritaram: o Senhor é Deus, o Senhor é Deus. Eles não gritaram: Elias é poderoso. Não. O Senhor é Deus, o Senhor é Deus. Dai-nos, Senhor, esta experiência de recolocarmos no centro de nossas vidas, no centro de nossa família e da sociedade, o Deus verdadeiro. Dai-nos, Senhor, esta atitude de adorá-lo e proclamar: somente o Senhor é Deus. Amém. Esta foi a leitura orante de hoje. Escute o testemunho.
1: Sua bênção, Padre. Eu sou a Juscelane, de Três Barras do Paraná. Você fala sobre o perdão. Essa oração é para mim. Eu tô rezando o terço do perdão e eu preciso perdoar. Eu não tenho paz no meu coração. Eu sei que eu preciso perdoar e eu tô rezando esta oração. Eu
0: Muito
1: não
0: bem.
1: sei se quem fez as coisas para mim, quem me magoou, se arrepende,
0: Não
1: mas
0: importa.
1: eu sei que eu preciso perdoar para mim poder ter paz na minha vida. E
0: Isto.
1: eu tô rezando o terço do perdão. E essa oração foi para mim hoje,
0: Amém.
1: Padre.
0: Deus seja louvado, Jocelaine, Três Barras do Paraná. Não importa se a pessoa se arrepende. O importante é que você decidiu perdoar. Isto é válido. Meu abraço, Três Barras do Paraná, Rádio Cidade FM, Dom José Mário Angonese, Arquidiocese de Cascavel. Vanessa, que a paz de Jesus esteja com você, Vanessa.
2: Amém, Padre, com todos nós.
0: Deus abençoe. Você fala de onde?
2: Falo de Natal, Rio Grande do Norte.
0: Seja bem-vinda. Como que você me acompanha em Natal, Rio Grande do Norte?
2: É, pelo YouTube, mas eu também já acompanhei pela rádio. Eu sei que tem o canal da TV.
0: Tá bom, diga lá, filha.
2: Primeiro, eu estou muito feliz, emocionada, porque é a primeira vez que eu ligo para o Senhor. Eu tenho muitas coisas a testemunhar, mas eu vou aproveitar o meu momento hoje para clamar, para pedir que o Senhor ore junto comigo pela família do meu esposo, consequentemente a minha família, porque a gente vem passando por uma tribulação muito grande. 15 dias atrás, meu sogro já sentiu algumas dores estomacais, não conseguiu fazer a tempo uma endoscopia, e graças a Deus por isso, porque a gente entendeu que não era para ser feito. No dia 11, exatamente 15 dias atrás, ele fez uma cirurgia de urgência de úlcera, essa úlcera tinha rompido.
0: Sim.
2: Ele já é um milagre das Santas Chagas, porque
0: Entendi. Nós
2: sabemos o grau de severidade. A família já estava extremamente sensível, porque na madrugada que ele fazia essa cirurgia de alto risco, né, a gente sabe, um tio do meu esposo, que é considerado praticamente o segundo pai, tanto para ele quanto até para minha sogra, esse tio infelizmente faleceu na madrugada.
0: Entendi.
2: Eu estou inclusive com meu bebezinho aqui no colo de um mês.
0: Entendi.
2: Tive que passar essa informação para a família, mas tentando mais resolver, assim, foi um processo de luto que eles não conseguiram viver, porque em função da preocupação com meu sogro, ele ficou entubado, padre, do dia 11, da madrugada do dia 11 até essa segunda-feira.
0: Certo.
2: Na segunda que o senhor começou a festa da semana das Santas Chagas, o senhor falou, peça e peça grande, anote seu pedido. E assim eu fiz na segunda-feira, anotei. E na segunda-feira, às 4 horas da tarde, quando eles foram fazer a visita, ele tinha sido estubado. Estava bem, estava consciente. Porém, ontem, inclusive eu disse, eu vou ligar para testemunhar, e estava muito feliz. Estamos todos numa fé muito grande que Deus vai nos trazer essa bênção na recuperação dele. Porém, ontem foi feita uma nova endoscopia e foi percebido 3 novas úlceras. Então, assim, a gente está num momento assim de muita comunhão com Deus, como nunca em toda a família.
0: Entendi.
2: E aí, queremos pedir essa oração, tanto para fortalecer a todos que estão muito fragilizados, quanto assim, para Deus ofertar essa cura, sabe? Trazer essa bênção, que eu sei que meu sogro está sendo canal. A gente, nossa família está sendo totalmente unida e transformada.
0: Então, só para anotar, o nome do teu sogro?
2: Odilmo de Vasconcelos.
0: Odilmo.
2: Isso.
0: O nome do tio que faleceu?
2: Zacarias de Vasconcelos, Lisboa.
0: E o nome da criança de um mês?
2: Luiz Henrique de Menezes, Lisboa. Depois eu vou ligar para contar o testemunho dele também.
0: Com certeza. Eu levarei no altar do Senhor, Vanessa. Eu tenho que ir para o intervalo. Pode ter certeza que levarei na missa às 11h30, daqui a pouco. Eu volto já, povo de Deus. Minha saudação a Natal, Rio Grande do Norte. Eu volto já.
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0: Eu falava com a Vanessa de Natal, Rio Grande do Norte, TV Evangelizar, canal 16.1, canal aberto. Lá tem a Rádio 98 FM, Rádio FM 87.9, Rural FM, Dom João Santos Cardoso, Arquidiocese de Natal. Hoje, aniversário de Dom Maurício Groto de Camargo, Arquidiocese de Botucatu, São Paulo. Dom Manuel de Oliveira Soares Filho, da Diocese de Castanhal, Pará. Dom Cleonir Paulo Dal Bosco, da Diocese de Bagé, Rio Grande do Sul. Rádios Irmãs, Candidez FM, Divinópolis, Minas Gerais, Digital FM, Governador Lindenberg, Espírito Santo, Muqui FM, Muqui Espírito Santo e TV Irmã, Campos de Minas, São João del Rei, Minas Gerais. Escute esse testemunho que foi manuscrito e nos enviado. Sua bênção, Padre Reginaldo. Hoje, 27 de maio, faz 3 anos que aconteceu uma fatalidade em minha família. Após o final de semana em que meu filho Andrade, minha nora Daniela e minhas netas Lara, Vitória, de 9 anos, e Isabela, de 6 anos, nos visitaram em Patos de Minas, retornaram à sua cidade de origem, São Gotardo. Aconteceu um acidente. Os carros bateram de frente. Houve 2 vítimas fatais. O motorista do outro veículo estava embriagado. E minha neta, Lara Vitória, faleceu na hora. Padre, quando soube da notícia, meu mundo caiu. Fiquei sem chão, diante de tanta dor e sofrimento. Meu filho ferido, minha nora, minha neta, Isabela, em estado gravíssimo, com hemorragia no fígado, deslocamento no baço. Quando saímos de Patos de Minas para o velório em São Gotardo, quis ir ao hospital. E quando lá cheguei, minha nora me abraçou e disse assim: Dona Fátima, pede a Jesus para salvar a Isabela. A Larinha se foi, mas eu não dou conta de ficar sem minhas 2 filhas. Padre, chorando muito, me ajoelhei no saguão do hospital e pedi que Jesus das Santas Chagas curasse a minha neta Isabela. Ela corria o risco de realizar uma cirurgia muito agressiva, mas Jesus das Santas Chagas a curou. No 3º dia de UTI, ela ganhou alta. Hoje tem 9 anos e é uma criança muito esperta. Recebo a capelinha de Jesus das Santas Chagas. Rezamos o terço em família. Sou uma sócia fiel. Hoje temos no céu um anjinho chamado Lara Vitória Batista de Melo. Mas tenho que louvar a Deus. Graça alcançada, graça testemunhada. O nome da minha neta, que foi curada, é Isabela Cristina Batista de Melo. Quem escreveu? Maria de Fátima, Caixeta, da cidade de Patos, Minas Gerais. Filhos e filhas, rezemos a novena dos arcanjos, hoje, 2º dia.
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0: Arcanjo Gabriel, portador das boas novas, das mudanças, da sabedoria, da inteligência. Arcanjo da Anunciação, trazei a palavra de Deus, que ela permaneça em meu pensar, em meu agir. Fazei que eu também seja um mensageiro dos preceitos do Senhor, por palavras de bondade e solidariedade. Arcanjo da Anunciação, vinde meu auxílio. Arcanjo Rafael, guardião da saúde, da cura, peço que os raios curativos desçam sobre mim, dando-me saúde, cura dos males do corpo e da alma. Guardai meu corpo e minha mente, livrando-me de todas as doenças. Que vosso raio curativo esteja em meu lar, sobre meus familiares, no trabalho que executo, com as pessoas com quem convivo, Arcanjo Rafael, transformai a minha alma e o meu ser, para que eu possa sempre refletir a vossa luz. Arcanjo Rafael, curai os enfermos. Arcanjo Miguel, príncipe, guardião e guerreiro, defendei-me com vossa espada, protegei-me com vosso escudo. Não permita que o mal me atinja. Protegei-me contra assaltos, roubos, acidentes, contra quaisquer atos de violência. Livrai-me de pessoas negativas e invejosas. Levante o vosso escudo de proteção em meu lar, em minha família, parentes e amigos. Arcanjo Miguel, guardai meu trabalho. Arcanjo Miguel, protegei meus negócios e meus bens. Arcanjo Miguel, trazei paz e libertação. Arcanjo Miguel, defendei-me no combate. Arcanjos de Deus, venham em meu auxílio. Arcanjos do Senhor, venham em meu socorro. Arcanjos de Deus, venham em meu auxílio. Arcanjos do Senhor, venham em meu socorro. O Senhor esteja convosco. Ele está no meio de nós. Abençoai, Senhor, a água, a roupa dos enfermos, as fotos de família, os remédios. Abençoai e santificai aqueles que mais precisam da vossa infinita misericórdia. Em nome do Pai, do Filho e do Espírito Santo. Amém. E eu me despeço até daqui a pouco, às 11h30. Evangelizar é preciso.

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1: Olá, você, bom dia. Está no ar mais uma edição do programa A Voz do Povo. Hoje comigo, Milena Moraes, nesta sexta-feira, dia 25 de setembro de 2026. E hoje comemoramos o Dia Nacional do Trânsito, a importância, né, de termos cautela e respeito no trânsito. Também é Dia Internacional do Farmacêutico, também uma profissão muitíssimo importante. E hoje, é claro, Dia Nacional do Rádio. Lembrando aí que o rádio completa esse ano 104 anos de existência no Brasil, né? A primeira transmissão em 7 de setembro de 1922. E é claro, para você, nosso ouvinte, o nosso abraço, o nosso carinho, que sempre nos acompanha, independente da programação, seja programação musical, seja programação jornalística, está sempre conosco. E ao contrário do que muita gente achava, né, quando veio a televisão, quando vieram as mídias sociais, acharam que o rádio ia morrer, né? Mas o rádio continua firme e forte e, na verdade, o rádio se reinventou e integrou todas essas tecnologias para que ele continuasse sempre presente na vida das pessoas. E é claro, né, com o diferencial que o rádio tem, que é alcançar lugares que muitas vezes a internet e a televisão não alcança. Então, a todos vocês ouvintes, o nosso muito obrigado, rádio ouvintes, e é claro, feliz Dia do Rádio também, tá bom? Nosso bom dia para Raíssa Ávila.
2: Bom dia, Milena. Bom dia, Bruno. Um excelente dia para você que está aí do outro lado nos acompanhando. 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Lá você pode deixar o seu comentário, curtir e também compartilhar com todos os seus amigos. 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Fique por dentro do que acontece aqui na cidade, em toda a região. 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
1: Nosso bom dia para o Bruno.
3: Milena, Raíssa, um ótimo dia para vocês, para todos que acompanham a programação aqui da Sorriso FM. E lembro você também que estamos ao vivo pela TV Cidade Verde, no canal 12.1, afiliada à Jovem Pan, e pela Rede TV no canal 3.1. Então, para você aí que tem o seu rádio, mas que talvez gostaria tanto do áudio quanto do vídeo, é só sintonizar então em dois canais aqui em Sorriso. E, é claro, se manter muito bem informado com tudo o que acontece aqui em Sorriso e na região médio-norte do estado. Milena.
1: 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E vamos agora com as principais notícias para esta sexta-feira.
2: Homem é preso após agredir esposa com cabo de rodo e ameaçá-la em Sorriso.
3: Sorriso está entre as cidades de Mato Grosso sobre alerta de grande perigo de onda de calor.
2: Exposição reúne dezenas de quadros produzidos por estudantes que mostram habilidades em diferentes técnicas de pintura.
3: E FMT de Sorriso prepara espaço para filhos de estudantes e servidores.
1: Essas e outras notícias a partir de agora no programa Voz do Povo, que já está no ar. E a nossa reflexão para hoje, sexta-feira, é a pergunta: o que é vencer na vida? Para uns é o sucesso, é o dinheiro, é conquistar bens. Mas para outros é vencer a si próprio. Vamos lá então, né? Vencer os outros pode não ser uma grande vitória. o que muitas vezes a gente se torna até um pouco competitivo com relação às demais pessoas. E muitas vezes a gente se ilude, achando que a vida do vizinho, a vida do amigo de trabalho ou a vida de uma outra pessoa que você admira é muito melhor que a sua. Mas e as lutas que essa pessoa tem que enfrentar todos os dias para chegar onde chegou? Você já parou para pensar? Pois é mais ou menos assim. Vitorioso é aquele que consegue vencer a si mesmo, combatendo seus vícios e controlando as suas paixões. A vitória sobre nós mesmos é muito mais difícil do que muita gente pensa, porque ela requer mais coragem, mais disciplina e mais decisão. Se você não conseguir na primeira vez, tente de novo. O simples fato de você tentar de novo já é uma primeira vitória. Essa é a nossa reflexão de hoje. E vamos saber como está o clima e o tempo para esta sexta-feira e para o final de semana com Raíssa Ávila.
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2: E sextou com chuva, segundo o Climatempo, viu? Sol com aumento de nuvens à tarde e pancadas de chuva à noite. Temos 46% de chances de chuva, segundo o Climatempo. A temperatura máxima pode chegar aos 37 graus no período da tarde e a umidade do ar em torno de 33%. Já amanhã, sabadão, um clima bem semelhante. Sol com aumento de nuvens e pancadas de chuva à tarde e à noite. Mínima de 25 com máxima de 36 e 51% de chances de chuva. Sabadão estaremos aí na lua cheia. Domingo, sol, aumento de nuvens e pancadas de chuva à tarde e à noite não deve chover. Mínima de 25 com máxima de 37 graus. Seguimos na lua cheia e domingo a umidade do ar varia na casa dos 38% também. Nesse momento, aqui em Sorriso, segundo informações do Climatempo, ainda a temperatura é de 32 graus.
1: Obrigada, Raíssa, pelas informações. E agora vamos com a cotação agropecuária com Bruno Dobrunei.
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3: Agora trazendo as atualizações dessa sexta-feira, dia 25 de setembro de 2026. Soja disponível R$ 139,35 a saca, milho disponível R$ 49,70 a saca, algodão pluma R$ 131,46 a arroba, caroço do algodão R$ 740,84 a tonelada, arroz R$ 101 a saca, suíno confinado R$ 5,01 o quilo, boi gordo R$ 325,88 a arroba e o frango vivo R$ 5,60. Ovo branco caixa com 30 dúzias é cotado em R$ 124,52. Agora, falando um pouquinho sobre o dólar, a última atualização hoje, às 10 horas, horário de Brasília, a moeda norte-americana estava sendo cotada no valor de R$ 5,19. Milena, a fonte é do IMEA, MT e também da AgroLink, aqui de Sorriso.
1: Obrigada, Bruno, pelas informações. E olha, hoje no programa teremos a participação aqui, através de entrevistas, de jovens lá da paróquia Santa Luzia. Vão vir aqui para fazer um convite para todos os jovens também, de um evento que vai acontecer no mês que vem. Hoje também teremos participação do pessoal da Nós da Alma, que é um grupo de artesanato também, trazendo um convite especial aí para você que gosta de fazer artesanato, quer participar de cursos e tudo mais, a gente vai trazer também. E vamos falar sobre as Olimpíadas dos Idosos, né? Então, logo após as 11h30 também teremos uma entrevista falando da importância, inclusive, né, dos idosos se manterem ativos na melhor idade, tá bom? E hoje, é claro, temos também sorteio aqui na Voz do Povo, né? 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Já está concorrendo, no final do programa a gente faz o sorteio, tá bom? Então, valendo, né? 669-9634-6964 é o número do Fala Cidadão. E é claro, né, para o Fala Cidadão, você também pode mandar a sua sugestão, sua crítica ou seu elogio, né? Afinal, hoje é dia do rádio. Se quiser mandar mensagem referente ao dia do rádio também, fiquem à vontade. Se tiver bronca, manda bronca também. Se der tempo, a gente roda.
2: E tem mensagem do dia do rádio.
1: Olha,
2: viu?
1: Que legal.
2: Vou ler aqui. É, a pessoa que nos mandou, ela não mandou o nome. Deixa eu ver se aparece aqui. Só aparece Rê no contato dela. O rádio não é apenas um aparelho ligado na tomada ou no painel do carro. É voz amiga, é a trilha sonora da nossa rotina e companhia em todos os momentos. Ele atravessa gerações, levando informação com responsabilidade, música que toca a alma e a certeza que nunca estamos sozinhos do outro lado do receptor. Viva o rádio e todos os corações que batem no ritmo da comunicação. Então, parabéns à Rádio Sorriso

0: roubaram a experiência dele e alguém se intitulou dono. Senão, nós também, brasileiros, seríamos aí, né, donos da criação do rádio. Mas foi através de um padre, que era estudioso, inclusive, né, físico e tudo mais, que descobriu algumas ondas sonoras e que poderia, né, emitir som pelas ondas sonoras. E aí, quando ele mandou essa experiência para fora, o pessoal começou a aprimorar esses estudos e, no final das contas, o nome dele não foi como o inventor do rádio. Mas a gente tem essa participação aí, né, não oficializada, mas a gente tem essa história aqui, que é bastante antiga também, sobre a criação do rádio. É uma curiosidade que muita gente, acredito que não sabia. Né, Raíssa, você sabia disso?
1: Dessa parte, não. É? Eu sabia de algumas pessoas que começaram o rádio lá no começo, né, lá no início, mas de toda essa trajetória aí ainda não.
0: Isso aí. Gente, vamos iniciar trazendo notícia, né? Porque o rádio tem música boa, o rádio tem notícia, tem entretenimento, mas a gente tem que trazer notícia que nem sempre é tão boa assim, né? Então a gente vai começar o programa trazendo aí mais uma situação de violência doméstica, mais uma situação aí de violência contra a mulher, e a gente vai acompanhar essa matéria. Vamos lá, Branca.
2: Um homem foi preso nesta quinta-feira em Sorriso após ser denunciado por agredir e ameaçar a companheira. A ocorrência foi encaminhada à Delegacia da Mulher, que acompanhou o caso. Segundo a delegada Laísa Crisóstomo, a vítima havia acabado de ser agredida quando os policiais chegaram ao endereço. O suspeito foi localizado em frente à residência e afirmou que pretendia conversar com a esposa para tentar reatar o relacionamento. Conforme o relato da vítima, o homem teria desferido golpes contra a cabeça e o pescoço dela e ainda ameaçado para que não procurasse a polícia.
3: Então, ontem nós estávamos aqui na delegacia e recebemos uma denúncia por meio do celular funcional, né, da unidade, onde uma vítima acabara de ser agredida pelo companheiro, né? Imediatamente os meninos diligenciaram até o local, onde localizaram o suspeito em frente à residência. E ali ele já estava mais calmo, né, e relatando que queria, que desejava conversar com a esposa para reatar o relacionamento, que tinha perdido a cabeça e tal. Mas enfim, os meninos fizeram a prisão diante da situação flagrancial, conduziram ele para a delegacia e posteriormente entraram em contato com a vítima, né, onde a vítima tinha lesões, estava lesionada, né, e na delegacia relatou que realmente foi agredida fisicamente por ele após um desentendimento que eles tiveram ali. E ele, com um cabo de rolo, teria desferido alguns golpes contra a cabeça dela e pescoço, né? E ameaçado caso ela denunciasse os fatos à polícia. Ela foi ouvida, solicitou a medida protetiva de urgência e ele foi preso em flagrante pelos crimes de lesão corporal e ameaça contra a mulher. Sim, ele tem, são aquelas câmeras que são com aplicativo instalado no celular, né? Então você depende muito também do HD, do aparelho. Mas enfim, eu acho que ali ela deveria ficar um tempo gravado e já para evitar isso ele acabou excluindo o próprio aplicativo do aparelho celular. Então essas imagens, elas infelizmente, elas acabaram se perdendo, né? Mas nós temos as testemunhas, porque tem os vizinhos que ouviram os gritos de socorro dela, e também temos as lesões que comprovam os fatos, e ela foi encaminhada para a Politec para fazer exame pericial.
4: Inclusive foram eles que denunciaram, né, doutora?
3: Sim, as informações que nós temos são realmente os vizinhos ali, que são parentes, que acabaram denunciando e através do nosso celular funcional. Há um tempo eles já vêm tendo uma desavença, né? Eles chegaram até um término há cerca de um mês, dois meses. Ela chegou a solicitar medida protetiva, mas acabaram reatando. Ela retirou a medida protetiva e ontem, infelizmente, os conflitos retornaram e acabou evoluindo para as agressões físicas e ameaças. Então, na verdade, a medida protetiva, a vítima precisa querer solicitar, mas a gente sempre demonstra a necessidade, né, da importância da medida protetiva. E só que a vítima, depois de um tempo, se ela entender que cessou o risco, né, ela tem a possibilidade de ir no Ministério Público, no Poder Judiciário, e retirar, né? Então, é algo que depende muito dela, né? Mas nesse período onde está tudo muito recente, a nossa orientação é sempre solicitar a medida protetiva, não voltar para casa sem essa medida protetiva, porque é ela que vai dar um respaldo para a vítima no sentido dele se aproximar e voltar com o conflito novamente, né?
0: Obrigada, Rafael, pelas informações. Infelizmente, né, gente, mais uma situação aí de violência doméstica, e assim, tem

0: denunciar, gente. Não adianta. E outra, não tem conversa, né? Conversa com agressão, né? Não tem como. Não tem como conversar com uma pessoa que quer te bater com um cabo de rodo, né? Então, não tem conversa com um tipo de pessoa dessa. Então, quando não tem diálogo e parte para agressão, a situação já passou dos limites. O respeito já acabou e a relação também deveria acabar, né? Então, denuncie, gente. Se a pessoa não denunciar, o vizinho ouviu, denuncie. Não espera a pessoa morrer. Não espera o cara matar a mulher. Vai lá e denuncia. Não interessa quem é. Denuncia. E assim, tem como você denunciar de forma anônima. E outra, você não tem um vizinho só, você tem vários. Quem vai saber quem denunciou? Porque tem gente que tem medo, né, Raíssa? De denunciar, falar, ah, eu vou denunciar, daí vão achar que sou eu e tal. Eu, quando vou denunciar, não tô nem aí se vão achar que sou eu. Já falo logo, sou eu mesmo.
1: É uma vida que você tá ajudando.
0: É uma vida que você pode salvar, tá? Então, esse negócio de dizer assim, ah, em briga de marido e mulher não se mete colher. Se mete colher, sim. Mete colher, mete processo, mete denúncia, o que puder. Porque tem um monte de gente morrendo aí, por quê? Por falta de alguém para ajudar, né? Ah, mas a pessoa continua porque gosta de apanhar. Não, a pessoa continua porque muitas vezes ela está sendo ameaçada. E você não está no lugar dela para falar como se fosse ela. Então, a gente tem que parar de julgar menos e agir mais. Vamos com os merchans?
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0: E o pessoal está reclamando de falta de energia, Raíssa?
1: Isso, o pessoal nos mandou aqui que no bairro São José está com falta de energia desde ontem à noite, por volta das 22 horas.
0: Olha, a instrução é sempre passar a unidade consumidora, né? Se puderem, quem estiver passando por essa situação, manda para a gente aqui através do Fala Cidadão, unidade consumidora, pelo menos umas três, para comprovar que realmente está sem energia em vários pontos lá do bairro, para a gente encaminhar para a Energisa. Uma outra situação também, pessoal do sítio, né? Dizendo aí que tem horários específicos durante a noite que eles estão tendo falta de energia também. Então, esse pessoal, se puder também, manda para a gente a unidade consumidora que a gente vai encaminhar aqui para o diretor da Energisa. Ontem, inclusive, teve essa denúncia, né, de que está tendo falta de energia por várias horas, né, no sítio aí, e eles estão, inclusive, tendo prejuízos, porque tem produtos que precisam ficar refrigerados e, por conta disso, eles estão tendo prejuízos. Fala, Bruno.
2: Milena, é uma necessidade também, né? Porque eu acho que, assim, ficar sem ar-condicionado ou sem um ventilador nesse período aí é crítico, né? O pessoal que tem aí a criançada. É muito complicado, inclusive várias denúncias, eu tava dando uma lida no Instagram aqui da Sorriso FM, muita gente também pedindo aí que tomem providências, né, que é complicado, viu?
0: A gente pede pro pessoal mandar através do Fala Cidadão, né, a unidade consumidora pra gente encaminhar para Energisa tomar as providências, tá bom? Vamos pro intervalo, daqui a pouquinho a gente volta com entrevistas.

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6: 10 horas e 26 minutos, estamos de volta com o programa Voz do Povo e já vamos falar com o pessoal que veio, né, representando então o DNJ, né, que é sobre o Dia Nacional da Juventude. Então, estamos recebendo aqui a Lohane Almeida, ela que é coordenadora dos jovens, né, faz parte da coordenação, e o Jonathan Dariva, né, Dariva, né, que também faz parte aí da Santa Luzia, ele é ministro e coordenador da PASCOM. E vamos falar sobre a importância desse dia. Vou falar primeiro com o Jonathan. Bom dia, Jonathan.
7: Bom dia a todos que estão aqui na nossa escuta.
6: É, sobre esse dia, a importância desse dia, né? DNJ é o Dia Nacional da Juventude. Qual a importância da juventude na Igreja Católica, em específico ali na Santa Luzia?
7: A juventude para nós, assim, para a Igreja Católica, é o futuro da nossa igreja, né? O futuro de tudo. E em 1985 foi criado o Dia Nacional da Juventude. Com qual intuito? Para dar realmente relevância a esse jovem, para ter algo para onde ele tenha que exportar a sua fé. E a gente, todo mundo sabe que o jovem é fogo. Fogo o quê? É aquela pessoa que tem muito mais energia do que a gente mesmo, né? Uhum. Eu me declaro quase entre intermédio, quase idoso já, com 33 anos, mas esse pessoal mais novo tem muita garra, muita vontade, então eles têm desejo de fazer e eles têm que gastar essa energia. Então aí tem o DNJ voltado a esse jovem, porque a igreja, ela convida esse jovem para que ela faça parte da comunidade, para que ela se sinta acolhida e que ela se sinta no dever também de estar fazendo atividade paroquial, atividade de chamar pessoas, atividade de salvar vidas, salvar almas, né, na igreja.
6: Nosso bom dia também para a Lohane Almeida, que faz parte da coordenação aí dos jovens e que entrou em contato com a gente, inclusive, vai ter esse evento, né? Então fala sobre o evento, sobre a data desse evento e como que as pessoas podem participar. Bom dia.
8: Bom dia a todos. Nosso encontro vai acontecer dia 11 de outubro, lá na paróquia Santa Luzia, vai começar às 7 da manhã com a missa. O encontro é totalmente gratuito. A gente só tem o custo da camiseta, que está no nosso perfil de Instagram, no perfil da paróquia, e que a gente também está fazendo divulgações sobre a camisa.
6: E é totalmente gratuito, vai ser um dia todo de confraternização, de atividades com os jovens. Começa com a missa, mas segue o dia todo.
8: Isso, segue o dia todo. A gente tem o encerramento às 6 da tarde na Praça da Integração, que é próxima à paróquia.
6: Ah, então depois vocês vão sair da paróquia para essa praça.
8: Isso, a gente vai fazer uma peregrinação até a praça.
6: Praça da
8: Integração.
6: Integração ali na Zona Leste.
8: Isso.
6: Certo. Você falou sobre a camiseta, a compra da camiseta não é obrigatória, só não. Quem quiser, o valor da camiseta?
8: Isso, é só caso você queira adquirir a camiseta.
6: Qual o valor?
8: R$50.
6: R$50. E tem que ser antecipado também, né? Porque assim, se deixar para a última hora, às vezes acabam os tamanhos, né? A quantidade também não é uma quantidade muito grande, né?
8: Isso, o encerramento das inscrições vai acontecer dia 4. Dia 4 a gente já encerra as inscrições e os pedidos da camiseta.
6: Tá certo, então. Então, mesmo sendo gratuito, tem que fazer a sua inscrição, né?
8: Isso.
6: Certo. Vamos falar mais um pouquinho aqui com o Jonathan sobre a importância social que a igreja exerce também, né? Porque muitas vezes as pessoas falam assim, com relação à religião, mas ela tem, né, esse papel também social de tirar o jovem da ociosidade, né?
7: Isso. A igreja em si... A gente pensa que a igreja é só aquele momento que você está lá na frente sentado, ouvindo o padre, as leituras, o canto. Mas a igreja, ela é muito mais. Ela tem uma atividade social enorme, principalmente olhando para as pessoas mais humildes, mais carentes, olhando também para as pessoas machucadas pelo tempo, machucadas pela vida. Então, lá é praticamente um hospital para todos, né? E essa atividade social, a gente preza muito que a gente tá cuidando dos filhos de Deus, né? Então a gente tem a igreja mesmo, ela tem várias pernas e várias atividades sociais. Digamos, ela acolhe as pessoas que são viciadas em alguma coisa, viciadas em bebida alcoólica, por exemplo, ou viciadas em viciados químicos. A gente também está acolhendo, a gente acolhe também os novos casais, então a gente acompanha todo o trajeto do novo casal, de ensinar o que é um casamento, o que é uma acolhida. Então, a gente também... Isso a gente começa a pastoral, que é a pastoral familiar, a gente começa lá do começo mesmo, lá que parece retórico, né? É lá da catequese. A catequese onde a gente ensina os mandamentos da igreja, a gente traz a luz de como que é a religião para ele. Depois a gente acompanha esse caminho desse jovem. Tem um grupo de jovens, não tem mais nada, vai ficar em casa. Não, tem um grupo de jovens, o grupo de jovens da Santa Luzia sempre tem atividades, sempre tem eventos, atividades, para que você não fique ocioso, para que, de final de semana o que eu vou fazer? Tem tereré, tem música, tem ensinamentos bíblicos também, e tem essa festa também que a gente faz, esse evento do DNJ. Só para dar um ponto, o DNJ, esse mês, ele é nível mundial. Então, a todas as paróquias do Brasil e do mundo, no final desse mês, todos estão tendo DNJ. Então, você vai ver DNJ em Lucas, vai ver DNJ em onde tem paróquia, tem DNJ. Ou eles fazem municipal, ou eles se reúnem entre municípios, né? Mas essa atividade de trazer o jovem mais para perto, de ocupar mais esse jovem, justamente é para não ter aquele... A gente não tem aquele, mas a igreja católica não tem nada para fazer. Uhum. O que vou fazer na igreja?
6: É só a missa, né?
7: Não é só a missa.
6: Ela exerce muitas outras funções que muitas vezes as pessoas não sabem, né?
7: Isso, muitas outras funções. Digamos assim, na própria celebração, a gente tem várias pastorais. Na própria celebração, o jovem pode ser integrado no canto, que a gente está integrando eles no canto. Pode ser integrado na parte litúrgica, na parte de ornamentação, na parte de, na parte das pastorais de casamento, de cerimoniais, ajudando as pessoas a se casar. Porque, assim, hoje a paróquia, todo mundo que tem lá, 98% não recebe nada. Não recebe nada.
6: São todos voluntários.
7: Todos voluntários.
6: Certo. Eu vou pedir uma licencinha para vocês. A gente vai para nossas obrigações aqui dos comerciais. E eu já volto finalizando a entrevista, né, para vocês reforçar esse convite e também dar algum telefone para as pessoas que tiverem interesse entrar em contato.
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6: Obrigada, pessoal. Agora são 10h36, e vamos finalizar a nossa entrevista pedindo novamente para a Lohane reforçar esse convite, né? Inclusive, quero perguntar aqui, o pessoal já mandou, se tem idade mínima para participar.
8: Sim, a idade mínima é de 13 a 29 anos.
6: De 13 a 29 anos. E a inscrição? Ah, tenho interesse em fazer a minha inscrição. Entre em contato com quem?
8: Com a Secretaria Paroquial e com a gente da Coordenação dos Jovens também.
6: Tem um telefone para contato?
7: Assim, o telefone para contato da Secretaria Paroquial é o 669-9716-1589. Mas, se caso não deu para anotar, você pode ir no Instagram e procurar Paróquia Santa Luzia Sorriso, que na bio dela vai ter um link Fale Conosco, que entra direto no WhatsApp da paróquia.
6: Certo. Tem outro número também, Lohane?
8: Sim, 669-2215733.
6: Repete.
8: 669-2215733.
6: Certo, então, pode reforçar o convite, falar mais uma vez sobre esse evento, né? Quem pode participar e a data.
8: Vai acontecer dia 11 de outubro, na paróquia Santa Luzia. Vai começar às 7 da manhã com a Santa Missa e tem encerramento às 6 da tarde na Praça da Entregação. Você, jovem, que gostaria de participar, a gente vai estar te esperando de braços abertos para você estar participando com a gente desse momento. As inscrições vão até dia 4 de outubro.
6: Certo, então. Muito obrigada também ao Jonathan.
7: Posso falar uma coisa rapidão? É, você que pensa que só porque é evento de igreja, que é chato, que é, mas esse evento é fixado ao jovem. Então a gente vai ter música, vai ter dinâmica, vai ter outras coisas que é mais chamativo para
6: ele.
7: Não
6: vai dar sono, né? Porque tem gente que fala assim, eu vou na missa, me dá um sono, né? Eu vou na igreja, não vai ter tempo de dar sono. Tá certo. Então, ó, já é uma boa dica aí, né? Pra você que quer participar, quer saber como que vai ser. Gente, vai ser muito bom, né? Vale a pena participar. Quem não for, vai se arrepender, porque depois os coleguinhas vão falar, olha, foi muito legal, né? Então, vai participar pra você ver como que funciona. Com certeza o pessoal acaba ficando, né? Trazendo mais jovens e ficando, participando desses grupos, né? E vai fortalecendo, né?
7: Isso mesmo. E a gente tá aberto a todos aí, então... frisando, é totalmente grátis, a gente só precisa que você vá e tenha o coração aberto para viver esse momento só.
6: Muito obrigada, Lohane, muito obrigada ao Jonathan também. Vamos agora para o intervalo, daqui a pouquinho a gente volta.
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6: 10h43.
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6: Estamos de volta com a Voz do Povo, recebendo aqui nos estúdios da Sorriso FM a Thaís de Sá e também a Roseli Resna, acertei, viu? Que fazem parte aí da diretoria da Associação Cantinho da Arte. Bom dia, Roseli.
21: Bom dia, tudo bom?
6: Tudo bom. Roseli, fala pra gente, onde fica a Associação Cantinho da Arte?
21: A Associação Cantinho da Arte fica aqui bem próximo na Otávio de Souza Cruz, na área verde do Marco Zero, bem pertinho aqui da rádio.
6: Vou pedir para você falar mais pertinho do microfone, tá?
21: Uhum.
6: E vou falar também com a Thaís de Sá, ela que é vice-presidente também da associação e tem um convite especial, né, Thaís? Amanhã vai ter um evento lá.
22: Isso mesmo, a gente está aqui hoje para convidar todos para o nosso evento chamado Nós da Alma, estamos na 3ª edição. É um evento em alusão ao Setembro Amarelo, onde a gente tem diversas palestras, dinâmicas, momento de testemunho, tudo com o objetivo de acolher a todos que estiverem presentes ali, né? Todos vão ter oportunidade de serem ouvidos.
6: Tanto homem quanto mulher?
22: Isso, tanto homem como mulher também.
6: Todo mundo está convidado. Então, amanhã, no período da tarde...
22: Isso, amanhã, dia 26 de setembro, a partir das 15 horas.
6: A partir das 15 horas. Para quem não sabe, ali na área verde, tem. Inclusive, o Bruno é novo na cidade. Esse dia a gente passou ali na frente e falei: Ó, Bruno, aqui tem um lugar chamado Marco Zero, que tem um local ali para fazer show, se precisar, um palco, tem arquibancada. Gente, é muito bom. Para quem não conhece ainda, vá conhecer e já aproveita, né? Leva uma pipoquinha, né? Já leva sua água, já leva seu tereré, o chimarrão, para confraternizar e, ao mesmo tempo, receber informações importantes. Porque o Setembro Amarelo, a gente tem que falar, né? Tem que abrir para as pessoas falarem a respeito sem muito tabu. Porque, muitas vezes, as pessoas têm até um receio de falar com relação à prevenção ao suicídio, né?
22: Exatamente. Então, por isso que a gente criou esse projeto, que o objetivo é dar espaço e acolhimento para aqueles que estão em sofrimento, né? Então, a gente vai dar espaço para eles falarem, né? E vamos acolher a dor de todos, né? A gente pode não trazer a solução para os problemas, mas a gente consegue ouvir a pessoa, né? E dar
6: e encaminhar para alguém que possa ajudar.
22: Exatamente.
6: Né? Porque a gente não pode ter o preconceito. A gente tem que ouvir, entender a dor, porque você não está sentindo a dor do outro, mas você pode entender, acolher e falar, olha, eu não consigo te ajudar, mas o psicólogo, a fulana, tal setor pode, né, nos ajudar. Porque muitas vezes a pessoa tem a sensação e a ilusão de que não tem solução. E para tudo tem solução, né? Deus dá um jeitinho para solucionar tudo, né? E a vida é muito importante, né, Roseli?
21: Isso mesmo. Essa área é uma área que, nos dias de hoje, a gente tem muita necessidade. Porque a gente está vivendo numa sociedade doente mentalmente, né? O principal foco é a mente da pessoa. Então, às vezes, você acha que não tem solução, que não tem saída, né? E a gente tenta, com esse pequeno projeto, colocar que você não está sozinho, que você tem com quem conversar, que você pode procurar ajuda, pode procurar alguém. Uma terapia através do artesanato também, que ajuda muito, né? Muito. Inclusive, lá a gente vai ter esse horário do artesanato, de fazer um bordadinho, de levar uma lembrancinha e tal. Aí tem conversa, música, psicóloga, é um coffee break, um relaxamento, né? Então, é uma área, assim, bem importante. Talvez não ajude muito, mas que a gente consiga alcançar uma pessoa já é muito bom, né?
0: Com
21: muito
0: certeza. Bom. Minha mãe, a minha irmã, eu não sei fazer crochê, né? Então, eu falo assim, olha, eu não sei fazer, mas eu compro de quem faz. É porque eu acho lindo, admiro e tal. Mas a minha irmã sempre fala, eu não enlouqueci por causa do crochê. Ou seja, ela encontrou no crochê a terapia. Uma forma de, né, se desestressar e se desconectar de outras coisas e focar no crochê. E tem outros tipos de artesanato também que inspira, né, as pessoas a desconectar dos problemas, né?
22: Isso mesmo. Dentro desse projeto, né, como somos uma associação de artesãos, a gente colocou um momento do artesanato, né? Então, dentro do evento lá, a gente vai fazer uma pausa para ensinar as pessoas a fazer uma peça artesanal, porque a gente acredita que a arte também cura.
0: Certo. Meninas, muito obrigado. Nosso tempo está corrido hoje. Daqui a pouquinho a gente já tem o horário eleitoral obrigatório. Mas está dado o convite. Muito obrigada. E eu desejo para vocês aí sucesso, mais uma vez, nesse evento.
21: Obrigada. Bom dia. Que todo mundo esteja nos visitando. Tenha um tempinho para ir lá.
22: Tá. Muito obrigada a todos. Quem quiser fazer a inscrição, tem o nosso Instagram, que é Cantinho da Arte Sorriso. Tem um link de inscrição lá. E também tem o nosso telefone, que é para entrar em contato, que é o 96204277, para poder estar fazendo sua inscrição e participar com a gente lá amanhã.
0: Beleza, muito obrigada, meninas. Raíssa?
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10: Eu falo um pouquinho agora sobre procura de emprego. Procura-se oportunidade de trabalho para um casal aqui em Sorriso. Ele tem experiência, tem a experiência como cozinheira e caseira, e ele tem experiência com máquinas agrícolas, como colheitadeiras, tratores e plantadeiras. E além também de ser, além de morar aqui em Sorriso, ambos então têm essas experiências. As referências também, para quem talvez aí queira exigir, eles têm também. Então, caso você aí tenha uma vaga de emprego sobrando, né, caso você precise de um colaborador, pode entrar em contato com o 66996131691. Repetindo mais uma vez, 66996131691.
0: Obrigada, Bruno. Agora são 10 horas e 51 minutos. A gente vai passar rapidinho aqui, ô Branca, um Fala Cidadão que nos encaminharam. Vou soltar por aqui, peraí.
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0: Obrigada.
3: Vou falar mais.
0: Esse de baixo o pessoal esse não tá vendo, é... tá? Fala, Raíssa.
4: O próximo áudio. O próximo áudio, né? Corrigindo. É um rapaz que ouviu a primeira reportagem sobre a mulher que foi agredida. E ele, inclusive, mandou um recado para as mulheres e para os homens. Ele mandou outros áudios antes desse, mas eram áudios mais extensos, demonstrando realmente a sua revolta com os próprios homens que agridem as mulheres. Ele disse que isso nem pode ser chamado de homem, falando, né, dessa forma, né? Ele estava muito revoltado e esse foi o último áudio que ele nos encaminhou.
0: Vamos ouvir.
3: Uma coisa ainda para essa mulherada aí que acha que o cara mudou. O cara violento uma vez, sempre violento, tá? Não confie. Não confie. Porque não há nada mais precioso que a sua vida, tá? Não há nada no mundo mais precioso que a sua vida. Entendeu? Acaba que fez uma vez, vai fazer de novo. Isso vira costume. Esses covardes que fica batendo em mulher, sabe? Isso é covarde, covarde mesmo. Cara, Deus me livre de um cara desse bater numa filha minha, numa irmã minha, numa sobrinha minha, que ele... Nossa, mãe de Deus, isso é revoltante, me revoltou. Comecei a escutar o programa, que eu gosto, tá, todo dia eu acompanho o programa de vocês, na Voz do Povo.
0: Obrigada pelas informações. Então, né, o pessoal se revolta mesmo, né, com relação a isso aí. E que mais homens, né, têm essa mesma atitude que esse aqui, de se revoltar com a violência contra as mulheres. Vamos para o horário eleitoral obrigatório e a gente volta às 11h30.

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23: 11 horas e 29 minutos. Estamos de volta com a Voz do Povo e a gente vai falar sobre as Olimpíadas da Terceira Idade ou Olimpíada dos Idosos. E ninguém melhor para falar a respeito, né? Como a Silvana Milan e também o seu Farina. Bom dia, Silvana.
24: Bom dia, Milena. Bom dia, Raíssa. Bom dia a todos os ouvintes da Rádio Sorriso. E um especial bom dia aos nossos queridos idosos. É um prazer estar aqui novamente.
23: Silvana, fala pra gente como que vai ser essa Olimpíada, que período que vai ser, como que o pessoal pode participar e assistir.
24: Então, essa é a 19ª Olimpíadas da Terceira Idade, né? É uma data já esperada pelos nossos idosos, que acontece anualmente. Então, a Secretaria de Assistência Social promove, junto com o Centro de Convivência, para interagir, para competir, que é o que eles mais gostam, é as competições. Então, hoje, início às 14 horas, no ginásio Domingão, com a primeira competição, que é do vôlei adaptado. Então, hoje, durante o dia todo e também vai à noite, né? Uhum. Essa competição do vôlei adaptado. Às 18 horas, nós vamos fazer a abertura. Então, essa abertura das Olimpíadas é aquele momento que entra a tocha olímpica e os atletas também, todos lá reunidos para fazer o juramento. Então, vai ser um momento muito importante. Gostaria de convidar todos os atletas e também os familiares. Né, a população de Sorriso, que gosta de prestigiar os nossos idosos, para ir presenciar esse momento tão importante para todos.
23: Bacana. Ó, Bruno, já tem pauta para hoje, viu? repete o lugar.
24: No ginásio Domingão, às 14 horas, inicia os jogos do vôlei adaptado. E às 18 horas, né, 6 horas da tarde, nós teremos a abertura das Olimpíadas.
23: Abertura oficial, oficial com a tocha.
24: Oficial, isso.
23: Porque vocês são chiquíssimos.
24: Isso aí.
23: Com então, tudo que tem direito.
24: Aqueles idosos, né, que precisam do transporte coletivo para chegar até o Domingão hoje, então eles vão até o centro de convivência, que lá existe o ponto, né? Uhum. Então lá vai ter o micro-ônibus da assistência social, vai estar levando eles até o ginásio Domingão. E depois, com o retorno dos bairros, depois do evento.
23: Bacana. É, vou falar agora com o seu Farina, que ele está aqui na condição de atleta. Olha que honra. Bom dia, seu Farina.
1: Bom dia, Milena. Bom dia, Raíssa. Bom dia a todos que nos ouvem através da Rádio Sorriso.
23: Seu Farina, fala pra gente, como é ser atleta na terceira idade?
1: Na verdade, assim, como muitos dos nossos idosos, no tempo de infância, não tiveram essas oportunidades, né? Essa da terceira idade, de participar de um torneio, participar de um jogo de uma disputa entre amigos, entre classes, é uma coisa assim que não se descreve, simplesmente falando. É
23: gratificante.
1: É vivendo essa situação, é uma emoção assim muito grande. Há uma confraternização muito legal entre os idosos, o compartilhamento das vitórias, das derrotas, enfim, tudo isso bem importante para essa nossa faixa etária.
23: E quando a gente fala, por exemplo, vôlei adaptado, é para realmente respeitar a limitação, né? Porque, assim, o idoso, muitos deles têm algumas limitações, mas nem por isso deixam de participar.
1: Não, com certeza. O vôlei adaptado, ele segue algumas regras, justamente essa questão para poder proteger o próprio idoso, né? São várias regras, por exemplo, que tem várias oportunidades, ou seja, quem está na rede, na posição de ataque, não pode saltar. Enfim, são movimentos assim, mais justamente para proteger o idoso nessa fase da idade. E de acordo com o que você tem falado também, das limitações, é óbvio que a grande maioria, todos nós temos limitações, e com o passar do tempo, essas limitações se afloram mais. Uhum. Então, assim, mas o vôlei adaptado, ele tem umas regras que buscou alguma coisa do vôlei tradicional e foi adaptado para a terceira idade.
23: Que bacana. A gente vai pedir para vocês continuarem com a gente aqui. A gente vai com as nossas responsabilidades dos comerciais. E eu já volto para vocês reforçar novamente esse convite e falar um pouquinho mais sobre essa Olimpíada, tá?
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23: Obrigada, e vamos mais uma vez reforçar o convite, né, Silvana, sobre essas Olimpíadas. Segue até que dia? Começa hoje, vai até que dia?
24: Começa hoje, né? Aí, na segunda-feira, a partir de segunda, todos os jogos serão no Centro de Convivência da Pessoa Idosa. Então, lá nós teremos o biribol, que também é um vôlei adaptado, mas esse é dentro da piscina, tá? Fazendo as atividades dentro da piscina. Aí, nós teremos também a bocha, sinuca, 3-7, o bolãozinho, dominó, dança de salão, também o concurso de dança de salão. Esse da dança será no encerramento. Então, é uma semana com muita atividade, também comemorando o Dia do Idoso, que é dia 1º de outubro. E nós vamos encerrar na sexta-feira, também no Centro de Convivência, comemorando o Dia do Idoso, comemorando também os aniversariantes do mês de setembro. Teremos a entrega, né, da premiação, que é tão esperado, receber uma medalha.
23: Com certeza.
24: E também nós teremos na quinta-feira e sexta o matinê. Então, serão 2 dias aí de muita dança no CCPI.
23: Nossa, mas assim, uma semana recheada de atividades, né? E é claro, não vai ter... eu não jogo vôlei, mas eu gosto de dominó. Eu não gosto de tal coisa, vou me adaptar melhor em outra atividade. Então, assim, todo mundo acaba sendo incluído, né, nessas festividades. Seu Farina, agradeço também a participação do senhor. E admiro, inclusive, né, o senhor. É sempre muito ativo. E um exemplo, né, Silvana, para muita gente. E é possível, né, seu Farina, participar? Certeza. É possível, mesmo sendo idoso, ser um idoso ativo?
1: É possível, sim. Na verdade, sim, eu só gostaria de fazer um pequeno relato.
23: Uh-huh.
1: Que, na verdade, vôlei adaptado começou há uns 3 anos para cá. Né?
23: Uh-huh.
1: Começou aí no CCI, com as mulheres participando, que o homem é mais difícil de estar participando disso daí.
23: Uh-huh.
1: Mas para você ver a evolução que houve, isso se deve muito ao Tiaguinho, que é o técnico, nosso técnico.
23: Sim.
1: Hoje nós já temos a associação do vôlei adaptado, já está registrada, está todo em dia, o Santinho, que é o nosso presidente. Nós fomos para Espírito Santo, Guarapari, Espírito Santo, participar lá de um torneio regional deles lá. Final do ano nós vamos para São Paulo.
23: Estou sabendo.
1: Nós vamos estar participando do Nacional. E nesse final de semana nós estivemos em Tabaporã, onde nós, o 45 masculino ficou em primeiro lugar, 58 masculino, primeiro lugar, 68 masculino, terceiro lugar, 45 feminino, primeiro lugar, 58 feminino, primeiro lugar, o 58 A e 58 feminino B, terceiro lugar, e 68 feminino, segundo lugar.
23: Mas vocês trouxemos, ganharam tudo?
24: Trouxemos, meu Deus
23: do céu!
1: Trouxemos os dois troféus rotativos, que é o troféu que faz essa parte aí. Então, assim, na verdade, é só agradecer, né? Agradecer e aproveitar para fazer o convite para outras pessoas, idosos e tal, que queiram participar. Provavelmente esse ano talvez seja mais difícil, talvez o Tiago poderia estar tá colocando isso, mas para o ano que vem ele pretende ampliar essa parte para poder abrigar essas pessoas que estão querendo participar, que hoje já não tem mais vaga, somos 83 atletas dentro dos idosos, no caso,
23: do
1: CCI. Fica até difícil para você conciliar isso dentro de uma quadra e provavelmente, então, vai precisar de mais quadro, vai precisar de mais alguém para estar auxiliando o Tiaguinho. Queria fazer um agradecimento especial ao Tiaguinho, ao Santinho, a Lourdes Nardi, enfim, todos da diretoria, porque, assim, há uma unidade assim, muito grande dentro desse movimento que dá prazer de você estar participando.
23: Que
1: então,
23: bom.
1: Assim, as pessoas que participam e tal... Pelos seus relatos, você percebe da felicidade de cada um. As pessoas que esqueceram a depressão, que...
23: Além da
1: questão, por exemplo, assim, do ganho humano que você tem, da convivência, ele faz muito bem para a saúde também. A questão de músculos, para quem entende nessa questão,
23: é muito
1: importante.
23: Certo.
1: É isso que
23: muito
1: eu queria dizer. Agradecer também à Rádio Sorriso por essa oportunidade. Muito
23: Nós
1: obrigado.
23: Que agradecemos. Uma honra ter vocês aqui, tá bom? Gente, muito obrigada. Nós vamos para o intervalo comercial e a gente já volta trazendo mais informações. Não sai daí.
24: Valeu, obrigada.
23: Nós que agradecemos.

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4: 11:47.
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4: Isso mesmo, do jeito que você gosta. Olha, recebemos mais mensagem aqui, Raíssa. Vamos ouvir aqui sobre o dia do rádio, vamos ver aqui.
6: Bom dia, Marlene Maria, bom dia, Milena, bom dia a todos os ouvintes da Rádio Sorriso. Parabéns para vocês pelo rádio maravilhoso que você tem. E hoje é o dia do rádio, né? O rádio, eu fui criado ouvindo o motor rádio, sabe? Para mim, foi naquela minha época, era o único meio que a gente tinha de ouvir, tá? A voz da fora. E dizer para vocês, para esse cara que fica batendo em mulher, se ele não gosta da fruta, ele que para de machucar o pé. Que o pé é coisa boa. Se não gosta da fruta, não machuca o pé. Paga, meu irmão.
4: Gostei. Se não gosta da fruta, não machuca o pé. Tá certo, meu senhor. Tá certo. Obrigada pelo carinho, viu, sobre o dia do rádio. Muito obrigada. Vamos com o pessoal da Gazin Branca. Gabira na linha? Vamos então. Raíssa, o pessoal tá aqui, manda mensagem aqui, inclusive, para participar da promoção que a gente vai fazer daqui a pouco, o sorteio. Bastante gente mandando hashtag, restaurante, Porto Alegre, né?
7: Últimos momentos para você participar, últimos minutos, 996-34-6964. 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Que já entra agora aqui no sorteio enquanto roda a matéria.
4: Beleza, vamos estar na linha agora, Branca? Gabira? Vamos lá.
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4: Obrigada, Gabira. 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Dá tempo de mais uma aí, minha amiga Branca Moraes? Vamos rodar mais uma? Precisa me sinalizar aqui. Ah, agora sim, consegui ver. Tem um reflexo ali no vidro, que a Branca fica ali do outro lado. E aí, às vezes, eu não consigo enxergar, porque a pessoa aqui é desprovida de boa visão. Mas a gente vai falar, então, agora. Essa outra aí é sobre conexão e growth lá da CDL, né? Que o nosso amigo Bruno esteve lá na abertura. São 2 dias de evento e ele traz todas as informações. Vamos ouvir.
9: Com o espaço lotado e a capacidade máxima de público, jovens e adultos saíram de casa para participar de um grande encontro voltado ao empreendedorismo e ao desenvolvimento de negócios. À noite, reuniu empresários, empreendedores e profissionais com palestras, mentorias e troca de experiências sobre vendas, posicionamento de marca, crescimento e gestão.
10: O propósito da CDL é esse,
0: é conectar os associados, conectar os empresários, conectar as pessoas. Acima de tudo, a gente vem para um evento desse fazer negócio. Esse é o grande propósito, gerar negócio, gerar oportunidade. Falar do nosso produto, falar daquilo que a gente desenvolve melhor. E quando a gente vem, ouve, escuta, acompanha palestras como as que a gente vai trazer aqui, de alta performance, de vendas, de liderança, de reforma tributária, de marketing, a gente desperta insights. E é nos corredores que a gente faz os negócios. A gente troca cartão, a gente fala do nosso produto, a gente conversa com as pessoas. Então é isso, é esse movimento que conecta e que faz as empresas crescerem e se desenvolverem aqui na cidade.
9: Durante o evento, também foram discutidos temas como compra, venda e sucessão de empresas, além de desafios enfrentados por alguns setores.
10: O tema que eu estou trazendo é sobre compra, venda e sucessão nas empresas, porque aqui na cidade a gente está passando por um momento de troca de gerações. A cidade tem 40 anos, então é normal que a primeira geração agora chegue num momento de sucessão. E a informação que a gente está trazendo é como é que as empresas melhor se preparam para isso e quais são as alternativas de caminho, inclusive para que elas protejam aí o valor de um trabalho construído ao longo dessas décadas.
11: Porque os investimentos são coisas de longo prazo, né? A gente tem que investir, ter essa visão de longo prazo, saber separar os investimentos, o que são coisas de curto, médio, longo, porque aí você não desiste no meio do caminho, que é o que a gente vê bastante, né? Pessoas desistirem no meio do caminho.
9: Realizado no Centro de Eventos de Sorriso, a palestra teve entrada gratuita e reuniu participantes em busca de conhecimento, novas oportunidades e conexões para os negócios. A programação continuará durante a sexta-feira com novas atividades ao longo da noite.
4: Obrigada, Bruno, pelas informações. Vou passar só mais uma informação importante, principalmente para os idosos, que amanhã, a partir das 7 horas da manhã, lá no CCI, né, que é no Centro dos Idosos ali, né, Centro de Convivência dos Idosos, vai ter um pessoal, vai ter uma equipe orientando os idosos com relação a empréstimo, financiamento, consignado e endividamento, tá? Então, se você é idoso, está passando por uma situação como essa, emprestou seu nome para o filho, para o neto comprar e acabou não dando conta de honrar esses compromissos, né? Vá até ao CCI, que eles vão trazer algumas orientações, né? Para ver o que dá para fazer, para tentar procurar ajuda com os órgãos competentes, para ver o que pode ser feito, inclusive orientação de negociações. Então, você, idoso, ou até mesmo você que é filho, né, de uma pessoa idosa, neto de um idoso aí, que queira, inclusive, acompanhá-los, né, nessa orientação. Então, será amanhã, lá no CCI, a partir das 7 horas da manhã. É importantíssimo. O que nos passaram, inclusive, foi que está tendo altos índices de endividamento, principalmente entre os idosos, né? Então, as orientações serão feitas amanhã, tá? Então, o convite está dado. Vamos, Raíssa, já para a reta final, daqui a pouquinho tem sorteio, né?
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4: Vamos pro sorteio, né?
9: Sorteio, almoço sorteio. Zero. 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
4: da Porto Alegre.
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7: 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E hoje foram dois homens que ganharam o sorteio. Eles ganharam para levar a esposa junto, viu? Eu acho. Tem o Gilberto Custódio, que ganhou um almoço. Gilberto Custódio, final do telefone 9200. E também o Genivaldo Lima, o telefone final é o 6332. Gilberto Custódio e Genivaldo Lima passa aqui na Sorriso FM a partir das 13h30 para retirar o voucher.
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4: Parabéns, então, valendo. Lembrando que amanhã tem feijoada lá no restaurante Porto Alegre, tá bom? Gente, vamos finalizando, desejando a todos aí um excelente final de semana. A gente promete voltar na segunda-feira, se Deus quiser, né, minha amiga Raíssa?
7: Isso mesmo. Tchau, tchau, pessoal. Bom final de semana, uma boa sexta e até segunda.
9: Pois Bruno? E as nossas equipes continuam nas ruas, apurando tudo, que tenhamos um final de semana tranquilo. Você aí, sorrisense, não faça coisa errada, porque segunda-feira, né, tem as chances de estar aqui nas notícias que não são nada legais aqui nas ondas da Sorriso FM. A gente volta na segunda. Milena, Raíssa, até mais.
4: Até mais. Trabalhando com a gente na técnica de som, Branca Moraes, e assessorando aí nos vídeos, nosso amigo Pedro Henrique. Fiquem agora com Alexandre Garcia e o comentário do dia.

0: Será que vocês ainda lembram dos anões do orçamento? O João Alves de Almeida, deputado, eram os anões porque eram todos baixinhos. Metiam a mão nos milhões do orçamento do dinheiro dos seus impostos, pois ele era o chefe do esquema. E para justificar a dinheirama que ele tinha, a fortuna que tinha amealhado, ele dizia que havia ganho em 200 bilhetes premiados da loteria. Teve gente, até o Miro Teixeira denunciou, que ele disse que ganhou 24 mil vezes durante 5 anos. E ele acabou renunciando ao mandato para não ficar inelegível e tal. Pois olha, isso faz cerca de 30 anos. Pois agora tem uma cópia disso, um banqueiro ligado a Vorcaro, dono de um banco lá, Antônio Carlos Freixo Júnior, diz que ganhou na loteria 570 vezes em 5 anos, para justificar 176 milhões, segundo o Ministério Público de São Paulo. Vocês notaram, perceberam que, desde que o Supremo lavou a Lava Jato, fez Lula virar ficha limpa, que todo mundo entendeu que luz verde para a corrupção, né? Nesses últimos 4 anos, a corrupção subiu em todos os lugares. Venda de almas, né? E de favores, corrupção de funcionários do público, servidores do público, fazendo advocacia administrativa, se omitindo, fingindo que não vê, né? Em toda parte. Bom, então tem mais uma agora. Está todo mundo preocupado porque começaram a lançar suposições, porque Lula está sentindo que a brisa da mudança está virando vento. As pesquisas estão mostrando aí que a campanha dele vai mal, né? Ainda hoje um amigo argentino que estava acompanhando a campanha me disse: o Lula está desatualizado, está fora de moda. Essa campanha enfim, parece que não é uma campanha para jovens. Está repetindo aquelas mesmas lenga-lengas. Né? E hoje os jovens que trabalham com rede social querem coisas mais rápidas. Né? Só que ele não admite que possa perder para um jovem. Então está espalhando que não, porque o Trump... Como assim? O Trump vai fazer o quê? Não pode fazer nada. Ah, vai na rede social... Eu não recebi nada na rede social de diferente que me convença a mudar voto. Né? Então... É uma preparação, muita gente está preocupada que isso é uma preparação para, de conluio com amiguinhos que a gente conhece lá do Supremo, tentar fazer alguma coisa para atrapalhar a eleição, se houver percepção de que pode até perder no primeiro turno. Fica aqui só um aviso para a gente se acautelar contra invenções desses últimos dias, porque agora faltam menos de 2 semanas. Tá? Bom, e para terminar, lá na ONU, que vergonha, a delegação brasileira se retirou do plenário porque o chefe de governo de Israel ia ocupar a tribuna. E ele, quando viu essa retirada, disse: algum covarde ainda não se retirou? Por favor, se retire. E a delegação brasileira foi uma das que se retirou. Como se retirou no ano passado e em 2024? Ordens do governo Lula. E aí o discurso de Lula falava em multilateralidade. Todo mundo em paz e faz isso. Nenhuma novidade, né? A fala é sempre diferente do fato, da prática. Já o que saiu nos jornais brasileiros, o discurso do Milei, que teve uma grande repercussão, que disse umas verdades lá, que a ONU é inútil, não tem evitado guerras, que é um bando de... Isso eu vi lá, quando eu estive na sede da ONU, é um bando de burocratas, de nariz em pé. Cada vez que muda um secretário-geral, ele traz o trem de alegria dele, do país dele, dos apaniguados políticos que ficam lá o resto da vida sendo sustentados pelos países que são filiados da ONU. E sem efetividade, sem eficácia, sem eficiência. Fica lá para aplaudir, fazer bonitinho, reunião bonitinha. Né? E foi um discurso efetivo, porque ele falou nas Malvinas, ele falou na atração de investimentos para a Argentina, mostrou que a Argentina tem, né? E aproveitou para fazer a crítica correta, porque a ONU é cheia de boas intenções lá na inauguração dela, na criação dela. Mas depois foi, eu cobri guerra e vi, né, em alguns lugares, não é o caso da tropa brasileira, mas era por causa de tropa de países europeus, lá no Oriente Médio, que eu só vi essa tropa em barzinho tomando cerveja. De Brasília, Alexandre Garcia.
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0: Boa tarde para você que acompanha a programação da Sorriso FM. Eu sou o Rafael Silva. Estou chegando na área com mais uma edição do seu Resenha Esportiva, trazendo as principais notícias do mundo do esporte.
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0: Ryan faz no final e Brasil arranca empate com a Austrália no primeiro jogo pós-Copa. Ryan salvou o Brasil de um resultado vexaminoso nos acréscimos, mas a seleção ficou devendo muito no empate por 1-1 com a Austrália nesta sexta-feira. O time da casa abriu o placar com Irancunda em golaço de falta e a seleção empatou no último lance em cabeçada do atacante do Vermont. Em campo, o Brasil teve a atuação muito ruim. O time, é verdade, teve a atuação prejudicada por um péssimo gramado, mas jogou mal. A Austrália foi mais presente no ataque no primeiro tempo. O Brasil chegou a abrir o placar no fim do primeiro tempo com Estevam, mas o lance foi anulado por falta de Bruno Guimarães. A equipe não mudou de postura com as mudanças nos últimos 45 minutos e Irancunda abriu o placar em bela cobrança de falta. Tudo caminhava para uma derrota até que Ryan empatou, mas a primeira impressão do novo ciclo está sendo negativa. O Brasil saiu de um confronto sem vencer a Austrália pela primeira vez desde 2001. Nesse intervalo de 25 anos, foram 3 partidas disputadas e 3 vitórias. 2-0 na Copa do Mundo de 2006, 6-0 em amistoso em 2006.

0: de forma negativa no amistoso. Até poucos minutos antes da partida começar, funcionários faziam um trabalho de manutenção em partes mais afetadas pelo aquecimento dos jogadores nas duas seleções. Quem jogou bem? Quem foi mal? Meus amigos, é difícil dizer. O Brasil volta agora aos gramados, né, na próxima terça-feira novamente para enfrentar de novo a Austrália. Dessa vez aí em Brisbane, às 7 horas, horário de Brasília. A seleção fecha a Superdata FIFA no sábado contra a Índia, às 11 horas também, horário de Brasília. Bom, novidades, a partida marcou a estreia de 3 jogadores na seleção, Mateuzinho, Jair e Mauro Júnior. Além disso, Douglas Luiz, Estevam, Vitor Reis, Samuel Lino, Pedro, Hugo Souza foram outras caras novas em campo em relação ao elenco que jogou a Copa do Mundo em julho. Beleza? Aí, meus amigos, seleção brasileira começa então o ciclo de Copa do Mundo. Não jogou muito bem contra a Austrália, agora tem uma nova chance na próxima terça-feira. Que vença, né? Que consiga aí trazer, né, renovar aquela confiança do torcedor brasileiro para torcer novamente para a nossa seleção, né? A Canarinho tá devendo, e tá devendo muito. Bom, o Rafinha, né, falando ainda de seleção brasileira, foi quem assumiu a 10 da seleção, e Endrick veste a 9 em amistosos. A lendária camisa 10 da seleção brasileira será de Rafinha. Nesta quinta-feira, né, a CBF divulgou a numeração dos atletas convocados para os amistosos contra Austrália e Índia. O primeiro dos 3 jogos, né, como aconteceu aí nesta sexta-feira, como o Brasil acabou empatando, né? Na ausência de Matheus Cunha, que foi o camisa 9 na Copa, o número ficará com o Endrick. De volta após lesão, Estevam fica com a 11, já o camisa 1 será o goleiro Hugo Souza, tá? Então aqui, ó, só para você ter uma ideia, né, sobre os números da camisa da seleção brasileira. Hugo Souza ficou com a 1, Otávio ficou com a 12, Pedro Morisco ficou com a 23. Os defensores, Arthur Dias ficou com a 15, Douglas Santos com a 6, Gabriel Magalhães com a 3, Jair com a 24, Marquinhos com a 4, Mateuzinho pegou a 13, Mauro Júnior 16, Wanderson a 2, Vitor Reis a 14. Os meia-campistas ali, Andrei Santos 21, Breno Bidon ficou com a 17, Bruno Guimarães com a 8, Danilo com a 5, Douglas Luiz com a 18, Gabriel Bontempo com a 25, Martinelli com a 20. Agora no ataque, Endrick pegou a 9, Estevam a 11, Pedro a 19, Rafinha a 10, Ryan a 26, Samuel Lino a 22 e Vinícius Júnior a camisa de número 7. Tá, pessoal? Então são muitas movimentações. É o início aí da preparação da seleção brasileira para a Copa de 2030, mas precisa vencer, precisa convencer e também trazer ainda mais o torcedor para perto, né? E com essas derrotas acaba afastando mais quem pretende acreditar na seleção brasileira. Bom, no próximo bloco a gente traz mais informações sobre o mundo da bola.
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0: Muito bem, agora a gente fala dele, Roberto Carlos. Quem lembra? Meus amigos, esse cara aí já fez muita história na seleção brasileira. Olha só, Roberto Carlos revelou detalhes de um dos períodos mais difíceis de sua vida financeira. Em participação no Portugal Futebol Summit em Portugal, o ex-lateral contou que perdeu 99% do que havia ganhado durante a carreira no futebol após enfrentar problemas com empresários e questões familiares. Tive problemas com pessoas que me deixaram a conta zerada. Por causa de empresários e questões familiares, perdi 99% de tudo o que tinha ganhando no futebol. Cometi erros e por isso peço aos mais jovens que não façam o mesmo. O pentacampeão mundial afirmou que a situação aconteceu de maneira repentina. Roberto Carlos falou que ele tinha um problema sério com o ex-empresário e outro de natureza familiar quando recebeu documentos

cuja existência desconhecia. Numa quinta-feira eu fui dormir à meia-noite. Na sexta-feira, recebi um monte de papéis que nem sabiam que existiam. Ali, perdi toda a minha história. Apesar do problema, o ex-jogador afirmou que conseguiu reorganizar sua vida financeira e familiar com a ajuda de um amigo. Roberto Carlos também destacou que já se preparava para a vida depois dos gramados, antes mesmo de encerrar sua carreira. Significa construir uma história como jogador e usar sua imagem. Quando decidi parar de jogar futebol, já tinha licença de diretor esportivo e trabalhava com muitas marcas. O ex-lateral, de 53 anos, é atualmente embaixador nada mais nada menos do que do Real Madrid. Pelo clube espanhol, disputou 527 partidas e conquistou, entre outros títulos, três Ligas dos Campeões pela seleção brasileira. Foram 127 jogos e o título da Copa do Mundo de 2002. Essas histórias aí lembram aqueles caras, né, que ganham na Mega Sena 50 milhões de reais, 5, 6 anos depois voltam aí com a conta zerada. Mas Roberto Carlos conseguiu sair dessa, né, com a ajuda de amigo. Agora, né, nada mais, nada menos que embaixador do Real Madrid. Será que tá bem o menino? Muito bem, agora é hora de falar de futebol feminino, pessoal. É isso mesmo. O paulistano apresentou aí na última quarta-feira o elenco que vai disputar o Campeonato Mato-Grossense Feminino. A equipe estreia amanhã diante do Sorriso, aqui no Estádio Municipal Egídio Preima. A apresentação aconteceu aí na tribuna de honra da Arena Pantanal e contou com a presença da imprensa, atletas, dirigentes, comissão técnica e do presidente do clube, Ademir Freitas. Ao todo, 25 jogadoras foram apresentadas durante a cerimônia. A equipe será comandada pelo técnico Gláucio Carvalho. Em entrevista exclusiva ao Olhar Esportivo, o treinador classificou o projeto como um dos maiores desafios de sua carreira. O Falcão Vermelho do Pantanal realiza os treinamentos no CT do Patronato e mandará seus jogos no estádio Apolônio Bauretti de Melo, em Chapada dos Guimarães. Bom, então tá aí. Teremos um jogo importante, Campeonato Mato Grossense Feminino, paulistano e Sorriso, aqui no estádio Egídio Preima, neste sábado. Tá bom? Então é isso, meus amigos e minhas amigas. Obrigado pelo carinho da sua audiência. Segunda-feira, a gente tá de volta.

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2: Meio-dia e 27 minutos.

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20: Meio-dia e 37 minutos.

0: Até uma sexta-feira.
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2: Meio-dia e 46 minutos.

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15: Sorriso FM 1:04.
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1: Oi, muito boa tarde, Sorriso. Começando o nosso boa tarde, a nossa tarde maravilhosa, com muita diversão, música boa pra você aqui na Sorriso FM.
2: Ô de casa,
0: vem com a gente. Boa tarde, Sorriso.
1: Então, minha amiga dona de casa, meu amigo, minha amiga, criançado, vovó, vovó, você meu amigo motorista, você motorista de aplicativo, taxista, ah, você meu amigo caminhoneiro. Eita, menino, abre a porta aí pra nós, deixa a gente entrar aí no seu carro, no seu caminhão, na sua casa, no seu trabalho, pra sua tarde ficar mais divertida. Afinal, final de semana começou, Brasil. Eu sou Mônica Wagmacher, fazendo companhia pra você aqui na Sorriso FM, a rádio do jeito que você gosta, na nossa frequência 99.1 e também através das nossas plataformas digitais. Agradecendo sim pra você pelo carinho da sua companhia, ao nosso Papai do Céu pelo privilégio e oportunidade de começarmos por aqui mais um Boa Tarde, Sorriso. E aí, como que começou o teu início de final de semana? Tudo certo? Tranquilo? Espero que esteja tudo bem. Se estiver mais ou menos, liga com a gente aqui que vai ficar bom demais da conta. Se tiver bom, liga com a gente que vai ficar melhor ainda. Já aumenta o volume do rádio, chama os amigos, chama a família e vamos junto com a gente, porque aqui a sua tarde é mais divertida. Telefone já liberado para você participar aqui comigo através do 996346964, para você fazer o seu pedido musical, oferecer para quem você quiser, porque claro, a sua participação faz desta programação ainda mais especial. Sintonizou, menino? Então simbora, que o nosso Boa Tarde Sorriso só está começando.
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1: E como tá começando a sexta-feira, o finalzão de semana, bora com eles. Alex e Ronaldo, sexta-feira, sua linda. Vem, aqui nós queremos lhe usar. 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
16: Simbora, moçada. Bora seguindo por aqui com o nosso Boa Tarde Sorriso, nosso finalzão de semana. E aí, bora, menino? Bora nesse calor. Seguir com a gente aqui na Sorriso FM, porque, meu Deus do céu. Começamos a semana tão de boa, né? Fresquinho. E aí, do nada, a semana continua com esse calor, que parece que cada dia esquentou foi mais, de segunda pra cá, né? O tempo nublado da segunda com chuvinha parece que fez foi esquentar mais, menino. É uma lua pra cada um, né? Cê é doido, menino. E aqui a gente vai seguindo, né, nesse

0: calor, calor lá fora, que dentro tá bom demais da conta. Meu amigo Jair Rocha, filho, como é que tá, filho? Tu tava me procurando, né, menino? Fala comigo.
1: Oi, boa tarde, mano. Tá finalmente já cheio, mulher. Você mudou de horário, nunca não sabia que horário que você tava fazendo.
0: Tô programa. Tô por cá, filho.
1: Achei que tu já nem tava mais fazendo programa na Rádio Sorriso.
0: Oxe, menino, lógico que não.
1: Mas agora finalmente eu te achei.
0: Achou, filho.
1: Mandar mensagem direto nesse horário pra você.
0: Obrigada.
1: Toca aí um skunk aí pra nós aí.
0: Valeu, meu amigo, um abraço pra você. Como assim, né, Mônica? Do nada, cadê a Mônica? Pronto, sumiu. Tô aqui, fio, das 13 às 17, tá bom? Todas as tardes juntinho com vocês. E de vez em quando no sabadão também, tá? Um abraço pra você, Jair, obrigado pela sua companhia. Já vamos ajeitar uma moda do skunk pra você curtir. Um ótimo início de finalzão de semana pra tu, tá bom, meu amigo? Bora seguindo, porque Matheus e Caon vem cantando no Boa Tarde Sorriso.

0: Zezé de Camargo Luciano, Rei Ju, cantando também pra vocês, Skank, Vou Deixar, aqui na Sorriso FM. E já, claro, tem mais sucessos pra você e a sua participação aqui na Sorriso FM.
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6: Muito boa tarde, Sorriso. Bora, moçada, seguindo por aqui. Minha amiga Dona Rosa Classe tá ligada com a nossa programação. Boa tarde, menina. Como é que a senhora tá, sua linda?
8: Mônica! Sextou, Mônica!
6: Sextou, fia!
8: Boa tarde, gata! Mônica, toca uma aí bem gostosa pra nós. Ofereço pra todos que estão na escuta, pro meu filho Anderson, pra minhas amigas do bairro, da cidade, meus amigos também, pro meu marido José, pra todos que estão curtindo. Mônica do céu, tô indo ela pra China aqui nos meus armários, que tu tem que ver. Só essas músicas legais mesmo pra animar a gente. E que nosso final de semana seja lindo, abençoado e maravilhoso, tá, Mônica? Tudo de bom pra você, teu programa é maravilhoso.
6: Obrigada!
8: Não só o seu, né? De todos da rádio. Cada pouco é um locutor novo, mas todos são maravilhosos, tá? Beijo, beijo!
6: Um beijo, sua linda! Obrigada pela sua participação, Dona Rosa! Quando a senhora termina a faxina dos armários aí... Lá em casa também tá precisando. Bora lá, filha, bora. Bora lá limpar os meus armários também, Dona Rosa. Um abraço pra senhora, Dona Rosa. Obrigada pela sua companhia, pelo carinho da audiência. Só pra senhora dar uma animada mais aí, ó. Bora com ele. Eduardo Costa. Bora arrastar a chinela, Dona Rosa. Tem tudo a ver. Boa tarde, Sorriso.
9: Gosto de você. Tem tudo a ver. Vem comigo.

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2: Olá, uma ótima tarde para você que acompanha a programação da Sorriso FM. Eu sou a Raíssa Ávila, chegando agora com um giro de notícias. E um homem foi preso nesta quinta-feira em Sorriso após ser denunciado por agredir e ameaçar a companheira. A ocorrência foi encaminhada à delegacia da mulher, que acompanhou o caso. Segundo a delegada Laíssa, a vítima havia acabado de ser agredida quando os policiais chegaram ao endereço. O suspeito foi localizado em frente à residência e afirmou que pretendia conversar com a esposa para tentar reatar o relacionamento. Conforme relato da vítima, o homem teria desferido golpes contra a cabeça e o pescoço dela e ainda a ameaçado para que não procurasse a polícia. Diante da situação, ele foi detido e conduzido à delegacia. A mulher foi ouvida e solicitou uma medida protetiva de urgência. O suspeito foi preso pelos crimes de lesão corporal e ameaça no contexto de violência contra a mulher. Ela também foi encaminhada à Politec para a realização de exames de corpo de delito. Acesse sorrisofm99.com.br. Daqui a pouquinho eu volto com mais um Giro de Notícias.
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8: De volta por cá, moçada.
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8: Bora seguindo. Ou de casa ou de fora. Abre a porta aí, menino, pra Sorriso FM entrar na sua casa, no seu trabalho, no seu carro, no seu caminhão. Porque com a gente a alegria é garantida. Ainda mais no sextou aqui da Sorriso FM, né? Simbora seguindo por aqui com o nosso início de finalzão de semana. E deixa eu falar um negócio pra vocês. 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Minha amiga Ali Coimbra tá ligada com a gente. Boa tarde, sua linda. Obrigada pela sua companhia ali, pelo carinho da sua audiência, sempre sintonizada com a gente aqui na melhor. Deixa eu ver quem mais tá com nós aqui. O Vaderson, fala comigo, menino.
23: Boa tarde aí, Mônica. Aqui é o Vaderson aqui do Ipiranga do Norte.
8: Joia, meu filho!
23: Tamo aí na estrada aí, na rodagem aí, trabalho com caminhão aí.
8: Uhum.
23: Toca aí pra nós aí essa sensação aí do momento aí, a morena traiada aí. Positivo. Acho que é esse o nome dessa música, não sei, ou é Dança Rodando, uma coisa assim.
8: É o quê, menino?
23: Toca aí pra nós aí, por gentileza. Abraço aí, um ótimo programa aí.
8: Falou, meu filho. Obrigado pela sua companhia e por dar carona pra nós. Vamos tentar achar a moda aqui, filho. Vamos procurar, tá bom? Obrigada pela sua participação, por dar carona pra gente aqui na Sorriso FM. Meu amigo Rodrigo também tá ligado com a gente, já participando aqui do nosso sorteio. Meu amigo Marcelo Deodato participando com a nossa programação. Tô precisando ganhar esse rádio, viu, Mônica? Eu tô escutando aqui no celular. Meu filho, boa sorte pra tu, viu? Quem sabe tu leva. Obrigada aí pela sua companhia, Marcelo. Meu ouvinte aí, meu não, nosso ouvinte. De todos os dias aqui na Sorriso FM. Obrigada aí pela sua companhia, meu amigo Queixão. Boa tarde, Mônica, aqui na Melhor, curtindo a 99.1 nesse calorão. Toca um... Ah, tá louco? Um sol pra cada um, menino. Manda o quê? Ah, uma moda. Aqui tá escrito Mida, filho. Por isso que eu fiquei na dúvida aqui. Manda uma moda pra nós. Boa tarde, meu amigo Queixão. Obrigado pela sua companhia. Meu amigo Antônio Gomes, lá do Bela Vista, querendo participar do sorteio pra escutar a Sorriso FM. Boa sorte pra tu, menino. Obrigado pela sua companhia. Daqui a pouco, atendo mais participações. E é claro, agora vem música boa pra você. Humberto e Ronaldo, Me Esqueça. Boa tarde, Sorriso.
24: Essa moda, hein?

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1: Simbora com a tarde mais animada aqui na Sorriso FM, moçada. Boa tarde pra tu que tá chegando aqui com a gente, menino. Rapaz, recebi uns vídeos aqui. Meu Deus do céu. Sinop, literalmente, tá acabando em vento. Gente do céu, tomara que esse vento vá pra longe, Não venha pra cá, não, porque com um calor desse, dá até medo. Porque, olha, o calor tem sido intenso nos últimos dias aqui. E Sinop tá uma ventania que os comerciantes e moradores ali da Andremage estão apavorados de tanto vento que tá acontecendo ali. Não somente da Andremage e Sinop, mas na uma boa parte ali da cidade. Muito vento mesmo. Algumas comunidades vizinhas também circulando aí nas redes sociais, sendo aí alcançadas aí com muito vento nesse momento, tá bom? Em Sinop, em algumas comunidades também. Tomara que dê tudo certo, que fique todo mundo bem e que esse vento vá embora, menino. E deixa eu aqui atender a participação da galera, menino, que agora com o vento fique até preocupada. Bora seguindo. Minha amiga Nelcy tá ligada com a nossa programação, tá pedindo aqui pra participar aqui do nosso sorteio, que ela precisa ganhar aqui o rádio, Mônica, meu, tá feio de ruim. Um abraço pra você, minha amiga, obrigada pela sua companhia, boa sorte pra você, tá bom? Meu amigo Florencio, como é que tá, menino? Tudo certo? Tá pedindo Mike, Lian, meu pai, a Jaqueline também tá com a gente, lá do Santa Maria 2. Ligada com a nossa programação, querendo concorrer aí ao rádio, pedindo música. Daqui a pouquinho tem música pra você. Evelyn também tá ligada com a nossa programação. Meu amigo Alex, como é que anda as coisas por aí, fi?
2: Boa tarde, dona Mônica, fala comigo. Aqui Alex da Fazenda Dourado, no plantio do soja, nessa lua. Você tá doido? Eu fui dar um clique a mais aqui no ar-condicionado, ele já apareceu a mensagem. Você tá doido, tá querendo me zoar, tá me forçando demais. Toca pra nós aí o Papas da Língua de blusinha branca. Tchau, obrigado.
1: Tchau, obrigado, menino. Um abraço pra tu, Alex. Obrigado pela sua companhia, menino. Obrigado pelo carinho da sua audiência, por estar sempre sintonizado com a nossa programação. Tu pediu moda, fi. Bora lá, então. Papas da Língua, blusinha branca.

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1: 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Simbora, moçada, de volta por cá no nosso Boa Tarde Sorriso.
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1: A tarde mais divertida do seu rádio é aqui na Sorriso FM 99.1. Simbora, seguindo por aqui, daqui a pouquinho tem mais participação. A galera tudo ligada com a nossa programação, sintonizada aqui com a gente. Boa tarde pra minha amiga Márcia, ligada com a gente lá no Rota do Sol. Boa tarde, Márcia, obrigado pela companhia. Meu amigo Anderson, como é que tá as coisas, menino?
4: Boa tarde, Mônica, aqui é o Anderson. Escutando você falando aí do Sinop, tô chegando aqui no Sinop. Vendaval tá grande aqui.
1: Tá, menino.
4: Chuva, chuva, mas já começou o garoar.
1: É, filho, tá uma ventania dentro da cidade de Sorriso aqui, olha. Alguns lugares já pararam, né? Mas alguns lugares o vento segue e o povo tá tudo com medo, menino. Como é que não fica, né? Minha amiga Janiane, sua linda. Tá calor, fia. Tá muito calor. Ela falou, sextou. Graças a Deus, né, fia? Finalzão de semana. Obrigada aí pela sua companhia, pelo carinho da sua audiência. A Regiane falou assim, boa tarde, Mônica. Faltam exatamente 3 dias para o Natal. Já podemos começar as decorações ou tá cedo? Manda a música Mulher, Chapéu e Botina. Fia, você tá contando certinho mesmo, hein? Você tá contando contagem regressiva mesmo? Exatamente 3 meses, 90 dias. E um pouco mais de 90 dias pro ano já ir embora, gente. Você tá doido. Passa ligeiro, mas dá conta, menino. Um abraço pra você, Regiane. Obrigada pela sua companhia, pela sua participação com a gente aqui na Sorriso FM. Quem foi que pediu essa daqui? Deixa eu me ver, menino. Deixa eu me ver. Jaqueline, boa tarde pra tu, menina. Obrigada pela sua participação com a gente aqui no nosso Boa Tarde Sorriso.

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12: Sorriso FM, 12h43.
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12: Simbora, que aqui é alegria garantida todo dia, moçada. Meu amigo Marcelo Corrêa tá ligado com a nossa programação. Obrigado pela sua companhia, meu amigo. Ele falou, boa tarde, toca pra mim Farra, Ping Foguete. O Marcelo aqui da obra do César, ligado no rádio. Quero participar do sorteio. Valeu, meu amigo. Obrigado aí pela sua participação. Tá concorrendo ao rádio hoje, viu? Obrigado aí pela sua companhia. Quem mais tá com a gente também, meu amigo? Tem nem vergonha, né? Meu amigo Anderson falou assim que o serviço dele tá matando ele. Rapaz, tá com a porta do carro aberta, assim, estacionado lá, com as pernas erguidas pra cima. E diz que o serviço tá matando ele, tem nem vergonha. Um abraço pra você, Anderson. Obrigado pela sua companhia, meu amigo. Ótima tarde de trabalho pra você, tá bom? Minha amiga Daiane também lá do Rota do Sol, ligado com a nossa programação. Quer o rádio, fia? Quer? Boa sorte pra tu, viu? Obrigada aí pela sua participação. Meu amigo Rock, como é que tá as coisas, menino? Tu tava sumido? Ligado aqui com a gente. Boa tarde, minha amiga Mônica. Toca pra nós do Duque Dalvan, Biquíni Preto. Ótima sexta-feira abençoada pra todos nós. Um abraço, meu amigo. Obrigada pela sua participação, minha amiga Rosenei. Tá ligado aqui também com a gente. Boa tarde, quero participar do rádio pra eu ficar sempre ligado. Tô sempre ligado aqui desde as 5 da manhã até as 9 da noite. É o quê? Ah, o que você tem já tá descansando? Tá querendo descansar? Aos amigos do assentamento Vitória, Roseni, agora eu falei certo. Roseni, um abraço pra você, obrigada pela sua companhia, menina. Obrigada pelo carinho da sua audiência, por estar sempre curtindo aqui a Sorriso FM. Meu amigo Rock, pediu foi qual aqui, menino? Biquíni Preto, com Duduca e Dalvan. Obrigada aí pela sua participação, pela sintonia sempre. Meu amigo Rock, curtindo sempre a nossa programação aqui na Sorriso FM. Então bora lá de modão, menino. Bora de Duduca e Dalvan cantando pra você aqui no nosso Boa Tarde, Sorriso.

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0: De volta com o nosso giro de notícias e o dia da votação nas eleições brasileiras é considerado feriado nacional, conforme estabelece o artigo 380 do Código Eleitoral. Em 2026, o primeiro turno está marcado para 4 de outubro. Caso seja necessário um segundo turno, a votação ocorrerá em 25 de outubro. Apesar de ser feriado, a legislação não determina que todas as atividades precisem ser interrompidas. Empresas e serviços podem funcionar em feriados, podendo manter as suas operações, desde que sejam respeitados os direitos dos trabalhadores. O trabalho realizado em feriados pode gerar pagamento em dobro ou folga compensatória, conforme as regras aplicáveis às atividades e eventuais acordos ou convenções coletivas. Por isso, o trabalhador deve verificar também as normas específicas de sua categoria. Mesmo que esteja trabalhando no dia da votação, o eleitor deve ter tempo suficiente para se deslocar até o local de votação e exercer o direito ao voto, sem prejuízo de sua remuneração. A regulamentação do Tribunal Superior Eleitoral prevê expressamente o direito de ausência pelo período necessário para votar. 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
11: Simbora, moçada. Com a gente aqui na Sorriso FM, no nosso Boa Tarde, Sorriso. E olha só, hoje é dia do rádio. E a Sorriso FM, em parceria aí com o Edino lá da JD Esportes, tá sorteando pra você hoje um rádio, pra você ficar sempre ligado aqui na Sorriso FM, tá? Acompanhando aí toda a nossa programação com música boa, informação e muita diversão pra você. você que participar, que está participando e que participar aqui da nossa programação, vai concorrer a esse rádio maravilhoso, tá bom? Então participe e concorra. 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Falando em sorteio, bora aqui mandar um alô pra galera que tá participando com a gente. A minha amiga Juliana Zanotto tá lá, lá ligada com a gente, ligada ali no centro, curtindo a programação da Sorriso FM. A Maria Josefa também lá do Portal Caiabi. Boa tarde pra você, Maria. Meu amigo Nelson Machado também participando com a gente lá do Jardim Primavera. Quem mais tá com a gente? A Edna. Tá pedindo chinelo de prego com Fernando e Sorocaba. Boa tarde pra você, Edna. Obrigada aí pela sua participação. Quem mais tá com a gente? Meu amigo, seu Sebastião, como é que o senhor tá?
12: Boa tarde, Mônica. Boa tarde, todo mundo está sorrindo. Como é que manda pra nós? Da banda Eva, beleza rara? Beleza, bom programa. Uma sexta-feira, um fim de semana abençoado aí pra você e pra todos os ouvintes. Sebastião, tem a galera da Serra.
11: Valeu, meu amigo. Obrigada pela sua companhia. Essa vai ser pra recordar, hein, seu Sebastião. Um abraço. Obrigado pela sua companhia sempre. A Ana Maria também tá com a gente lá do Santa Maria 2. Meu amigo Emerson Godoy. Nesse dia do rádio, minha homenagem vai pra família da Sorriso FM. Uma rádio e a voz... Uma rádio que e a voz do nosso povo, que informa também o agronegócio, que move o Brasil, que faz também a companhia no campo, na cidade, na estrada. Um abraço, meu amigo Emerson. Obrigado pela sua companhia, menino. Obrigada aí pelo carinho aqui com a Sorriso FM, tá bom? Um abraço pra tu, fi. Minha amiga Ticiane também tá com a gente. Obrigada. Quem mais tá com a gente? Boa tarde.
14: Boa tarde, quero pescar no canto da viola, que eu nunca pesquei lá. Nunca fui lá pra fora.
11: É o quê, fia? Como é que é, menina? Eu acho que você tá equivocada aí, fia. O sorteio é do rádio. Minha amiga Ticiane também tá ligada com a nossa programação. Ticiane, boa tarde, sua linda. Como é que você tá, menina? Já, já tem moda pra você. Minha amiga Geniane também participando. Já, já atendo mais participação. Bastante gente participando com a gente aqui. Um beijo pra todo mundo. Vamos relembrando aqui com Banda Eva aqui. Ivete Sangalo cantando pra você, meu amigo Sebastião lá em Tangará da Serra. Eu não...

gente aqui na Sorriso FM. Como a gente acabou de recordar aí com a música Beleza Rara, vamos recordar aqui com eles. Nenhum de nós, astronauta de mármore. 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
2: Essa é boa demais, viu, bebê?

0: Gilmar, cantando Dividindo Valeu. Espaço pra você aqui na Sorriso FM, no nosso Boa Tarde Sorriso.
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0: Simbora, moçada, bora seguindo com o nosso Boa Tarde. Quero mandar um alô pra minha amiga Ida Eglanha, tá ligada com a nossa programação. Boa Tarde, menina, lá no Portal Caiabi. Minha amiga Nedina, como é que você tá, menina? Boa tarde, Mônica, quem tá lasqueira? Até que eu quero participar do sorteio. Tá participando, viu, fia? Obrigada pela sua companhia. Sextou, né, Nedina? Meu amigo Josley, fio, como é que tá as coisas? Tudo certo? Tô dando uma carona pra você aqui, Mônica. Toca fio de cabelo com Chitãozinho Chororó na volta do break. A gente já manda essa, tá bom, Josley? Minha amiga Maria também lá no Jardim Bela Vista participando com a gente. Minha amiga Maria Clara, lá do bairro Portal Caiabi também, ligada com a nossa programação. O Ivan também tá com a gente, tá pedindo uma do Rick Renner. Boa tarde pra vocês, moçada. Simbora que bora, já já tem muito mais. Fique ligado, não sai daí não.
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17: Os carros híbridos estão cada vez mais presentes no mercado de usados, mas muita gente ainda tem receio por causa da manutenção. A principal dúvida é sobre a bateria, que costuma ser o componente mais caro desse tipo de veículo. A boa notícia é que, na maioria dos casos, essas baterias foram projetadas para durar muitos anos e raramente apresentam problemas antes dos 200 mil quilômetros, desde que o carro tenha recebido a manutenção correta. Antes da compra, vale a pena verificar o histórico de revisões e fazer uma avaliação especializada. Um híbrido bem cuidado pode oferecer economia de combustível e custos de manutenção semelhantes aos de muitos carros convencionais.
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2: E a Conmebol divulgou os valores acumulados em premiações dos semifinalistas das duas competições. Na Libertadores, o Flamengo lidera com $9.061.000, cerca de $49.9 milhões. O Palmeiras soma $48.1 milhões, enquanto o Fluminense e Estudiantes têm R$46.4 milhões cada. Quem chegar à final garante mais $7 milhões, cerca de R$36 milhões. Na Copa Sul-Americana, o Vasco acumula R$3.87 milhões, aproximadamente R$20 milhões. O Montevideo City Torque do Uruguai tem R$19.4 milhões, o Atlético Mineiro R$17.5 milhões e o Boca Juniors 13,5 pela campanha no torneio. O campeão da Sul-Americana receberá $10 milhões, cerca de R$50 milhões.
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17: Sorriso FM 3:52.
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7: Simbora, seguindo por aqui com a nosso boa tarde de sorriso. E o vento de Sinop, parece que tá chegando por cá, menino. Não na mesma proporção, pelo que eu tenho visto aqui nas mensagens, nos vídeos que o pessoal tem mandado. Não chegou, graças a Deus, na mesma proporção, pelo menos, e não no que eu recebi aqui até agora, né? Não é na mesma proporção que esteve lá em Sinop, porque ter um vendaval em Sinop, mas só de vento. Só não, né? Modo de dizer. Com muito vento e muita poeira, muita terra, mas nada de chuva. Nada de chuva, Brasil. Só aquele vento mesmo e que vento. E aqui em Sorriso chegou aquele vento e não sei como que tá aí em alguns bairros, mas os vídeos que nós recebemos aqui, muito vento, mas não tanto quanto lá em Sinop. Minha amiga Juliane sempre me atualizando aqui com os ventos, aqui com as notícias, né? Com os acontecimentos da cidade, me mandou vídeos aqui de como que tá aqui em alguns lugares os ventos. Mas assim, Juliane, se serve pra te acalmar, fia, pra te confortar também, essa poeirinha aí não é nada perto do que aconteceu em Sinop, viu? Meu Deus! Minha amiga Alice, tá com a gente? Boa tarde, sua linda!
9: Boa tarde, Mônica! Parabéns para todas as rádios, para todos os radialistas. E daí eu queria participar do sorteio do rádio. Meu nome é Alice Maria de Souza, moro no Jardim Bela Vista. E eu tô sem rádio do Radinho Queimou, eu tô escutando o rádio do vizinho. Aí eu ouvi o sorteio, daí eu queria ganhar esse radinho pra me escutar minha rádio. Porque eu gosto demais, demais, demais da rádio. E aí eu tô sem rádio e fico escutando aqui no radinho do vizinho. Então, eu queria ganhar esse radinho. Tá bom?
7: Valeu! Valeu, sua linda! Amém! Um beijo pra você, Alice! Boa sorte, viu, querida? Ela tá ouvindo aí pelo rádio do vizinho, menino. Que linda! Ô, vizinha, deixa o rádio ligado aí no volume mais alto para Alice escutar nós, viu? Um abraço para você, sua linda. Obrigada pela sua companhia e, claro, boa sorte para você, viu? Mônica, que sorteio é esse? Você que tá chegando agora, sintonizou agora com a gente? Olha só, hoje é dia do rádio, tá? 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Boa sorte pra tu, viu? Simbora, seguindo por aqui, menino. Bora de Bruno Marrone. É o Faz de Conta. 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
2: Simbora, moçada! Seguindo por aqui com o nosso Boa Tarde Sorriso, nosso sextou aqui da Sorriso FM, trazendo pra você um rádio de presente no dia do rádio. 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E Sorriso FM com a JD Esportes está presenteando você hoje com o radinho, filha. Você que participar, que já participou e que participar com a gente daqui a pouquinho. Eita, que já tá quase na hora de ir embora, já, menino. Já, já a produção vai fazer o sorteio para saber quem é o ganhador ou a ganhadora do rádio hoje, tá? Minha amiga Jusilene tá ligada com a gente lá no Flor do Cerrado, sintonizada com a gente. Oi, Mônica, lindona, ótima e abençoada sexta-feira. Parabéns a todos os radialistas. Um beijo para você, sua linda. Obrigada pela sua participação. Tá participando, tá bom, Jusilene? Concorrendo também. Obrigada aí pela sua companhia sempre com a gente aqui na Sorriso FM. Minha amiga Noeli, como é que você tá, filha? Boa tarde.
16: Boa tarde. É a Noeli Balzão do Monte Libro 2. Quero participar do sorteio do rádio. Bom, obrigada e bom trabalho. Feliz dia do radialista para vocês aí.
2: Obrigada, sua maravilhosa. Obrigada pela sua companhia, pela participação. A Edilene também tá com a gente. Boa tarde, Mônica. Tudo bem? A Edilene do Jardim Tropical.

0: quero participar do sorteio. Tá participando, Edilene? Meu amigo Enio também tá com a gente lá do Forno do Flor do Cerrado. Minha amiga Arielle também, boa tarde pra você, Arielle. Obrigada pela sua participação, menina. Jorge, como é que tá as coisas, menino? Boa tarde, cara amiga locutora. Gostaria de participar do sorteio do rádio. Coloca o meu nome aí, o Jorge Rocha, mora aqui no Jardim Primavera. Um abraço para você, Jorge, obrigado pela sua companhia, pelo carinho da sua audiência com a gente aqui na 99.1. Tá, meu amigo, minha amiga Loreni, tá ligada com a gente também, sintonizada lá no Jardim Primavera. A Geni Amaral também. Boa tarde, obrigada pela sua companhia, Geni. Boa sorte pra você, tá? Minha amiga Rosemar, também do bairro Village, também tá com a gente. Obrigada pela companhia. Coloca eu no sorteio aí, tô na escuta. Estamos aí pelos bares da cidade. Opa, pelas ruas. É o quê, menino? É pelas ruas, viu? Tudo bem que sextou, mas por enquanto tem que estar só pelas ruas, viu? Pelos bairros, pelos bares não, tá bom, Rafael? Um abraço pra você, Rafael. Obrigado pela sua companhia, menino. Boa sorte também pra você, tá bom? Um abraço. Quem mais tá com a gente aqui? Deixa eu ver. Gostaria de participar do sorteio. Breno Lima também tá com a gente. Maria do Carmo, lá do Bela Vista, já tendo aqui a sua participação. Obrigada pela companhia. Simbora, moçada. Vamos com o Matheus e Cauã. Solteiros também amam. Será? Boa tarde, sorriso.
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Ai, rapaziada, cantando fim de noite pra você aqui na Sorriso FM. Teve também João Bosco, Vinícius Terremoto, Jads e Jadson. Prefiro nem perguntar.

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2: E um estudo do CS Football Observatory apontou os 10 jogadores sub-21 mais valorizados da América do Sul, com valores projetados que somados ultrapassam R$1 bilhão. O líder é o argentino Álvaro Montoro, do Botafogo, avaliado em R$220 milhões. O segundo é o equatoriano Kenny Arroyo, do Cruzeiro, com R$181 milhões. 7 dos 10 jogadores são de clubes brasileiros. Além de Montoro e Arroyo, aparecem na lista Arthur Dias, do Atlético Paranaense, Huguinho e Kadir, do Botafogo, e a dupla do Corinthians, André e Gui Negão. River Plate e Boca Juniors da Argentina são os únicos clubes estrangeiros representados no top 10.
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11: Simbora, seguindo por aqui, moçada, com o nosso boté de sorriso. Já tá quase na hora de ir embora, menino. Que a hora passa ligeiro e mais da conta. Vamos fechando aqui as últimas participações. Dona Maria do Carmo, como é que a senhora tá?
12: Boa tarde, Mônica.
11: Boa tarde.
12: Maria do Carmo do Bela Vista. Feliz dia dos locutores. Pra vocês, tudo da rádio. Feliz dia dos locutores. Tá
11: bom, obrigada.
12: Eu quero escutar a música do Renan e Raí. Agradeço para todos os ouvintes. meu esposo Luiz Pinheiro e para vocês da Raiz.
11: Um abraço para a senhora, obrigada pela companhia, tá bom, dona Maria? Meu amigo Valdir tá com a gente também, toca um Bruno Marrone, bilheteria, obrigado pela sua companhia, fio. A Eliana também, é bilheteria, não, é bijuteria, fio, não é? Acho que é bijuteria. A Eliana também tá com a gente lá no Santa Clara, participando com a gente. Minha amiga Silvana, sua linda, como é que você tá, menina? Meu amigo Kennedy também, toca o flash do Zé Vaqueiro aí, boa tarde pra você. Minha amiga Célia, como que você tá, menina?
13: Boa tarde, quero participar do sorteio também. Meu nome é Célia, moro aqui no Mário Raito, eu é... Tô aqui no centro, mas tô aqui com o rádio ligado aqui no meu carro.
11: Valeu, tá? Minha amiga. Um abraço pra você, obrigada pela sua participação, tá bom, Célia? Obrigada pela sua companhia. Sempre curtindo a gente, levando a gente junto com ela. Em casa, no carro, obrigada pela sua participação. Já, já, vamos tocar um Bruno e Breno e a gente já traz pra você o sorteado de hoje. Boa sorte, fica aí na expectativa, viu?

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3: Que pancada.
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6: Simbora, moçada, é sexta-feira, menina, é final de semana, então fica à vontade pra sintonizar com a gente, não só hoje, mas todos os dias da semana, né? E olha só, hoje no nosso Boa Tarde Sorriso tivemos aí o sorteio, não, a promoção, em comemoração ao dia do rádio, tá? Em parceria aí da Sorriso FM com o Edinho lá do JD Esportes, você que participou aqui com a gente... concorreu aí a um rádio, um rádio no dia do rádio, exatamente, para você continuar ligado aqui com a gente da Sorriso FM, acompanhando a nossa programação com muita música, informação e muita diversão, né? Você que participou, já, a produção já fez sorteio, já vou dizer quem ganhou, viu? 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E bora lá trazendo o sorteado de hoje, o ganhador, uma ganhadora, né? Final do telefone aqui do ganhador ou a ganhadora, 4806.
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6: 4806, minha amiga Dona Alice. Olha, e a Dona Alice, se eu não me engano, foi... Eu vou até ouvir o áudio dela aqui de novo, porque eu acho que foi ela que disse que ouvia o rádio através do vizinho. Deixa eu ver se é ela.
7: Boa tarde, Mônica. Parabéns para todas as rádios, para todos os radialistas. E daí eu queria participar do sorteio do rádio. Meu nome é Alice Maria de Souza, moro no Jardim Bela Vista. E eu estou sem rádio do Radinho Queimou, eu estou escutando o rádio do vizinho.
6: É ela mesmo, Dona Alice, fia! Agradece o vizinho aí, viu? Agradece o vizinho que ajuda a senhora a ouvir aqui a Sorriso FM. Agora a senhora tem o teu rádio, menina! Segunda-feira a senhora passa aqui na rádio pra você precisar retirar o radinho. Depois manda uma foto pra nós da senhora ouvindo o rádio, tá bom? Um beijo, bom final de semana. Segunda-feira a senhora já tá com o teu rádio aí, tá bom? Um abraço. E assim a gente vai encerrando por aqui o nosso Boa Tarde Sorriso. Desejo a você um final de semana incrível, de bênção, de paz, de muita alegria. Se for beber, beba com moderação. E segunda a gente se encontra por cá, se Deus quiser, com mais um Boa Tarde Sorriso e começando, se Deus quiser, se assim ele permitir, mais uma semana. Um beijo pra todo mundo, bom final de semana, eu tô indo embora, já tem Branca Moraes trazendo pra você o Paradão Sertanejo.
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15: Bora, são 5:06.
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15: Chega pra cá, Paradão Sertanejo. Vamos que vamos, são 5:06 agora. Seja bem-vindo ao nosso Paradão Sertanejo até às 9. Muito sucesso pra você hoje. Sextou, bebê! Eu sou Branca Moraes e é sempre um prazer estar contigo na Super 99. E o nosso Paradão é um sucesso, é claro, se você participar e mandar aí o seu recadinho, fazendo seu pedido musical e também votando na sua dupla preferida. Quem será? Quem será? Seu outro amor. Não sabo, também não sabo. Eu só sei de uma coisa, que você vai mandar o seu recado através do nosso WhatsApp, fazendo aí essa tarde maravilhosa. Vem com a gente. É claro que essa festa só fica bonita quando você participa. 996346964. Vamos de moda, porque aqui é desse tipo. Sextou no Super 99. Sextou na Sorriso FM, a queridinha da região. Ela é a mais. Nananana. É nóis, vi, é nóis. Nós estamos daquele jeito faceiro, rapaz. Mais faceiro e animado, mais faceiro que pinto no lixo. Nós estamos desse tipo, é paradão. Na sexta-feira ainda tem o nosso especial e você vai votar na sua dupla para hoje. Não esquece, 996346964. Eu estou aguardando o seu contato. Vem comigo!

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12: 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O Paradão Sertanejo, Drogaria Nebraska, você, muita música e a Sorriso FM. Eita misturinha que deu bom, vem comigo!
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2: Menina, primeiro deixa eu falar que é a hora certa. São 5h17, hora de sucesso e dose dupla.
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3: O mercado brasileiro de soja acompanha com cautela as negociações entre Estados Unidos e China. Analistas alertam que a promessa de Pequim de ampliar a compra do grão norte-americano pode reduzir a fatia das exportações do Brasil em um momento de mudança no fluxo dos embarques marítimos. Atualmente, produtores brasileiros lideram o fornecimento da commodity para o mercado da China. Das cerca de 180 milhões de toneladas colhidas no país, 65 milhões de toneladas vão para a nação asiática. Em contrapartida, os Estados Unidos vendem habitualmente cerca de 10 milhões de toneladas aos compradores chineses. No entanto, presidente Xi Jinping promete elevar as aquisições para 25 milhões de toneladas.
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0: Bora, minha gente. Bora trabalhar, né, dona Branca? Trabalha, minha filha. Ô, Rê, já mandei o link aí do aplicativo da Sorriso FM, do nosso aplicativo, pra você ouvir em casa, tá bom, bonitona? Tá aí, gente, fala nisso, deixa eu lembrar você também, né? O nosso aplicativo da Sorriso, baixa aí. Vai lá na lojinha de aplicativo e baixa Sorriso FM. Eu mandei o link pra Rê. Ô, Rê, recebeu aí, minha filha? Manda um ok aí se você recebeu, tá bom? Eu mandei pra você aí o link do nosso aplicativo, pra você ouvir a Sorriso FM no seu celular. 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Alô, Claudinho e toda a equipe. Boa tarde, boa tarde, boa tarde.
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0: mesmo? É, de vez em quando tem que dar uma de doido aqui, né? Ah, gente, eu gosto da musiquinha, antes de falar, eu gosto da musiquinha. Simplesmente demais, 99.1. Não, fiel, é a que tem a nossa logo. É a que tem a nossa logo, a logo da Sorriso FM. Tá lá, ó, Sorriso FM 99.1, azul, branco e os detalhes amarelo. É a mesma logo, tá, Rê? Eu mandei um link pra você lá no seu WhatsApp. Meu amigo caminhoneiro, transportador e produtor rural, esse recado é pra vocês, tá? 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Bora, bora, bebê! Chega pra cá que o nosso paradão continua. Tem pra você sorteio hoje, tá? Isso vai valer para o nosso especial de sexta. Não sai daí não que eu já volto.
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0: Bora, minha gente, meu povo e minha pova, são 5h32 e agora tem Paradão Sertanejo pra você na Super 99.
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0: Ah, que é o thread com força. Deixa eu falar pra você o que tá rolando por aqui no nosso Baradão Sertanejo, ó. 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Ah, um rádio, vai sortear um rádio, retirar aqui na Sorriso FM. Que tá valendo, Branca? Tá valendo o seguinte, presta atenção, gente. Seguinte, ó, um rádio vou sortear pra vocês hoje, tá? Vai valer aí pra você esse rádio hoje no nosso especial de sexta, tá bom? Em comemoração do Dia do Rádio, pessoal, o Edino lá da JD Esportes, né, que está fazendo aí, tá dando esse presente pra você através aqui do nosso Paradão Sertanejo. Que chique! Obrigada aí, viu, pessoal? Toda a equipe da JD Esporte, muito, muito bom. Muito obrigada mesmo, viu? Fico feliz aí que vocês tenham aí essa ideia sempre de... dar aquele presente, sempre em datas comemorativas, fazer presente aí, sempre o pessoal lembrar, porque é tão gostoso, né? É muito bom aquele rádio ligado de manhã cedinho, fazendo aquele café e já escutar música boa. A Sorriso FM tem uma programação maravilhosa das 5 até as 9 da manhã com o Café e Viola. Você não pode perder, viu? É... E tem mais, tem também, é, das 5 às 9, ó, tem o Café e Viola e na sequência o Bom Dia Sorriso, tá? E aí você já sabe, aí vem o Padre Reginaldo Manzotti, aí vem a Voz do Povo, vem, enfim, também o Resenha, vem Alexandre Garcia, e aí vem o nosso Boa Tarde Sorriso e o Paradão Sertanejo também. Bom, gente, a programação é tão gostosa, muito boa, e o pessoal lá da JD Esporte sabe disso, e por isso tá sorteando esse rádio pra você, porque vale a pena ouvir a Sorriso FM. Bom, vamos sortear esse rádio lá da JD Esportes. Como que vai fazer, Branco, para fazer o sorteio? Você vai mandar o seu nome bonitinho, completinho, número de telefone e também vai mandar aí a dupla sertaneja que você quer ouvir hoje, tá bom? Beleza? Então vamos! Nome, Branca, completo, número de telefone e também a dupla que você quer ouvir hoje. Vamos de música? Mirosmar cantando, Mirosmar e Luciano e o Pão de Mel.

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2: E pela seleção brasileira, Rafinha será o novo camisa 10 no início do ciclo para a Copa do Mundo de 2030. A CBF divulgou a numeração para os amistosos contra Austrália e Índia. E Endrick assumirá a camisa 9, que foi de Matheus Cunha na Copa do Mundo de 2026. Estevão fica com a 11, enquanto Vini Júnior mantém a 7 e Bruno Guimarães continua com a 8. A camisa 10 foi usada por Neymar nas 4 últimas Copas e Rafinha vestiu a 11 no Mundial deste ano. A nova numeração vale para os 3 amistosos desta super data FIFA.
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0: Rapaz, mas como é que pode um negócio tão rápido desse tipo? Chega a dar até um espanto na gente. Chega pra cá, meu povo, minha pova, 5h48, lembre-se que hoje é sexta-feira, meu povo.
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0: Chegue. Tá valendo um rádio, hoje dia do rádio, e você pode ganhar, sabe como? Mandando seu nome completo, o número de telefone e, é claro, também a resposta branca. Qual que é a resposta branca? É a sua dupla preferida. A JD Esportes está te dando esse telefone. É, telefone não, né, branca? É o rádio. Tá te dando esse rádio, é, minha filha. Ela deu rádio, nem me disse nada, ela deu rádio. Ó, eu vou falar uma coisa pra vocês aqui. Tem um som bem bonitão aqui, eu vou tocar pra vocês aqui, homenageando aqui o nosso dia do rádio. Mas vou, peraí, deixa eu, qual que é, membra? É essa aqui, ó, com Daniel. Daniel é Daniel, né, fi? Eita, coisa linda. Daniel é Daniel, isso é indiscutível, não tem como. Do outro lado do rádio. Eita, que o trem é bonito demais, uma das minhas preferidas. Música maravilhoso.
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0: Olha.
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0: É nada.
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0: Mas a música mesmo é essa aqui, ó.
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0: Vamos lá, porque tem Doriel. Com essa homenagem maravilhosa, o dia do rádio. O rádio é maravilhoso, né, gente? Com a chegada da tecnologia, todo mundo pensou que o rádio ia, né, desaparecer. Que o rádio seria algo ultrapassado, que seria algo assim, como é que eu vou dizer? É isso mesmo, é retrógrado, entendeu? E não é isso que está acontecendo. O rádio está muito mais vivo hoje, porque tem a ajuda aí da internet. A gente chegou aí muito mais longe. Olha que delícia, né? Muitas das vezes a gente, né, começa a chegar à tecnologia e você começa a ficar espantado com aquela coisa, né? Com essa onda de modernidade e tudo. Mas o rádio, ele é tão mágico, ele é tão... É, o alicerce é tão forte que nenhum tipo de tecnologia que já chegou até hoje, nenhum tipo de tecnologia já inventada, até a IA e tudo, nenhuma conseguiu abalar as estruturas do rádio. É sedimentado aí, filho. É, o alicerce é muito forte. É o alicerce, com certeza, na pedra. Aqui, o rádio, essa força é maravilhosa. Por isso que eu sou apaixonada. A paixão pelo rádio é uma coisa mais do que especial. Eu tô falando pra você. O rádio, desde criança, desde criança eu ouço rádio e eu me apaixonei desde criança por música. Outras crianças saíam para brincar com as outras crianças e eu sempre fui um pouco diferente. Meus gostos sempre foram um pouco diferentes e eu gostava de ouvir música. Como pode, né? E o rádio é sempre muito especial na minha vida e vai ser sempre. Eu vou ficar velhinha, gagado, cabelinho bem branquinho. É, não pode faltar o dente na boca, né? A gente pode ficar velho, mas não pode ficar sem o dente. Começou a cair, a gente começa a botar outro pra não ficar falando mole, né? Aí eu vou cuidar desse lado aí, viu, gente? Pode deixar, tá? Se eu não ficar esquecendo os trem tudo, sabe como que é? A gente começa a ficar bem velhinho, bem caduquinho. Aí já não dá, né? Mas por mim, fia, enquanto eu tiver com a minha faculdade mental sã, vou ficar por aqui no rádio. Só se Moni mandar embora. Vai-te embora, véia feia. Aí é outra coisa, né? Aí é outros 500. Mas eu amo rádio. E essa homenagem hoje para o rádio é muito especial para mim também. Vamos ouvir? Daniel, do outro lado do rádio, uma das minhas preferidas. Para você, ouvinte. E graças a vocês, estamos aqui todos os dias.

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0: Vamos nessa? Vambora? 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Ah, essa conversa é muito boa. 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Ó, presta atenção. 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
0: Bora, minha gente, que o trem aqui é de com força. 6:06, chegue pra cá. Ah, música bonita não tem... Olha, não precisa nem você falar nada. Música bonita é um negócio, sim, um trem diferenciado. Música bonita? Mas, rapaz, eu não preciso... Olha, me fala a verdade. A gente anuncia as músicas aqui por anunciar mesmo. Mas nem precisa. Olha, a introdução da música, ela, só ela já se apresenta. Você já sabe, você conhece. Porque música boa é atemporal. Música boa nunca sai de moda. Por isso eu digo, Paradão Sertanejo, aqui é o berço da música também, filho. Sertanejão aqui é de boa. Aquele classe A que nem esse aqui... Nos nossos classe A tem as modas de viola. É, e tem os modão chonado também. Solta aí, vi, solta aí!

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2: Vamos de moda! 6h20 agora, 6h20, 6h20!

0: demais, chique demais. Vamos, Branguela. Deixa eu ver, intervalo, Branguela. Vamos fazer o nosso sucesso em dose dupla, que já tá aqui prontinho. Vamos lá.
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0: 6h42 agora. Você e eu e você, você, você e você também, tá? Tô aqui tentando responder todo mundo e colocando aqui o pessoal no sorteio. Daqui a pouco teremos. Bom, gente, daqui a pouco tem sucesso pra você do nosso especial de sexta. Ainda não escolheu o seu cantor, a sua dupla preferida? Então mande aí 996346964, tá valendo um rádio lá da JD Esportes. Ela vai presentear você através do nosso Paradão Sertanejo. Hoje você vai mandar aí o seu nome completo, o número de telefone e a dupla que você quer ouvir no nosso especial de sexta. Através do Paradão Sertanejo, a JD Esportes está presenteando você com o rádio. Por quê? Porque hoje é o dia do rádio, nada mais, né? Olha aí, gente, olha que motivo, não tem melhor motivo do que esse, não tem melhor. 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Então, a cunha, menino, arrocha o buriti aí, 996346964, número de telefone, nome completo e a dupla que você quer assuntar aqui no nosso especial de sexta. Já estamos de volta com mais moda? Não, Branca, já tá na hora. Gente, é isso mesmo? Cadê? Meu Deus, já tá na hora de outro já. Eita, rapaz. Olha só o que nós temos aqui. Moradia de Caboclo, São José. Colheita de milho. Bora de colheita de milho, então? Enquanto o nosso querido Mirosmar canta, vocês vão lá. Manda aí o seu nome completo, número de telefone e a dupla que você quer assuntar. Paradão Sertanejo tem pra você hoje, especial de sexta.

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6: 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Meu compadre Lalau Santos, com Madicida, aquele cheiro cheiroso, toda a equipe, Robson e família, Willi e família também, não esqueçam, meu povo. Paradão Sertanejo traz daqui a pouquinho, na próxima hora, o nosso especial de sexta. Continue votando. 996346964, número de telefone, nome completo e a sua dupla preferida. Hoje tá valendo um rádio. Pelas minhas contas aqui, já temos aí uma dupla, mas eu vou deixar quieto. Não, será que eu falo? Vou falar depois. Depois eu falo. Vamos pro intervalo, gente. Continua com o intervalo e eu já volto.
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0: 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Vamos lá, vamos lá. 6h57, dá tempo de tocar uma só pra gente poder, né, já preparar. Bom, já tá preparadinho aqui, né? Eu tô aqui vendo as últimas participações que chegaram e hoje teremos uma dupla. Já tá, na verdade, já tá consagrada aqui. Ela já tá aqui, foi unânime, então foi disparado. Mas eu vou aqui, ó. Eu vou aqui tocar uma música. De qual música eu vou tocar? Deixa eu ver. Gente, o que tem dessa música? O que tem dessa dupla, pedido pra essa dupla aqui? Não tá escrito, hein? Mas é o seguinte, gente, deixa eu falar. Zezé de Camargo e Luciano, a gente não tem como tocar de novo Zezé de Camargo e Luciano, porque esse mês passado a gente fez, né? É a dupla que mais toca aqui no Paradão. E não tem como fazer mais também o Rick Renner, porque terça-feira a gente fez a homenagem aí para o Rick, né? Uma hora de... Na verdade, das... às 2 horas, né? Então hoje vamos fazer, assim, algo diferente, tá bom? Belezinha? Será que dá tempo de mais uma música? Dá tempo, então vamos lá, gente. Só que tem o seguinte. Já tô preparando aqui, tá? O nosso especial de sexta. E vocês vão gostar, tá? Pera aí.

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14: Vamos lá de sucesso, mas antes da hora certa. São 7h04 agora e tem especial de sexta pra você.
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2: Vamos nessa, são 7h25 e tem especial de sexta.
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0: Só sucesso por aqui, bebê. Vambora, que tem especial de sexta ainda.
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0: Vamos de hora certa, 7:43.
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0: Eita, Chitãozinho Chororó, esse é danadinho, esses meninos, viu? Intervalo, volto já.
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2: Bora, bora, bora, falta aí, ó, ó, ó, mais músicas pra você curtir por aqui.
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2: Vamos de música. Agora eu vou tocar a minha preferida do Chitãozinho Chororó, mas antes quero mandar aqui uma boa noite. É, Branca, manda um abração pra todos aqui no Alto Celeste. O Douglas, o Emerson, abraço pra Dona Classi e o seu Irineu. Beleza, beleza, beleza. Marinês, oi Marinês, boa noite, Branca. É, podia fazer o especial com o Daniel, Marinês Frigo. Beleza, Marinês. Olha, aqui é assim, é quem é o mais votado. Eu não mando em nada, quem manda é vocês. Se tiver voto, mais votos, com certeza, quanto mais pessoas votarem aí na dupla, escolher a dupla, vai ser a que vai ser o bonitinho que vai cantar aqui uma hora, tá? Mande música boa aí, estamos na escuta, amo escutar o rádio, que maravilha. Ô, Marinês, um beijo, bonita. O meu amigo Mendonça já ouviu a música dele, né, Mendonça? Que linda essa música. Boa noite, Branca. Boa noite, querida.
4: Você.
2: Ê, Marinês! Agora eu vou tocar a música que eu mais gosto de Chitãozinho Chororó. É claro, vou ter que passar um pouquinho, né? Puxar um pouquinho a brasa, né? Pra debaixo da minha sardinha, né? Ó, lindíssima.